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10: Boa noite.
11: Boa noite para você que nos acompanha em todo o país.
10: Sexta-feira, 15 de maio de 2026.
11: E vamos ao destaque do dia. Atendimento contra o câncer ganha reforço.
10: 2 bilhões e 200 milhões de reais serão investidos para aumentar o acesso a tratamentos de ponta e medicamentos pelo SUS.
11: Serão financiadas também cirurgias robóticas e ampliação de reconstrução mamária.
10: Presidente Lula destaca que o governo tem a função de fazer justiça e garantir igualdade a todas as pessoas.
12: É garantir que todo mundo, sem distinção, tem que ser tratado com dignidade, com respeito em qualquer lugar desse país.
11: E ainda desenrola Fies.
10: Em um dia, estudantes já renegociaram mais de 1,3 bilhão de reais. Graziela Mendonça.
13: Mais de 22 mil beneficiários do Fundo de Financiamento Estudantil já negociaram as dívidas nesta nova etapa do Desenrola Fies.
11: Você vai ouvir também sobre o acolhimento às mães que estudam e não têm com quem deixar os filhos pequenos.
10: Crianças podem ficar nas cuidotecas instaladas em instituições de ensino.
11: O governo do Brasil investe para aumentar o número de espaços em todo o país. Érica Brás.
10: E até 2028, 295 cuidotecas vão ser implementadas em todo o território nacional. Hoje, na apresentação da Voz do Brasil, eu, Mariana Jung, Mainazzi Brum.
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10: Investimentos para o tratamento contra o câncer pelo Sistema Único de Saúde.
11: São mais de 2 bilhões de reais que serão destinados a 23 novos medicamentos de alto custo, além de tratamentos de ponta.
10: O SUS vai contar com cirurgias robóticas e ampliar a cobertura de implantes mamários.
11: As novidades foram anunciadas em evento no Hospital de Amor em Barreto, São Paulo, com a presença do presidente Lula.
13: O Hospital de Amor em Barretos, no interior de São Paulo, é o maior centro de tratamento oncológico gratuito da América Latina. O hospital atende mais de 2 milhões de pacientes do Sistema Único de Saúde por ano. Nesta sexta-feira, o presidente Lula e o ministro da Saúde, Alexandre Padilha, visitaram a unidade e anunciaram a construção do novo Centro de Pesquisa Clínica e Cirurgia Robótica do hospital e do Instituto de Treinamento em Cirurgias Minimamente Invasivas. O Ministério da Saúde vai repassar 129 milhões de reais em parcela suplementar para o Hospital de Amor. O vice-presidente Geraldo Alckmin falou sobre a importância da instituição.
14: A gente vê no Brasil inteiro o Hospital do Amor fazendo prevenção, diagnóstico, tratamento e pesquisa, treinamento de robótica, você poder atender à distância, telecirurgia.

0: Também foram anunciadas medidas para fortalecer o tratamento contra o câncer. O investimento total é de 2 bilhões e 200 milhões de reais. Recursos que serão empregados em novas tecnologias, equipamentos e medicamentos. De acordo com o ministro da Saúde, Alexandre Padilha, a medida beneficia 112 mil pacientes no tratamento de 18 tipos de câncer, como mama, pulmão, leucemia, ovário e estômago.
1: 23 novos medicamentos que o povo não tinha acesso pelo SUS. Tem medicamento que custa 25 mil por mês. Agora é de graça, pelo SUS, como direito às pessoas.
0: Também foi garantido o financiamento para a cirurgia de reconstrução mamária na rede pública, o que amplia o custeio do setor com um investimento estimado em mais de 27 milhões de reais por ano. Além disso, foi implantada uma tabela específica para o financiamento da cirurgia robótica oncológica na rede pública. O presidente Lula destacou que os investimentos elevam a qualidade dos serviços públicos de saúde.
2: O SUS está provando que aquilo que é público, quando é feito com respeito, quando é feito com dignidade e quando é feito com justiça, aquilo que é público é muito melhor. É garantir que todo mundo, sem distinção, tem que ser tratado com dignidade e com respeito em qualquer lugar desse país.
0: No evento também foi anunciada a compra de 80 novos aceleradores lineares para ampliar em 25% a oferta de radioterapia em um ano e a entrega de veículos para o transporte de pacientes por meio do programa Agora Tem Especialistas Caminhos da Saúde. São 15 veículos do programa, além de 22 ambulâncias do SAMU e uma unidade móvel odontológica. De Barretos, em São Paulo, Luciana Colares de Holanda.
3: E uma esperança para pacientes que enfrentam a batalha contra o câncer.
4: O governo do Brasil investe também em tecnologia para a produção de medicamentos para a rede pública de saúde.
3: A medida vai ampliar o acesso e proporcionar mais sobrevida aos pacientes.
5: A descoberta de um câncer avançado mudou completamente a vida da comerciante Tereza Ferreira. O diagnóstico de câncer de pulmão veio em 2018, acompanhado de medo e incertezas. Depois da quimioterapia, surgiu uma nova alternativa, a imunoterapia com um medicamento moderno, capaz de estimular o próprio organismo a combater a doença.
6: Eu fiz um ciclo de quimioterapia, deu muito resultado, e aí fiquei só com a imunoterapia. E aí foi dando certo, e com isso já ganhei 7 anos, né?
5: O tratamento teve uma resposta satisfatória. Hoje, Tereza está sem evidências do tumor e leva uma vida normal. A experiência mostra o impacto da imunoterapia, considerada uma das estratégias mais avançadas no combate ao câncer. Conhecido comercialmente como Keytruda, o medicamento age de forma diferente da quimioterapia tradicional. Em vez de atacar diretamente o tumor, ele estimula o sistema imunológico do paciente a reconhecer e combater as células cancerígenas. Isso pode aumentar a eficácia do tratamento e, em alguns casos, reduzir efeitos colaterais, como explica Clarice Baldotto, presidente da Sociedade Brasileira de Oncologia Clínica.
7: Ele mudou a história da oncologia, eu diria assim, essa classe de medicamentos, principalmente para alguns tumores, como o melanoma, que é um tumor de pele bem agressivo, que a gente tinha pouco tratamento, câncer de pulmão, e mais recentemente para vários outros tipos de tumores, como câncer de mama, câncer de esôfago, câncer de cabeça e pescoço. Então hoje, muitos tipos de tumores, o paciente se beneficia em utilizar essa classe de medicamentos isolada ou às vezes até com combinada com outros tratamentos, como a própria quimioterapia.
5: Agora, essa tecnologia de ponta pode chegar a mais pacientes da rede pública. O governo do Brasil firmou uma parceria para a produção 100% nacional do medicamento, indicado para até 18 tipos de câncer. O acordo prevê a transferência de tecnologia para o Instituto Butantan, que passará a produzir o medicamento no país para distribuição pelo Sistema Único de Saúde. Um avanço para o tratamento universal, disse Fernanda Denigri, secretária de Ciência, Tecnologia e Inovação. aprovação do Ministério da Saúde.
8: A expectativa é que haja uma transferência de tecnologia da empresa detentora da tecnologia para o Instituto Butantan. E neste tempo, o Instituto Butantan vai começar a aprender a fazer essa molécula e começando a produzir no Brasil.
5: Na rede privada, o custo do Keytruda

0: pode chegar a cerca de R$ 27 mil reais por dose, o que limita o acesso. Com a produção nacional e a oferta pelo SUS, a expectativa é ampliar o tratamento e baratear o custo. Para pacientes como Tereza Ferreira, a chegada desse tratamento à rede pública representa mais do que inovação. É a possibilidade de ampliar o acesso a uma terapia que pode prolongar a vida e trazer esperança para quem enfrenta a batalha contra o câncer.
1: E acho maravilhoso todo mundo poder ter acesso a isso.
0: Hoje, a terapia já é usada no SUS para casos de melanoma, mas a expectativa é ampliar o acesso para outros tipos da doença. A ampliação depende da avaliação técnica da Comissão Nacional de Incorporação de Tecnologias no SUS, que já está em análise. Reportagem Pablo Mundim.
2: Está em débito com o FIES, tem uma grande chance de sair do vermelho.
3: Até o fim do mês, o programa Desenrola FIES oferece descontos de até 99% nas dívidas.
2: E nos primeiros dias de adesão, muitos estudantes já aproveitaram as condições e foram negociados mais de R$ 1 bilhão em 24 horas.
4: Mais de 22 mil beneficiários do Fundo de Financiamento Estudantil já negociaram as dívidas nesta nova etapa do Desenrola FIES. Apenas nas primeiras 24 horas, foram mais de R$ 1 bilhão e 300 milhões negociados. A adesão começou na última quarta-feira. Mais de 1 milhão de alunos podem ser beneficiados com os descontos. O ministro da Educação, Leonardo Barchini, explica como participar.
5: E quem pode participar? Estudantes com contratos firmados até 2017 e que estavam em fase de pagamento em 4 de maio deste ano. A negociação pode ser feita até 31 de dezembro deste ano. Para fazer essa renegociação, você tem que entrar no site ou no aplicativo do seu banco, quer na Caixa Econômica Federal ou no Banco do Brasil. É uma nova oportunidade para você renegociar o seu débito, alívio no seu bolso, alívio no bolso dos brasileiros.
4: O FIES é uma das principais políticas públicas de acesso ao ensino superior privado no Brasil. O programa oferece financiamento para cursar graduação em instituições avaliadas positivamente pelo MEC. O Desenrola FIES visa ajudar milhares de estudantes a reorganizarem a vida financeira e seguirem com os projetos acadêmicos e profissionais. As condições variam conforme o perfil do estudante e o tempo de atraso no pagamento. Para quem está em dia ou com atraso de até 90 dias, a opção é quitar integralmente o financiamento, com 12% de desconto. Quem tem débitos vencidos há mais de 90 dias, pode quitar o financiamento com desconto total nos encargos e redução de 12% no valor principal. Também tem a opção de parcelar tudo em 150 vezes, sem juros nem multas. Mas os descontos são maiores para quem está inadimplente há mais de 360 dias. O abatimento pode chegar a 99% no caso de quem participa do Cadastro Único para programas sociais do governo federal. Para renegociar, basta acessar o aplicativo do banco em que o contrato foi firmado, clicar na aba Renegociação do FIES e seguir os passos. Reportagem Graziela Mendonça.
3: E a partir de segunda-feira, 25 de maio, os trabalhadores vão poder consultar o saldo do FGTS disponível para uso no novo Desenrola.
2: A iniciativa permite utilizar até 20% do saldo do Fundo de Garantia ou até R$ 1.000, o que for maior, para renegociar dívidas em atraso.
3: Depois da consulta, as instituições financeiras vão ter até 30 dias para formalizar os contratos e registrar as informações junto à Caixa Econômica Federal.
2: Após a validação, o valor será transferido diretamente para o banco responsável pela renegociação.
3: Interesse num assunto, habilidades, notas, tudo isso pode influenciar na hora de decidir qual curso fazer no ensino superior.
2: Mas é preciso ficar atento também na escolha da instituição de ensino. Antes de se matricular, confira se a faculdade está regularizada.
6: Medicina, Direito, Engenharias, a lista de cursos superiores é grande e a responsabilidade na hora de escolher também. É preciso ficar atento sobre onde vai estudar. A instituição de ensino superior escolhida tem que ser reconhecida pelo Ministério da Educação. Caso contrário, o diploma não terá validade no mercado de trabalho. Além disso,

0: ciclos de avaliações contínuos e examina quesitos como o desempenho dos estudantes, infraestrutura da instituição e formação dos professores. Cursos com notas baixas podem sofrer punições, reduzir turmas ou até fechar, caso continuem sendo mal avaliados. Saber a modalidade, se presencial ou não, também é necessário. Todas essas informações são públicas e devem estar nos sites das instituições de ensino. Os estudantes também podem realizar a consulta pelo EMEC. O sistema reúne informações sobre todas as graduações oficiais do país. Em caso de dúvidas ou problemas, procure a ouvidoria da faculdade ou a plataforma fala.br. Márcia Fernandes para a Voz do Brasil.
1: Garantir o cuidado das crianças para que as mães possam trabalhar e estudar.
2: Esse é o foco das cuidotecas, espaços públicos e gratuitos que oferecem lazer, alimentação e proteção para crianças de 3 a 12 anos, principalmente no período noturno.
1: O programa é uma alternativa segura para os horários em que as creches tradicionais já estão fechadas.
2: Até 2028 serão instaladas mais de 295 cuidotecas no país.
3: O Ministério do Desenvolvimento e Assistência Social, Família e Combate à Fome anunciou que até 2028, 295 cuidotecas vão ser implementadas em todo o território nacional, em 25 estados e o Distrito Federal, com presença em 204 municípios. As cuidotecas são espaços noturnos que recebem crianças com ou sem deficiência de 3 a 12 anos para que seus responsáveis, na maioria mulheres, possam trabalhar, estudar ou se qualificar profissionalmente. Ao todo, já foram implementadas 101 cuidotecas temporárias ou permanentes. O ministro Wellington Dias, do Desenvolvimento e Assistência Social, Família e Combate à Fome, destacou o papel deste novo instrumento social na vida dos cidadãos.
4: As cuidotecas nas universidades, nos institutos federais, no âmbito acadêmico, ela também nos municípios e instância de participação social, representam uma inovação nas políticas públicas brasileiras. Elas criam condições reais para que muitas mulheres permaneçam e avancem em sua trajetória escolar, acadêmica e profissional.
3: Maria Lúcia Tavares, professora no Instituto Federal de Minas Gerais, em Belo Horizonte, enalteceu as cuidotecas como espaços que têm auxiliado suas alunas a continuarem os estudos.
5: E o que a gente tem percebido é que essa política é super importante, não só como acesso, mas como também permanência. O fato da gente dizer que a gente vai ter um recurso como esse, ele é mobilizador para que as mulheres se inscrevam nos programas, né? Eu, como mãe, digo isso, que assim, é muito difícil para a gente estar em determinados lugares que não tem recurso para atender as nossas filhas, né?
3: A secretária nacional de Cuidados e Família do MDS, Laís Abramo, apresentou dados que evidenciam a relevância de cuidotecas na busca pelo desenvolvimento acadêmico e profissional de adultos, sem deixar de lado o cuidado com as crianças.
6: Hoje, entre os jovens que não concluíram o ensino médio, 9,5% pararam de estudar ou nunca estudaram pela necessidade de cuidar da casa, dos filhos, filhas ou outros parentes. Essa também é a principal razão pela qual 34% das mulheres que estão fora do mercado de trabalho não conseguem nem sair para procurar um emprego ou nem poderiam aceitar um emprego caso lhes fosse oferecido, é pela mesma razão. Essa proporção é maior para as mulheres negras, 37,6%, em comparação com as brancas, 29,3%.
3: Ao todo, já foram implementadas 101 cuidotecas temporárias ou permanentes. Reportagem Érica Brás.
1: Empresas brasileiras exportadoras afetadas pela instabilidade internacional podem contar com o apoio do Plano Brasil Soberano.
2: São 21 bilhões de reais, sendo 15 bilhões do governo do Brasil e outros 6 bilhões do BNDES, o Banco Nacional de Desenvolvimento Econômico e Social.
7: O BNDES, Banco Nacional de Desenvolvimento Econômico e Social, abriu nesta sexta-feira o protocolo para que o setor produtivo do país possa solicitar crédito dentro do Plano Brasil Soberano. O objetivo da nova etapa do plano é apoiar empresas brasileiras de setores relevantes para a balança comercial nacional. O Brasil Soberano também visa apoiar as empresas exportadoras e seus fornecedores afetados pela instabilidade internacional, seja por causa dos conflitos no Oriente Médio, seja por causa das medidas tarifárias

0: Propostas pelo governo dos Estados Unidos. Tem direito ao crédito empresas dos setores de siderurgia, fertilizantes, móveis, automotivo, têxtil, farmacêutico, equipamentos eletrônicos, informática e minerais críticos, entre outros. Ao todo, estão disponíveis 21 bilhões de reais, sendo 15 bilhões do Fundo de Garantia à Exportação e mais 6 bilhões em recursos do BNDES, como explica o diretor de Desenvolvimento Produtivo, Inovação e Comércio Exterior do Banco, José Luiz Gordon.
1: O programa tem um foco muito estratégico de impulsionar os investimentos no Brasil, ajudar as empresas a ganharem novos mercados de exportação, e são 21 bilhões colocados para ajudar o setor industrial a investir no capital de giro e a enfrentar tanto as adversidades como criar uma base produtiva mais robusta para que o Brasil tenha mais soberania e possa gerar mais emprego e renda.
0: Para saber como solicitar o crédito e todas as informações sobre o plano, inclusive as condições de financiamento, você pode acessar o site bnds.gov.br/Brasil Soberano. Reportagem André de Barros Lima.
2: Gigante de mais de 2 mil quilômetros, o Rio São Francisco banha 5 estados e cerca de 30 milhões de pessoas dependem diretamente das suas águas.
3: Para assegurar o futuro do Velho Chico e garantir água a quem mais precisa, foram anunciados novos investimentos para revitalização ambiental, segurança hídrica e recuperação de bacias nas regiões do São Francisco e Parnaíba.
4: Na nascente histórica do Rio São Francisco, o ministro Valtês Góes conheceu de perto o berço do Velho Chico no Parque Nacional da Serra da Canastra, em Minas Gerais. O rio tem um papel fundamental para a segurança hídrica do semiárido brasileiro. As águas que nascem lá percorrem mais de 2 mil quilômetros e levam desenvolvimento para o coração do sertão nordestino. Hoje, mais de 30 milhões de pessoas são beneficiadas com as águas do Velho Chico. As obras de recuperação da estrada de acesso à nascente do Rio São Francisco, na cidade de São Roque, Minas Gerais, estão sendo realizadas para melhorar a trafegabilidade e fortalecer o turismo sustentável na região, como garante o ministro da Integração e do Desenvolvimento Regional, Valdez Góes.
5: Uma obra desafiadora, porque quem conheceu a estrada da Serra da Canastra antes de iniciar essa obra sabe que a caixa dela era bem estreita. Nós temos ali de 6 a 7 metros de extensão, uma obra com toda a segurança, de proteção de encostas, com drenagem, com preparação do solo, para ter uma vida útil realmente longa.
4: Valdez Góes também ressaltou o papel estratégico do Rio São Francisco para a segurança hídrica do país e defendeu a continuidade das políticas públicas voltadas à revitalização das bacias hidrográficas e o acesso à água.
5: Nós temos em torno de 2,6 bilhões de reais da conta Furnas e da conta São Francisco Parnaíba destinada a projetos de revitalização de bacias em Minas Gerais. Um impacto positivo não só para Minas, mas para todo o Brasil.
4: O ministro Valdez Góes também assinou contratos para ações de recuperação hidroambientais em Pilão Arcado, na Bahia, e Petrolândia, em Pernambuco. As iniciativas somam 9 milhões e meio de reais em investimentos voltados à recuperação de microbacias e ampliação da disponibilidade hídrica para comunidades locais. Reportagem Cleide Lopes.
2: A utilização do caça F-39 Gripen em um exercício conjunto da Força Aérea Brasileira com outras aeronaves marcou esta semana uma nova etapa na integração para a defesa aeroespacial do Brasil.
3: O caça Gripen é a aeronave mais moderna da frota brasileira e este ano teve a primeira unidade produzida totalmente em solo brasileiro, numa parceria com a empresa sueca criadora do modelo.
6: O principal destaque dessa edição é a participação inédita do caça F-39 Gripen, considerado atualmente a aeronave de combate mais moderna da FAB. Essa é a primeira vez que o modelo é empregado no exercício, marcando uma nova etapa no processo de integração do caça ao sistema de defesa aeroespacial brasileiro. O treinamento é conduzido de forma conjunta pela FAB, pela Marinha do Brasil e pelo Exército.

0: brasileiro com o objetivo de aprimorar a integração entre as Forças Armadas em cenários de alta complexidade. O diretor do Exercício Conjunto, Brigadeiro do Ar Paulo César Fischer da Silva, traz mais detalhes.
1: A gente tem a oportunidade de um cenário mais complexo, conseguimos inserir a parte de antiaérea, além da parte de salto operacional, que é muito interessante porque cria um cenário tático totalmente diferenciado para os nossos pilotos poderem realizar essa capacitação das novas táticas, técnicas e procedimentos que são utilizados no âmbito da aviação.
0: Segundo os organizadores, o exercício busca fortalecer a capacidade de resposta em situações de crise, além de aperfeiçoar operações aéreas e terrestres coordenadas. As atividades incluem missões de defesa aérea, escolta, reconhecimento, evacuação aeromédica, defesa cibernética e transporte de tropas e cargas. A operação também serve para testar procedimentos, treinar militares e elevar o nível de prontidão operacional das unidades participantes. A base aérea de Anápolis é considerada uma das estruturas estratégicas mais importantes da Força Aérea Brasileira para operações de defesa aérea e emprego do poder de combate no país. Reportagem Gabriel Pinheiro.
2: Serviços no Brasil avançou 3% em março desse ano em comparação com março de 2025, segundo pesquisa do IBGE.
3: O destaque foi o setor de informação e comunicação, com alta de 7,9%, impulsionado por telecomunicações, tecnologia da informação e serviços digitais.
2: Já em comparação com o mês anterior, fevereiro, o setor recuou 1,2%.
3: Ainda assim, opera 18,2% acima do nível pré-pandemia.
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3: E que agora com as notícias do Poder Judiciário e do Congresso Nacional. Uma boa noite e bom fim de semana.
2: A gente volta na segunda-feira. Boa noite pra você e até lá.
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6: STF autoriza a operação contra esquema de fraude e sonegação fiscal no ramo de combustíveis no Rio de Janeiro.
7: STJ admite remissão pelo Enem para preso que já tinha diploma superior.
6: Neste fim de semana, quatro cidades realizam novas eleições.
7: Boa noite, eu sou Marcela Luiza.
6: E eu sou Walter Lima.
7: Supremo Tribunal Federal autoriza a operação da Polícia Federal contra esquema de fraude e sonegação fiscal no ramo de combustíveis no Rio de Janeiro.
6: A decisão é do ministro Alexandre de Moraes. Repórter Fernanda Porto.
8: É investigar os negócios da Refit, a antiga refinaria de Manguinhos, diante de suspeita de fraudes fiscais. O grupo é considerado um dos maiores devedores de impostos do país. Entre os alvos está o ex-governador Cláudio Castro, acusado de proteger e favorecer os interesses do grupo Refit. Também é alvo da operação o empresário Ricardo Magro, dono da empresa. Diante da gravidade do caso, também foi solicitada a inclusão do nome dele na difusão vermelha da Interpol, a lista dos mais procurados do mundo. A operação dessa sexta-feira também estipulou o bloqueio de cerca de 52 bilhões em ativos financeiros e a suspensão das atividades econômicas das empresas investigadas.
7: O ministro do STF, Flávio Dino, determinou a abertura de uma nova frente de análise para apurar suspeitas de irregularidades na destinação de emendas parlamentares para projetos culturais.
6: As informações foram apresentadas pelos deputados Henrique Vieira e Tabata Amaral. Repórter Judite Aragão.
9: No despacho assinado nesta sexta-feira, o ministro Flávio Dino afirma que os fatos narrados pelos parlamentares podem indicar, em tese, o descumprimento de decisões anteriores do Supremo relacionadas à transparência e rastreabilidade das emendas parlamentares. O despacho cita que, se comprovadas, as irregularidades poderiam comprometer a efetiva entrega de bens e serviços à sociedade em afronta ao artigo 165 da Constituição Federal.
7: STJ admite redução do tempo de pena a preso aprovado no Enem, mesmo que já tenha diploma de curso superior.
6: Essa decisão uniformiza o posicionamento da corte sobre o tema. Fátima Uchoa.
10: A sexta turma negou o benefício a um preso, mas como a quinta turma tinha entendimento oposto, reconhecendo que a escolaridade anterior não impede o benefício, a defesa interpôs embargos de divergência. Ao resolver a divergência, a terceira sessão do STJ fixou a tese de que a escolaridade prévia do preso não impede a remissão, pois tal limitação não está prevista na lei de execução penal. O ministro relator Ribeiro Dantas sustentou que é possível a interpretação extensiva do artigo 126 dessa lei para favorecer o apenado quando se trata de remissão por estudo, especialmente porque o objetivo da execução penal inclui a ressocialização.
7: Neste fim de semana, quatro cidades realizam novas eleições.
6: Elas ocorrem devido à perda dos mandatos dos eleitos em 2024. Fábio Ruas.
11: Eleitoras e eleitores de Brejo Alegre, em São Paulo, e das cidades de Itaú e Ouro Branco, no Rio Grande do Norte, voltam às urnas neste domingo para eleger novos prefeitos e vices. Em Melgaço, município no arquipélago do Marajó, no Pará, a renovação será em todas as 11 cadeiras da Câmara de Vereadores. Em todas as votações deste domingo, quem vencer vai cumprir mandato até o dia 31 de dezembro de 2028.
7: Justiça do Trabalho e CNJ levam serviços gratuitos ao arquipélago do Marajó.
6: Os atendimentos acontecem de 18 a 22 de maio. Larissa Batista.
12: Anota aí, você trabalhador, trabalhadora, pode fazer a carteira de trabalho, entrar com o pedido de abono salarial e de seguro-desemprego. E pode até entrar com ações para a garantia de direitos. Entre 18 e 22 de maio, o mutirão vai levar tudo isso de graça a moradores dos municípios de Breves e Portel, na ilha do Marajó, no Pará. E a população vizinha, em Melgaço, também será atendida.
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7: Uma boa noite.
6: Bom fim de semana e até segunda-feira.
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14: Eu sou Paula Groba.
15: E eu sou Ricardo Nakaoka.
14: E estes são os destaques de hoje do Jornal do Senado, que começa agora.
15: Senado vai analisar projeto que autoriza restituição do imposto de renda como garantia de empréstimo.
14: Avança projeto que destina parte da arrecadação das loterias a lares de idosos.
15: Comissão debate uso de imagens de flagrantes para combater crimes no comércio.
14: Boa noite.
15: Boa noite.
14: Quem tem dinheiro a receber da restituição do imposto de renda poderá usar esse valor para conseguir crédito antecipado nos bancos.
15: Um projeto que começa a ser analisado pelo Senado autoriza a restituição como garantia para empréstimos. A ideia é permitir que o contribuinte receba o dinheiro antes do calendário da Receita Federal e use os recursos da forma que considerar mais vantajosa. A reportagem é de Alexandre Campos.
16: A ideia do projeto é simples. A instituição financeira antecipa o dinheiro ao contribuinte deduzido os valores com encargos e juros que deverão constar claramente em contrato e passa a ter direito de receber a restituição no lugar dele na data do calendário divulgado pela Receita. Autor do projeto, o senador Plínio Valério, do PSDB do Amazonas, afirmou que em 2025 foram pagas quase 22 milhões de restituições que, somadas, correspondiam a cerca de 40 bilhões de reais. Ele explicou que ao anteciparem o recebimento desse dinheiro a que tem direito, por meio de contratos de empréstimo com os bancos, os contribuintes poderão usá-lo para quitar uma dívida mais cara ou comprar um bem em condição mais vantajosa.
17: A gente quer assim surgir uma nova possibilidade, uma nova opção para que as pessoas possam utilizar o seu imposto de renda de forma como queira, que ele beneficie e não apenas o Estado.
16: Pelo texto, o valor do empréstimo com a instituição financeira não poderá ser superior ao indicado na restituição pela Receita. Se eventualmente ultrapassar, o contribuinte continuará responsável pelo pagamento do saldo remanescente. Se for menor, o total que exceder será devolvido a ele na data da restituição.
14: E o dinheiro arrecadado com multas ambientais poderá ajudar no resgate e cuidado de animais abandonados em todo o país.
15: A Comissão de Assuntos Econômicos aprovou um projeto que destina parte desse

0: esses recursos a organizações sem fins lucrativos, responsáveis pela proteção animal. Repórter Lana Dias.
1: Quem comete infrações ambientais pode ser multado entre R$50 e R$50 milhões, com base no dano causado. A proposta aprovada na Comissão de Assuntos Econômicos quer direcionar parte desse valor a programas de acolhimento e proteção de animais domésticos abandonados. Na leitura do relatório, a senadora Tereza Cristina, do PP de Mato Grosso do Sul, lembrou que as multas ambientais já subsidiam outras ações.
2: Esses recursos já são fonte para outras ações governamentais, de forma que caberá ao processo orçamentário decidir em que medida cada um dos objetivos concorrentes será contemplado com as receitas arrecadadas.
1: A proposta vai ser analisada pela Comissão de Meio Ambiente.
3: E parte do dinheiro arrecadado com loterias poderá ser usada para ajudar na manutenção de lares de idosos em todo o país.
0: A medida foi aprovada pela Comissão de Assuntos Econômicos. Repórter Marcela Cunha.
4: O projeto permite destinar parte da arrecadação das loterias esportivas a instituições sem fins lucrativos que cuidam de idosos em tempo integral. Segundo o autor, senador Jaime Campos, do União de Mato Grosso, muitas acolhem pessoas sem apoio familiar e sem recursos. Pela proposta, a receita líquida de 3 concursos por ano ajudará essas entidades na compra de medicamentos, higiene, segurança, prevenção de infecções e adaptação de espaços. A relatora, senadora Damares Alves, do Republicanos do Distrito Federal, lembrou que os abrigos para idosos atendem uma população especialmente vulnerável.
5: Os casos de idosos com pouco ou nenhum amparo familiar e com carência de recursos para viver um final de vida de forma digna tende a aumentar nas próximas décadas. Precisamos garantir recursos para essa finalidade tão nobre e meritória.
4: Damares também reforçou que o projeto cria uma fonte permanente de recursos sem aumentar despesas da União, já que apenas reorganiza a destinação de parte do dinheiro das loterias.
3: E com o aumento da população idosa no Brasil, um outro projeto em análise no Senado pode ampliar a presença de médicos geriatras no atendimento básico do SUS.
0: A proposta prevê apoio da União para a contratação e qualificação desses profissionais. Repórter Henrique Nascimento.
6: Com o aumento da expectativa de vida, cresce também a preocupação com a saúde e a autonomia da população idosa. O projeto apresentado no Senado pelos senadores Alci Lucas, do PL do Distrito Federal, prevê incentivo à atuação de médicos especialistas em geriatria nas unidades básicas de saúde e equipes de saúde da família. Para o parlamentar, o país precisa criar políticas públicas voltadas ao envelhecimento da população.
7: Será que o governo acha que de 60 até os 100 o cara vai ficar assistindo televisão o dia todo em casa? Não vai. Você tem que criar política pública para o idoso. Nós temos sérios problemas com os idosos hoje. Se a gente não criar política pública, a gente vai ter sérios problemas.
6: A preocupação com a qualidade de vida faz parte da rotina do aposentado Nelson Takayanagi, que pratica atividades físicas na Universidade de Brasília.
8: Com o passar da idade, né, a gente vai tendo uma série de dificuldades locomotoras, psicológicas, físicas. E aí, esse tipo de atividade tenta manter a gente ativa e tenta manter a gente sem necessidade de um apoio.
6: O projeto será analisado pelas comissões do Senado.
3: Já está em vigor a lei que garante que assassinos de agentes de segurança cumpram pena preferencialmente em estabelecimentos federais de segurança máxima.
0: A iniciativa tem o objetivo de oferecer uma resposta rigorosa a crimes cometidos contra policiais, membros da Força Nacional e militares das Forças Armadas. Repórter Douglas Castilho.
9: Além do encarceramento em unidades federais, a nova legislação promove mudanças nas regras do regime disciplinar diferenciado, o RDD. O intuito é agilizar o processo legal, permitindo a solicitação da inclusão do preso nesse sistema mais rigoroso logo no início de sua detenção, dando ao juiz um prazo máximo de 15 dias para a decisão final. O texto determinava que o cumprimento da pena nesse regime fosse obrigatório, mas com vetos do presidente da República, essa ida para o RDD continuará dependendo de avaliação judicial caso a caso. O relator da proposta no Senado, senador Sérgio Moro, do PL do Paraná, falou falou sobre o objetivo da medida.
10: Manda um recado ao mundo do crime, ao crime organizado especialmente, que assassino de policiais vai cumprir a pena em penitenciária federal de segurança máxima. Regime de cárcere duro, sim, mas um regime de cárcere necessário.
9: Também foi vetado o trecho que proibia expressamente

0: o preso submetido ao RDD de progredir de regime ou conseguir livramento condicional. A presidência justificou que o endurecimento das penas precisa caminhar junto com as garantias constitucionais.
1: E a Comissão de Constituição e Justiça pode aprovar na próxima reunião a divulgação de imagens e áudios de crimes em flagrante dentro de estabelecimentos comerciais.
2: A ideia é que o compartilhamento dessas informações ajude na identificação e denúncia de criminosos. As informações com o repórter Bruno Lourenço.
3: O relator senador Esperidião Amin, do Progressistas de Santa Catarina, afirmou que o objetivo é auxiliar no combate à impunidade por meio da identificação e denúncia dos infratores. Ele ressaltou que a proposta traz mecanismos para impedir a simples divulgação de vídeos de furtos.
4: Ademais, a exigência do registro de boletim de ocorrência e a previsão de responsabilização por divulgação indevida funcionam como mecanismos de controle e desestímulo a abuso.
3: Depois da CCJ, o projeto de lei vai ao plenário do Senado.
2: Com trabalhos técnicos de João Lira, o Jornal do Senado fica por aqui. Acompanhe agora as notícias do Tribunal de Contas da União e da Câmara dos Deputados. Boa noite.
1: Boa noite e um bom fim de semana.
5: Minuto do TCU.
6: O Tribunal de Contas da União fez auditoria para avaliar o uso dos recursos federais destinados à saúde. Em 2025, o setor representou mais de 240 bilhões de reais no orçamento da União. A fiscalização analisou se o dinheiro foi aplicado de forma eficiente e se os resultados planejados foram alcançados. O trabalho verificou o alinhamento entre planejamento e execução orçamentária, além do uso de dados para apoiar decisões. O TCU identificou avanços na gestão da política de saúde, mas também apontou problemas. Entre eles, redução de recursos em programas estratégicos e baixa execução de ações importantes, como a compra e distribuição de vacinas e insumos. Quase um terço da

0: Boa noite. O plenário da Câmara aprovou proposta que permite que pesquisadores e cientistas de empresas públicas sejam recontratados, mesmo após a aposentadoria compulsória aos 75 anos. O repórter Antônio Vital acompanhou a votação.
1: A Câmara dos Deputados aprovou o projeto que autoriza pesquisadores e empregados de empresas públicas a permanecerem trabalhando mesmo depois da aposentadoria compulsória aos 75 anos. Isso será permitido para os funcionários em geral, caso não tenham completado o tempo mínimo de contribuição exigido para a aposentadoria. Esses funcionários poderão permanecer em serviço até que esse requisito seja atingido. Isso vai valer também para consórcios públicos e sociedades de economia mista. A proposta também permite que pesquisadores aposentados sejam recontratados para atuar em projetos de desenvolvimento científico, tecnológico ou de inovação. Eles poderão ser contratados, inclusive, pela instituição onde trabalharam até a aposentadoria. A condição para isso é que tenham o requisito de notória especialização, necessário para que sejam contratados diretamente sem licitação. Autor da proposta, o deputado Luiz Carlos Raule, do Podemos, do Paraná, disse que apresentou o projeto a pedido de pesquisadores da Embrapa. Ele disse que qualquer país do mundo tem interesse em manter seus cientistas na ativa.
2: O ser humano do século XXI está vivendo até 100 anos, alguns até 105, até 110. Um pesquisador se eleva no mínimo 30 anos para que ele tenha densidade total do conhecimento científico, tecnológico. Qualquer país do mundo iria olhar com carinho e atenção para não deixar os seus cientistas serem expulsos do trabalho de pesquisa.
1: O projeto recebeu parecer favorável da relatora, deputada Bia Kicis, do PL do Distrito Federal.
3: Realmente, nós não podemos abrir mão de cabeças brilhantes, de profissionais que, por décadas, desenvolvem projetos, cientistas renomados que trabalham pelo nosso país.
1: O projeto que autoriza pesquisadores e empregados de empresas públicas a permanecerem trabalhando mesmo depois da aposentadoria compulsória aos 75 anos, seguiu para análise do Senado. Da Rádio Câmara de Brasília, Antônio Vital.
4: Ciência e tecnologia. Patrus Ananias, do PT Mineiro, propõe que a sociedade discuta o projeto que institui a Política Nacional de Minerais Críticos, aprovado na Câmara e em análise no Senado. O congressista defende a industrialização nacional com o objetivo de processar minerais como lítio, nióbio e terras raras em solo brasileiro.
0: Patrus Ananias entende que é preciso garantir o uso de recursos estratégicos para fortalecer a soberania e evitar a entrega do patrimônio nacional à interesses estrangeiros. Ele vê a exploração dessas riquezas vinculada à criação de postos de trabalho e ao fortalecimento da economia interna.
4: Célia Chacriabá, do PSOL de Minas Gerais, critica o texto da Política Nacional de Minerais Críticos e Estratégicos aprovado na Câmara. Ela afirma que a proposta não define com precisão o que são esses minerais, nem separa interesses econômicos da proteção à soberania nacional.
0: Célia Chacriabá defende uma política nacional para explorar mineral com consulta pública prévia e informada à população indígena. A deputada alerta que a extração sem critérios ambientais ameaça territórios, adoece comunidades e amplia os riscos para os povos originários.
4: Na opinião de Inácio Arruda, do PCdoB do Ceará, o Congresso deve priorizar o debate sobre minerais estratégicos e tecnologia, em vez de discutir pautas secundárias. Ele acredita que o desenvolvimento do país passa pela capacidade própria de extração, processamento e industrialização dos recursos naturais.
0: Inácio Arruda também teme a entrega de minerais estratégicos a interesses estrangeiros, sem geração de valor agregado no país. Para o deputado, investimentos em ciência, tecnologia e inovação fortalecem a soberania nacional e ampliam a participação da indústria brasileira no setor.
4: José Nelto, do União de Goiás, destaca que o Brasil vive uma disputa internacional em torno das chamadas terras raras. Por isso, o parlamentar reitera que os recursos minerais estratégicos devem permanecer sob o controle nacional.
0: Além disso, José Nelto critica a exploração mineral sem tributação adequada de outros metais associados ao níquel. Para o deputado, o Congresso deve impedir qualquer forma de entrega dos recursos naturais brasileiros a interesses estrangeiros.
4: Turismo. A Câmara aprovou a criação de uma rota turística religiosa na região do Cariri, no Ceará. A repórter Daniela Lessa tem mais informações sobre o lugar.
5: A Câmara dos Deputados aprovou o projeto.

0: Que cria a Rota Turística Religiosa do Cariri, reunindo municípios do Ceará conhecidos pelas tradições religiosas e pelo turismo de peregrinação. O projeto foi apresentado pelo deputado Yuri do Paredão, do MDB do Ceará, para fortalecer o turismo religioso, valorizar o patrimônio cultural da região e estimular a economia local. Entre os principais pontos da rota estão monumentos e espaços religiosos já conhecidos pelos visitantes, como a estátua de Padre Cícero, em Juazeiro do Norte, a estátua de Nossa Senhora de Fátima, no Crato, a estátua de Santo Antônio, em Barbalha, e a estátua da Menina Benigna, em Santana do Cariri. Relatora da proposta, a deputada Renilce Nicodemos, do MDB do Pará, argumentou que a criação da rota ajuda a divulgar os atrativos religiosos e culturais do Cariri e pode ampliar o número de turistas e a geração de empregos na região, pontos que também foram defendidos pelo deputado Helder Salomão, do PT do Espírito Santo.
1: E conciliar o turismo religioso com o desenvolvimento econômico sustentável, isso é também muito fundamental, com a geração de emprego, renda e oportunidades, é, de fato, de se louvar uma iniciativa como essa.
0: O texto prevê que o governo federal poderá apoiar ações de melhoria da infraestrutura turística, da sinalização e da acessibilidade, além de iniciativas de qualificação profissional e atendimento aos visitantes. Ao defender a aprovação do texto, o deputado Chico Alencar, do PSOL do Rio de Janeiro, comentou a beleza da expressão religiosa do Cariri.
2: Nós somos sequiosos de explicação das nossas origens e desejosos de infinitude. E eu, como filho de piauiense, tive a honra já e o privilégio de conhecer Juazeiro do Norte, Crato, Barbalha, Santana do Cariri, com as suas santidades e devoções muito bonitas, muito piedosas e dignas de uma rota turística religiosa.
0: O projeto que cria a Rota Turística Religiosa do Cariri, no Ceará, seguiu para análise no Senado. Da Rádio Câmara de Brasília, Daniele Lessa.
3: Desenvolvimento Regional.
4: Átila Lins, do PSD, destaca a visita a municípios do interior do Amazonas, onde participou de inaugurações e anunciou obras nas áreas de saúde, assistência social, esporte e infraestrutura. Segundo o deputado, as ações contemplam cidades como Lábrea, Tefé e Jutaí.
5: Ele também participou da posse do novo governador do Amazonas, Roberto Cidade, e do vice-governador Serafim Correia, após a renúncia dos antigos ocupantes dos cargos. Átila Lins destaca que a eleição realizada pela Assembleia Legislativa representa um momento inédito na política estadual.
3: Educação.
4: Sônia Guajajara, do PSOL de São Paulo, celebra a aprovação no Senado de proposta que cria a primeira Universidade Federal Indígena, com sede em Brasília, mas com polos distribuídos em diversas regiões.
5: Sônia Guajajara registra que a Universidade Federal Indígena nasce de debates realizados nos territórios com a participação de professores, estudantes, educadores e do Congresso Nacional. Ela ressalta ainda a importância da instituição para valorizar os saberes dos povos originários.
4: Hildo Rocha, do MDB do Maranhão, lamenta ataque ocorrido no início do mês em uma instituição de ensino de Rio Branco, no Acre, onde um adolescente matou duas servidoras que tentavam desarmá-lo. Ele defende a aplicação efetiva da lei anti-bullying como forma de prevenção a episódios de violência.
5: Hildo Rocha também cobra do Ministério Público, das prefeituras e das comunidades escolares medidas contra o bullying no ambiente escolar. Ele afirma que diretores e profissionais da educação devem receber treinamento para identificar conflitos antes que a violência se agrave.
4: A Câmara analisa propostas que incluem os jogos eletrônicos como recursos pedagógicos no ensino básico. Confira os detalhes com a repórter Sofia Peçanha.
6: O uso de jogos eletrônicos como ferramenta de aprendizado pode ganhar mais espaço nas escolas brasileiras. Dois projetos que propõem desde atividades extracurriculares com games educativos até a utilização de técnicas de gamificação em sala de aula avançaram na Câmara dos Deputados. O primeiro projeto, apresentado pelo deputado Marcos Tavares, do PDT do Rio de Janeiro, institui os jogos eletrônicos como atividade extracurricular em escolas públicas e privadas de ensino básico. Na prática, as escolas poderão oferecer atividades com jogos educativos fora da grade.

0: Obrigatória de disciplinas. O objetivo é estimular habilidades como raciocínio lógico, criatividade, a resolução de problemas, trabalho em equipe e a inclusão digital. O texto também determina limites para o tempo de exposição às telas, critérios pedagógicos e adequação por faixa etária e a capacitação de professores e monitores. A proposta foi aprovada pela Comissão de Educação. No parecer, o relator, o deputado Dagoberto Nogueira, do PP do Mato Grosso do Sul, destacou os benefícios do uso pedagógico dos jogos eletrônicos no ambiente escolar.
1: A utilização de jogos eletrônicos como ferramenta pedagógica contribui significativamente para o desenvolvimento de competências essenciais como raciocínio lógico, pensamento crítico, criatividade e resolução de problemas.
0: Também foi aprovado pelas comissões de Finanças e Tributação e de Educação projeto do deputado Coronel Crisóstomo, do PL de Rondônia, que cria uma política nacional de estímulo ao uso de jogos eletrônicos na educação básica. A ideia é incorporar elementos de gamificação ao processo de aprendizagem. Isso inclui o uso de dinâmicas inspiradas em jogos, como desafios, fases e sistemas de pontuação, para aumentar o engajamento dos alunos nas atividades escolares. O texto prevê que o governo federal deverá definir os recursos para custear a nova política de educação e o momento de adotá-la, de acordo com a disponibilidade financeira e sem aumento de despesas. Durante entrevista ao programa Painel Eletrônico da Rádio Câmara, o deputado Coronel Crisóstomo afirmou que o uso orientado de tecnologias digitais pode ter impacto direto na permanência dos alunos na escola.
2: Toda criança gosta de usar um aparelho eletrônico. Guiado, orientado, é muito melhor e com certeza nós vamos diminuir drasticamente a evasão escolar. Agora, se ela sabe que vai para a escola, mesmo tendo a orientação do professor, e ele vai usar uma máquina que possa aprender, a criança não vai faltar à sala de aula.
0: Agora, os dois projetos que incluem jogos eletrônicos como recursos pedagógicos no ensino básico no Brasil aguardam a análise da Comissão de Constituição e Justiça. Da Rádio Câmara de Brasília, Sofia Pessanha.
3: Segurança Pública. Rosângela Reis, do PL de Minas Gerais, celebra a aprovação do projeto que aumenta as penas para homicídio e lesão corporal contra trabalhadores da segurança privada. Ela explica que a medida busca proteger vigilantes que atuam na defesa de vidas e patrimônios em locais de grande circulação.
4: Rosângela Reis defende a valorização salarial e institucional da categoria com melhores condições de trabalho. A parlamentar afirma que os vigilantes não pedem privilégio, mas reconhecimento pelo serviço prestado à população.
3: Coronel Ulisses, do União do Acre, reforça a importância do projeto que aumenta as penas para crimes contra vigilantes e profissionais de segurança. Ele observa que a categoria precisa ser valorizada, pois atua na linha de frente de bancos e escolas, estando exposta a riscos iminentes.
4: Para Coronel Ulisses, aumentar as punições contra homicídios e lesões corporais significa dar uma resposta firme aos criminosos. Ele ressalta que o texto também prevê o amparo a familiares dos agentes, caso o crime seja cometido em razão da atividade profissional da vítima.
3: Silvio Antônio, do PL do Maranhão, afirma que casos recentes de estupro coletivo contra crianças evidenciam a necessidade de o Congresso Nacional retomar o debate sobre a redução da maioridade penal.
4: O deputado também defende punições mais severas para adolescentes envolvidos em crimes graves. De acordo com Silvio Antônio, a legislação atual é insuficiente para responder a casos de extrema violência contra crianças e adolescentes.
3: Jorge Sola, do PT da Bahia, acusa parte da oposição de alterar a legislação penal para beneficiar aliados políticos. O deputado alerta que a mudança na dosimetria das penas aplicadas aos envolvidos nos atos de 8 de janeiro pode abrir precedentes para reduzir punições para outros crimes graves.
4: Jorge Sola também relaciona a derrubada de vetos presidenciais a articulações políticas ligadas às investigações sobre o Banco Master. Ainda assim, o deputado afirma que a Polícia Federal deve conduzir as apurações de forma imparcial.
3: Paulo Marinho Júnior, do PL do Maranhão, acredita que mudanças na legislação penal podem reduzir a sensação de impunidade no país. Segundo o parlamentar, autores de delitos graves precisam ser responsabilizados com mais rapidez e rigor pela justiça.
4: Na visão de Paulo Marinho Júnior, a morosidade do judiciário e a falta de punição favorecem a reincidência criminal e estimulam fraudes eleitorais. O deputado defende a união de diferentes correntes políticas em torno de propostas voltadas ao fortalecimento da segurança pública.
5: Direitos Humanos.
3: A Câmara aprovou a remarcação de etapas de concursos para gestantes e lactantes. O repórter Antônio Vital acompanhou a votação.
6: A Câmara dos Deputados aprovou o projeto que garante a remarcação de etapas de concursos públicos para candidatas por motivo de saúde relacionado à gestação, ao parto ou ao período pós-parto. A proposta, já aprovada pelo Senado, estabelece que candidatas nessas condições poderão fazer qualquer etapa do concurso em segunda chamada, incluindo provas escritas, avaliações práticas e testes físicos. A candidata terá que cumprir os mesmos critérios e exigências dos demais concorrentes, preservando o caráter competitivo do processo. O projeto também define regras para remarcação da prova. Ao ter o atestado médico aceito, a nova data deverá ocorrer entre 30 e 90 dias após o parto ou após a comprovação da condição de saúde. Em alguns casos, esse prazo poderá ser prorrogado. Outra medida prevista é a garantia de atendimento para candidatas lactantes, com direito à amamentação durante as avaliações, sem prejuízo do tempo de realização da prova. Relatora da proposta, a deputada Júlia Zanatta, do PL de Santa Catarina, argumentou que o projeto garante tratamento igualitário entre os candidatos, sem criar privilégios, pois apenas autoriza a realização das etapas em momento adequado. A relatora também destacou que a proposta, que inicialmente tratava apenas dos testes físicos para gestantes, protege não apenas a candidata, mas também a saúde do bebê.
7: Consegui, inclusive, ampliar, porque o projeto ele previa a questão das regras para concurso público, especialmente no TAF, no teste de aptidão física. Com o nosso texto, enquanto relatora, conseguimos ampliar para todas as etapas do concurso e incluir também a questão da amamentação.
6: O projeto foi aprovado de maneira simbólica pelo plenário, sem votos contrários. Para a deputada Érica Cocai, do PT do Distrito Federal, é uma maneira de garantir o direito das mulheres.
8: Te asseguram que as mulheres possam ter condições de disputar qualquer tipo de certame e a partir do seu próprio conhecimento. A mulher que não tiver condições de disputar da mesma forma em função da gravidez ou em função de estar em um período pós-parto, vai ter o direito de, em outro momento, ter ali provada a sua capacidade.
6: O texto prevê ainda punições em caso de uso indevido do benefício, como eliminação do concurso e ressarcimento de despesas. Como o projeto que estabelece regras nacionais para permitir a remarcação de etapas de concursos públicos para gestantes e lactantes foi alterado pela Câmara, o texto retornará ao Senado para nova análise. Da Rádio Câmara de Brasília, com informações de Daniele Lessa, Antônio Vital.
5: Política.
4: Bongás, do Rio Grande do Sul, afirma que os correligionários do PT apoiam a criação da CPI do Banco Master e rebate acusações de que o partido seria contrário à investigação. Ele alega que deputados da legenda assinaram um requerimento para a criação da comissão no ano passado.
3: Bongás também cobra a instalação da CPI e defende o aprofundamento das investigações sobre irregularidades envolvendo o Banco Master. De acordo com o deputado, é necessário esclarecer possíveis conexões políticas e financeiras relacionadas ao caso.
4: Rodrigo Dazaelli, do PL de Mato Grosso, rebate críticas de parlamentares do PT sobre o uso de armas legalizadas pelo crime organizado. O deputado sustenta que a maior parte das armas apreendidas em ações criminosas não tem origem em registros legais.
3: Rodrigo Dazaelli também critica a atuação de parlamentares da esquerda nos debates sobre o Banco Master e a CPMI do INSS. De acordo com o deputado, integrantes do PT recorrem ao STF para tentar reverter derrotas políticas e usam informações distorcidas no debate público.
4: Termina aqui o Jornal Câmara dos Deputados, com trabalhos técnicos de Everson Urani e apresentação de José Carlos Andrade e Luciana Vieira. Uma boa noite para você.
3: A Voz do Brasil está de volta na segunda-feira. Uma ótima noite e um bom fim de semana.
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12: Ariel B. Opa, tá na Atlântida, a rádio das nossas vidas. E a partir de agora tu vai ouvir o melhor do funk aqui na Atlântida. Tá começando mais um B de baile. O maior programa de funk do sul do Brasil. Então já pega o teu celular, grava um vídeo ouvindo o programa e me marca lá no Insta no @OArielB. Vou estar contigo aqui nessa próxima hora, então me manda um direct com teu funk favorito, teu nome e a cidade que tu tá ouvindo. E agora chega de papo e bora pra música!

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0: 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Tá curtindo? Então tu tá ouvindo B de Baile aqui na Atlântida, o melhor programa de funk do sul do Brasil. Eu sou Ariel B e tô contigo nessa noite. Quero saber de onde tu tá ouvindo. Me chama ali no direct, manda teu nome, tua cidade e o funk que não pode faltar no teu baile. E já aproveita, grava um story ouvindo o programa, me marca no @oarielb. Aqui é funk de verdade, do jeito que tem que ser.

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0: 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Mais uma edição do My Club by Levels, começando aqui na noite da Atlântida. Pra você que tá chegando agora, muito obrigado pela sua audiência e parceria. Continue com a gente. A próxima hora vai ser assim pra gente fazer o aquece da madrugada da nossa audiência em todo o sul do Brasil. E hoje, curadoria mais uma vez super especial da Levels, uma das principais labels de música eletrônica no sul do Brasil. E pra representar aqui essa sonoridade da Levels, eu vou receber The Beat, que é um dos grandes DJs aqui do sul do Brasil. Seja muito bem-vindo ao My Club by Levels. Gostaria que você falasse um pouquinho sobre esse set especial ao lado do Deon que você preparou pra gente ouvir hoje nessa edição aqui do My Club by Levels. Boa noite, The Beat.
2: Fala aí, Mick, tudo bem? Prazer estar contigo aqui na Atlântida. Esse set em específico foi muito especial porque ambos já havíamos tocado na Levels. Eu sou residente da Levels, só que juntos na Levels foi a primeira vez. Então foi bem especial pra nós preparar a pista, né? Os artistas principais e, particularmente, eu acho que deu super certo.
0: Senhoras e senhores, esse é o set gravado ao vivo na Levels com The Beat ao lado de Deon, que a gente vai ouvir agora, resgatar esse grande momento na pista da Levels aqui no My Club by Levels. Aumente o volume.

0: By Levels, chegando ao final de mais uma edição com este set super especial trazido diretamente da pista da Levels, com The Beat ao lado de Deon fazendo back to back, esses dois DJs artistas aqui do sul do Brasil, juntos, somados, hein, The Beat? Dá o quê? 30, 40, 50 anos já de estrada?
1: É, somando todo mundo, dá 40 anos fácil, porque eu já toco há 20 e o Deon também tá mais ou menos nesse mesmo tempo de carreira, então são 40 anos fácil aí, oficialmente, né?
0: Vai longe essa conta, mas não vamos entrar nesses detalhes, né? Vamos finalizar a nossa edição. Eu quero agradecer mais uma vez, tu que é residente da Levels, obrigado por trazer toda essa energia da pista da Levels aqui pra dentro do My Club by Levels, The Beat.
1: Bom, muito obrigado, hein, Mick, pelo convite. É uma honra poder estar aqui representando a Levels, né, que é minha residência. Então, pô, muito obrigado mesmo. Espero que vocês tenham curtido o set. E é isso, nos vemos numa próxima Levels ou em alguma pista aqui do sul do país.
0: Maravilha, cara. Como é que a galera te acha nas redes sociais? Tá te conhecendo hoje? Enfim, gostou do teu som? Quer ouvir mais? Como é que faz?
1: Todas as minhas redes sociais é @TheBeatMusic. É isso, é bem fácil.
0: Bem fácil. The Beat, mais uma vez, obrigado. Um grande abraço ao Deon também, que emprestou todo o seu talento aqui para essa edição do My Club by Levels, tocando junto contigo na pista da Levels. Aquele abraço para todo mundo, lembrando que o My Club by Levels acontece sempre nas terceiras sextas de cada mês, ou seja, em junho a gente está de volta por aqui na terceira sexta-feira.

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6: Estamos de volta para todo o sul do Brasil, aqui nas ondas da Rede Atlântida. Esse é o ATL DJ Weekend, a sua festa de final de semana, tocando muita música eletrônica aqui nas ondas da Rede Atlântida. Eu sou arroba Gozanotto, estou de volta para mais um bloco e agora traremos por aqui mais um DJ convidado, é o Carlos Collen, que está chegando para apresentar.

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1: Mestre Shen passa por uma senhora muito feia, mas muito feia, com duas crianças e pergunta:
2: dá licença, gafanhota, por acaso seus dois filhos são gêmeos?
1: E a senhora: da onde gêmeos, seu velho maluco? 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
1: Uma família, pai, mãe e filho em uma praia de nudismo pai, pela primeira vez. Aí o filho pega e começa a cutucar o pai nas costas.
2: Papai, papai, papai, papai.
1: Fala.
2: Por que o tico daquele homem é tão pequeno, papai?
1: Aí o pai responde, filho, ele é pobre, come pouco. Não tem muitas condições. Aí o tiquinho dele é bem pequenininho. Aí ele...
2: Papai, papai, e por que o tico daquele outro é tão grande, papai?
1: Aí o pai responde... Filho, ele é rico, come bem, tem muitas condições. Aí ele tem um tico vantajoso. Aí o pai deixou o filho e a esposa foi caminhar pela praia, né? Quando ele volta, tá o guri sozinho brincando e pergunta... Ué, filho, cadê sua mãe?
2: Papai, papai, chegou um moço pobre aqui. Aí eles estavam conversando. Aí o moço ficou rico e saíram. Já faz mais de meia
3: hora.
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1: A menina ganhou uma bicicleta nova do pai. Aí a menina ganhou a bicicleta, tava andando na bicicleta, quando começou a se exibir o pai dela. Olha, pai, sem as mãos. E o pai, ei. Aí ela deu meia volta e gritou, olha, pai, sem os pés. Aí ela deu meia volta, deu de cara numa árvore. Aí ela falou, olha, pai, sem os dentes.
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1: O engenheiro eletricista, ao passar por um poste, começou a conversar com o poste, Alejandro.
2: Tá.
1: Porando, ele olhou pro poste e falou: olá, senhor poste, como o senhor passa? E o poste respondeu: estou mal, tenho vivido na maior tensão, minha vida está por um fio. Aí o engenheiro falou: fica tranquilo, isso é só uma fase.
3: Nossa, que piada. 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
1: E olha só a dúvida do David. Doutor, eu tenho 14 anos e meu pênis mede 9 centímetros em ereção. E eu ainda não ejaculei. Só que todos os meus amigos que têm os mesmos 14 anos, o pênis tem pelo menos 13 centímetros pra cima. E eu tenho vergonha. O que, que eu faço? Me responde. Olha só, David. Primeiro, as pessoas são diferentes, né? O fato do pênis dos seus amigos ser um pouco maior do que o seu é uma variação que pode acontecer. Esse é um ponto. Segundo ponto. Pelo que você tá contando aqui pra gente, você ainda não ejaculou. Então, possivelmente, você começou o desenvolvimento físico mais tarde ou um pouco mais tarde que os seus amigos. Portanto, você ainda tem um espaço de tempo para crescer, tanto em estatura como também no desenvolvimento do seu corpo, o que inclui aí o crescimento do pênis. Então, primeiro, talvez você esteja num ritmo um pouco diferente dos seus amigos. Possivelmente, seu pênis ainda vai crescer, porque você ainda não teve ejaculação. E mesmo que ele não chegue...

0: E no mesmo tamanho dos seus amigos, é importante lembrar que as pessoas são diferentes, os homens são diferentes. E que tamanho é um detalhe diante de tantas coisas, de tantas situações importantes que você vai poder viver na sua vida sexual, tá bom? É isso aí e boa sorte.
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0: Fabiano, tô te ouvindo, hein?
1: Da Rádio das Nossas Vidas, uma boa tarde pra ti, ou seria bom dia, depende, já almoçou, ainda não, meio-dia, neste momento, meio-dia a mais, deixa eu atualizar aqui o meu relógio aqui, cadê, foi a bateria do meu relógio, meio-dia mais 5 minutos, temperatura em Santa Maria, tá batendo na marca dos 13 graus, e aqui nas Termas Romanas, a temperatura aqui, onde a gente tá aqui, logo imediatamente ao lado aqui do nosso evento, que já eu vou explicar, temperatura aqui é de 11 graus, mas a temperatura vai aquecer e os corações vão aquecer, até porque nós teremos muitas condições legais de fazer um baita dia, aquecer o coração, aquecer também com gastronomia legal, porque tá rolando por aqui o Raízes do Fogo em sua terceira edição, evento bem bacana, que é realizado pela Parrija Restaurante e o Paradiso, tá rolando em sua terceira edição, para quem já esteve presente nas duas edições anteriores, sabe muito bem do que eu tô falando, entende muito bem de como esse evento realmente é delicioso e ele é uma experiência que vai muito além das carnes, das estações que temos aqui, porque ele tem experiência, tem música, é aconchegante, é bonito visualmente também, então para você acompanhar e curtir um pouco do que tá rolando por aqui, a galera da Atlântida vai te contar alguns detalhes, isso por quê? Porque se você tá saindo de Santa Maria para vir aqui para Parrija e o Paradiso, venha. Existem as oportunidades para você acompanhar a gastronomia maravilhosa. E tô dizendo isso com quem já esteve aqui no domingo passado. Passei o domingo do Dia das Mães aqui com a minha mãe, com a minha esposa, com a família toda, para curtir aqui no restaurante e também na Parrija e o Paradiso. E ela tá aberta, funcionando normalmente, para que você possa, então, curtir toda a gastronomia, bom atendimento e também todas as belezas e a vista maravilhosa que o restaurante tem. E imediatamente à frente tá rolando, então, o Raízes do Fogo, que é um evento que tá acontecendo de forma simultânea, paralela, completamente independente e que tem, então, o bosque aqui da frente como o seu grande cenário para curtirmos esse momento. Para este evento, para o Raízes do Fogo, infelizmente não temos mais ingressos esgotados. Por quê? Porque a demanda foi muito grande e é claro que toda a organização do evento, a Jéssica e toda a equipe prezam, primam por toda uma qualidade, conforto, segurança, para que todo mundo que já comprou o seu ingresso tenha a condição e a possibilidade de curtir da melhor maneira. Jéssica, eu sei que tu tá correndo, mas vem aqui, por favor, Jéssica. Tava falando justamente no teu nome agora, falando sobre o quanto tu e a tua equipe, de maneira muito séria, muito dedicada, carinhosa, cheia de amor e responsabilidade, prepararam este evento. Nós falávamos que o Will Paradiso segue atendendo de maneira normal. Quem está em Santa Maria, quem está na região, pode vir para cá, pode chegar por aqui, aproveitar a gastronomia. Inclusive, já falei no ar que no domingo passado estive com toda a família aqui, aproveitando o Dia das Mães também. Agora, para o Raízes do Fogo, nós não temos mais ingressos disponíveis, justamente pensando no conforto, na qualidade, na experiência daquelas pessoas que já compraram. Tem um número que vocês já imaginavam que seria interessante e esse número já está esgotado. Agora, eu sei que tem uma boa notícia, que nós já temos confirmada uma quarta edição, e é justamente sobre isso que eu quero te perguntar agora, te dando os parabéns já pelo sucesso da primeira, da segunda e desta terceira que nós estamos vivendo agora. Falar um pouquinho pra gente sobre como é que foi a ideia de construir esse evento, desde a sua primeira edição, como tu enxerga ele agora chegando a essa terceira edição, sucesso absoluto, todo mundo que entra ali feliz, uma experiência muito além da gastronomia. Bom dia ou boa tarde, tô dizendo isso pra galera porque nesse momento vale tudo. Tudo bem, Jéssica?
2: Pra mim ainda é bom dia, né? Ainda não é boa tarde, mas bom dia a todos. O Raízes, ele nasceu de uma ideia bem... A pedido dos nossos clientes da Parrija, que vinham aqui e diziam: ai, que espaço bonito aqui na frente, por que vocês não fazem um evento de carne? E aí a nossa primeira edição foi uma edição pequena que a gente fez para ir sentindo. Aí a gente aprimorou na segunda edição a pedido dos clientes. Ah, o Fabiano vinha: ah, Jéssica, quem sabe tu faz dessa forma, parará, parará. E aí já ficou um pouquinho maior. E agora na terceira edição, nossa maior edição, graças a Deus, teve uma aceitação muito grande do público. E bem como tu falou, é um evento que a gente não quer colocar muitas pessoas, e sim para que quem venha tenha uma experiência, de fato. Então, para curtir um sábado de tarde diferente, com uma boa gastronomia, que tu possa comer tranquilo, experimentar tudo. A gente tá com várias estações, desde hambúrguer até o costelão no fogo de chão. Os guris estão desde as 3 da manhã fazendo o preparo de algumas carnes, então é uma coisa diferente mesmo. Com bebida, aí na segunda edição me pediram, ah, Jéssica, quem sabe tu faz open bebidas, nós montamos um open bebidas, então é tudo liberado pra te curtindo ali o sábado. Daqui a pouco esperamos que abra um solzinho, né, pra aquecer a nossa tarde, e durante toda a tarde com música ao vivo, e como tu mesmo comentou, com o atendimento na Parrija funcionando normalmente. Hoje a gente está com mais de 200 reservas dentro da Parrija, e fora o evento, que também foi o nosso recorde de público, com quase 200 pessoas também.
1: Agora, que legal de te ver falando sobre tudo isso, porque se percebe na tua fala uma organização. Nós percebemos por aqui, quem está ouvindo a Atlântida, a gente vai poder mostrar também imagens lá no Instagram de vários momentos que estão acontecendo aqui. Tu conta com uma grande equipe, uma galera que realmente está dedicada, a gente percebe cada um deles sabe exatamente como tratar, é o atendimento com um sorriso. É dar as informações, dar a atenção necessária, além, é claro, de todo o talento de quem prepara essas delícias que também garantem essa experiência. Pensar em cada um desses detalhes faz a diferença para enxergar a galera sorrindo ao final de um dia, né, Jéssica?
2: É, tem todo um preparo por trás de um evento, né? Então a gente já tá mais de meses preparando tudo, pensando, porque como tu mesmo falou, são duas operações grandes acontecendo. E a gente não pode decepcionar o nosso cliente, né? Então, hoje a gente tem um grande público uruguaio e da Argentina que tá chegando, que a gente vai atender também. E esse público que veio pro evento, então já vem com uma expectativa, né? Vem pra aproveitar. Então, é uma equipe bem grande. A gente tá com quase umas 50 pessoas trabalhando hoje no total. Então, tem que fazer todo... Como tu mesmo falou, eu sei que tu tá na correria, a gente corre pra um lado, corre pro outro, mas é que tá, a gente tem que fazer funcionar tudo, né? Esse é o meu maior trabalho, gerir tudo que tá acontecendo com maestria e fazer tudo funcionar.
1: E está gerindo de maneira excepcional. Inclusive, quero dar um detalhe aqui de bastidor. O espanhol da Jéssica tá em dia, tá? Porque nós estávamos aqui no início aqui do programa, aqui no bastidor ainda ali, e conversávamos um pouco sobre como seria o programa também. E chegaram alguns turistas, imagino, uruguaios, que vieram, já ficaram encantados com o que viram aqui. E isso também você vai ver lá no Instagram da Atlântida. E se vir pra cá, pra almoçar aqui no restaurante aqui no Rio Paradiso, ou então se já tem o ingresso e vai participar aqui também do Raízes do Fogo, vai entender o que eu tô dizendo. O espaço preparado é lindo, é esteticamente maravilhoso. A gente tem a impressão de que tá vivendo um ambiente à parte, porque o espaço, o bosque, ele já é lindo. Mas tudo que vocês prepararam, todas as atrações que vocês trouxeram, tanto com relação à música, com relação a cenário, pô, tem pelego ali pra galera sentar, tem sofazinho, tá lindo. Isso deixa a experiência ainda mais legal. Quero te dar os parabéns, valorizar, porque eventos como esse, a gente enxerga muito na Serra Gaúcha acontecendo, e são lindos e maravilhosos. Agora é importante mostrar que aqui, na região central, acontecem eventos do mesmo patamar, tanto no que diz respeito à estética, à beleza, como no que diz respeito à qualidade da gastronomia. E que bom que a Parrija e o Paradiso nos oferece isso, e que legal que a gente está aqui para literalmente saborear tudo isso. Parabéns.
2: Sabe, Fabiano, que eu atendi agora um pessoal que chegou antes, eles me falaram, ai, que bom desse evento, porque a gente ia lá para a Serra, bem como tu comentou agora, para aproveitar esse tipo de evento. E a gente tem alguns clientes que vão vir, que eles vão só em eventos pelo Rio Grande do Sul, e eles vieram no Raízes, fizeram até boné na outra edição.
1: Essa história é maravilhosa, conta essa história pra gente, por favor.
2: A gente, na segunda edição, nós estávamos... eu vi que tinha um pessoal com boné escrito Raízes do Fogo, e eu pensei, meu Deus, será que... já tinha essa marca e eu roubei essa marca de alguém.
1: Sem querer.
2: E aí a gente foi fazer contato com o pessoal, e eles falaram que eles tinham gostado tanto da ideia e tinham já pesquisado a Parrija, enfim, que eles mandaram fazer boné pro evento, e eles vieram uniformizados e eles viraram super nossos clientes.
1: Legal.
2: E eles me mandam ideia, eles vão em outros eventos e me mandam ideia, e a gente tá sempre pra melhorar, sempre abraçando essas ideias que vêm. E também, falando uma informação importante, que a gente investiu bastante em equipamentos, e a partir do mês que vem a gente também vai fazer eventos externos. Se o Fabiano quiser fazer um evento pra um determinado número X de pessoas.
1: Meu casamento, casamento, aniversários, formaturas.
2: Exato, e levar os nossos equipamentos e a nossa equipe pra fazer, a gente vai começar a fazer também.
1: Olha isso, em primeira mão, imagina o que tá falando aqui. Então, quer deixar o contato pra você que quer levar pro casamento, pra formatura, pro aniversário, pra festa corporativa de empresa, pra aquele, enfim, pro evento que você tá montando aí, pode levar. Deixa um contato, Jéssica, porque certamente vai começar a bombar esse contato.
2: Vocês podem procurar nós no Instagram da Parrija e o Paradiso ou entrar em contato pelo nosso WhatsApp, que o número é 99644-3232.
1: Vamos repetir, por favor?
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1: Maravilha, Jéssica. Eu atrapalhei a tua correria, vou deixar tu ir lá. Parabéns, obrigado por nos trazer pra cá. A gente tá muito feliz de estar aqui. Tá muito feliz de poder contar essas histórias pra nossa audiência. Tem tudo a ver com a Atlântida, essa experiência. A nossa galera tá aqui, a gente já tá percebendo isso. E que bom poder olhar pra esse evento que nós sabemos. Foi feito por ti, por toda a tua equipe, com todo carinho. Parabéns e obrigado pelo convite.
2: Eu que agradeço por vocês estarem aqui e, assim, foi tudo pensado com muito carinho mesmo, por mim e por toda a equipe. A gente estava ansioso por chegar esse dia e espero que todo mundo saia feliz.
1: Certamente será feliz, sairá feliz, bem alimentado e com muitos sorrisos também. Muito obrigado a Jéssica, que é a proprietária aqui da Parrija e o Paradiso, também responsável por toda a liderança do Raízes do Fogo, que, volto a dizer, evento lindo, esteticamente bonito, aqui no meio do bosque, com as luzes, as lampadinhas todas ali, com toda uma serragem colocada no chão, dando um clima, uma ambientação ainda mais legal, lugares para sentar, sejam eles mesas com cadeiras, também sofazinhos, algumas mesas ali com e cadeiras com pelego também. Tá lindo.

além, é claro, de toda a gastronomia, né? São várias estações de carne, com hambúrguer, com churrasco, tem também ali as estações com legumes, ou seja, a garantia de gastronomia maravilhosa com o carimbo, a assinatura do restaurante da Parrija e o Paradiso também. Essa é a galera da Atlântida que tá por aqui, a gente vai tocar música, no estúdio está ele, Lucas Amorim, dá um oi pra galera, bom dia, Lucas Amorim. Aqui muito bem, Lucas Amorim, vou te dizer, hein? Aqui nós estamos muito bem, isso que bom pra ti, Lucas Amorim, porque senão tu ficaria ainda mais tentado, que bom que não chega o cheirinho ainda aí no estúdio da Atlântida, porque o cheiro que nós já estamos sentindo por aqui, de todas essas delícias, é maravilhoso, Lucas Amorim, numa próxima, Lucas, tu vem junto com a gente. Maravilha, Lucas, sei que tu preparou músicas legais aí pra gente curtir, bem no clima discorama, no início dessa tarde de sabadão, vamos curtir música e já já eu volto a falar ao vivo aqui do restaurante da Parrija e o Paradiso, falando também do Raízes do Fogo, esse evento bem legal que chega à sua terceira edição.

0: Atlântida, a rádio das nossas vidas, de volta ao vivo da Parrija e o Paradiso, para falar do Raízes do Fogo, esse evento tão legal, chegando à sua terceira edição, com ingressos esgotados, exatamente, para você que não adquiriu o seu ingresso, infelizmente nesta terceira edição, não vai conseguir acessar o evento. Faço questão de dizer, de forma muito clara, até porque tem uma galera que daqui a pouco está se programando para vir para o Raízes do Fogo, não vai ser possível. Ao mesmo tempo, o restaurante e o Paradiso, este sim, a Parrija, está aberta. Você pode chegar por aqui, tem, é claro, uma gastronomia bem legal e você tem boas opções para fazer o seu almoço de sabadão. A boa notícia para a galera que está pensando no Raízes do Fogo é que foi confirmada a quarta edição do evento, que ainda não tem data, mas já está garantida que vai acontecer. Há pouco falávamos com a Jéssica, proprietária aqui da Parrija e o Paradiso, e também a grande liderança aqui do evento, o Raízes do Fogo, dizendo que sim, a quarta edição está garantida, está confirmada e que ela vai rolar. A galera da Atlântida, é claro, vai estar por aqui também, porque na terceira edição, que é essa edição, chegamos aqui, como a própria Jéssica falou, é a maior das três edições. A Jéssica nos fez esse convite que nos enche de orgulho, e agora que a gente está aqui, a gente não sai mais, quer participar de todas, porque o evento é muito legal. A gente está falando muito além de uma questão que trata de gastronomia, a gente está falando de uma experiência aqui no evento, está falando de uma oportunidade para a galera curtir muito além da gastronomia, mas curtir o espaço, curtir o sabadão com a família, curtir por aqui também toda essa beleza natural que nós temos aqui, e é claro, para viver boas experiências e bons momentos, a energia da natureza se conectando com a intensidade da brasa acesa em uma experiência única. É o Raízes do Fogo em sua terceira edição, evento que reúne estações gastronômicas de fogo de chão e também música ao vivo em um cenário que é realmente deslumbrante. Para falar sobre as atrações musicais, vou trazer para a galera aqui quais são as atrações musicais confirmadas para esta tarde aqui, para esse início de tarde até às 6 horas da tarde rolando o evento. São elas, o Pablo Pullman, que há pouco passou por aqui, troquei uma ideia com o Pablo, inclusive, talentoso músico de Santa Maria, tá por aqui fazendo um som, ainda pra curtir também a Flaviane Costa, e pra curtir também o Marco Polo. São essas as três atrações que estarão aqui ao longo desta tarde, desde agora, ao meio-dia, até às 6 horas da tarde. Lembrando que o evento, é claro, pra você que comprou o ingresso e que tá garantido, ele é open food e open drink, ou seja, come bem, come à vontade, bebe bem, bebe à vontade. O bebe à vontade tem aquele asterisco: se beber, não dirija, se dirigir, não beba. As duas coisas não combinam. A gente está curtindo então, ao vivo, aqui da Parrija e o Paradiso, todas as emoções dessa tarde que tem o Raízes do Fogo. A gente vai curtir mais música na programação da Atlântida. E daqui a pouco eu tô de volta, Lucas Amorim.
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0: Fabiano, tô te ouvindo, hein?
1: Da Rádio das Nossas Vidas. Uma ótima tarde pra ti que tá curtindo a Atlântida. Estamos ao vivo aqui das Termas Romanas, aqui do Recanto Maestro, mais especificamente da Parrija. E o Paradiso está acontecendo agora, a terceira edição do Raízes do Fogo, esse evento tão bacana, esse evento tão bonito, e que preciso dizer pra você que tá pensando em vir ainda, ingressos esgotados. A boa notícia, são duas boas notícias na verdade, a primeira delas é que a Parrija e o Paradiso vai te receber pra ter a gastronomia maravilhosa e você vai ser super bem atendido da mesma forma. E uma outra boa notícia é que nós temos confirmada a quarta edição do Raízes do Fogo, ou seja, para a próxima vez você não vai deixar para a última hora, vai garantir o seu ingresso, vai garantir o seu passaporte bem antes. Agora, a gente tá falando aqui do Recanto Maestro, tá falando aqui das Termas Romanas, e eu preciso trazer aqui um olhar que é fundamental de falarmos. Eu comentava com ele isso no bastidor antes, que eu já tinha o desejo de falar com ele há algum tempo já. Tô falando de Roberto Argenta. Muito prazer em falar com o senhor aqui no microfone da Atlântida, em especial porque eu tô diante, para você que não conhece, é difícil você não conhecer, não ter ouvido sobre Roberto Argenta, vou lhe apresentar. Roberto Argenta é um empresário, é um empreendedor, mas é sobretudo um entusiasta de boas ideias, de boas iniciativas, e que trouxe para a região central do estado esse olhar. Muito do que a gente está vivendo hoje aqui é muito a partir de um olhar, de um desejo, de uma convicção sua, Argenta, no que diz respeito a transformar esta região num polo turístico que traga economia, desenvolvimento para a região central do estado. Quero, ao mesmo tempo em que lhe dou parabéns, lhe perguntar como é que surgiu essa ideia lá atrás, que hoje é uma grata realidade para todo mundo que vive na região central do estado. Uma boa tarde.
2: Boa tarde a todos, é uma alegria falar com os ouvintes desta emissora. Olha, na verdade, eu conheci o professor Antônio Meneghetti e gostei muito de toda a teoria dele. Aí eu trabalhei para que a gente tivesse uma faculdade aqui. E aqui se tornou, além de um centro turístico, um centro educacional. E hoje a gente tem uma faculdade que funciona muito bem. Além disso, vem alunos do Brasil inteiro aqui. Isso é muito importante para a região, mas é importante para o Brasil também. A ontopsicologia é uma ideia revolucionária, é uma ideia que... O que é a ontopsicologia? É a ciência da vida. A ciência que faz o ser humano se realizar e ter sucesso. Então, a partir disso, vieram os investimentos aqui. E graças a Deus está acontecendo, está indo bem, com os parceiros que a gente tem, então, tudo funcionando bem.
1: Perfeito, o senhor fala sobre esse ecossistema que envolve o turismo, que envolve a educa-

0: Não, e são dois pilares importantes para o desenvolvimento regional, independente de qual seja a região do Brasil e do mundo, diria também, né? Como é que é esse orgulho, que não tenho dúvida, faz parte do seu dia a dia, de ver tudo isso que um dia foi uma ideia, se transformou em projeto e hoje ser realidade, que transforma a vida de tantas pessoas?
1: Olha, é uma alegria muito grande a gente poder reiniciar essa ideia junto com o professor Antônio Meneghetti e dizer que a ideia deu certo e vai continuar dando certo. As bases são muito sólidas, então o entusiasmo da gente é em base nisso. É criar um sistema educacional onde o turismo ajuda a sustentar tudo isso, então é importante. Além disso, durante a semana eu cuido da Calçados Beira Rio,
0: que é outro orgulho gaúcho.
1: É, sem dúvida, né? Então, hoje, uma das maiores empresas de calçados do Brasil. E para nós, fim de semana, a gente vem para cá, a gente dá uma olhada nisso aqui e vê que os empreendedores que a gente criou aqui, a Jéssica, o Paulo, todo mundo funcionando bem.
0: Agora, nós já falamos sobre a universidade no pilar de educação, falamos sobre o turismo no que diz respeito a todas essas possibilidades que nós temos aqui com as termas e todas as outras possibilidades também que envolvem aqui na região. Falamos sobre o Calçados Beira Rio, que vale dizer o seguinte, é um orgulho gaúcho, mas que está presente no mundo inteiro. E a diversificação dos negócios, ela continua crescendo. Estamos em ampla, em franca expansão quando o assunto são as oliveiras. Fala um pouquinho sobre isso também, por favor.
1: Olha, as oliveiras, na verdade, sou natural de Gramado, interior de Gramado. E lá tinha o caminho das oliveiras, que era um ponto turístico. Então, nessa ideia, a gente plantou oliveiras aqui. Tivemos uma super safra esse ano. É claro que exige muito cuidado, enfim. Mas quem quiser comprar o melhor azeite de oliva do Brasil...
0: já sabe onde vir.
1: É passar no Recanto Maestro, né? Então é uma alegria muito grande isso.
0: E agora, para encaminharmos aqui, eu sei que nós teríamos a possibilidade de ficar falando ao longo de toda a tarde. Ao mesmo tempo, eu quero que o senhor almoce também, né? Porque o senhor veio para almoçar aqui, para encaminhar esse encerramento. Quais são aqueles que nós podemos chamar de próximos passos? Já temos um legado construído, obviamente, mas olhando para o futuro, que eu sei que está muito presente na sua visão, o que a gente pode esperar para os próximos anos de todo esse ecossistema que a gente percebe aqui?
1: Olha, no momento a gente quer consolidar aqui a faculdade... as termas romanas, aliás, a nossa água termal é diferenciada, ela é salgada, então ela vem de 2.200 metros lá do fundo, vem quentinha, é muito bom para a saúde, né? Eu pessoalmente faço às 6 da manhã, estou tomando banho lá, porque é muito bom para a saúde, para quem tem problema respiratório, de artrite, enfim. As pessoas de idade aproveitam muito aqui. Então, para nós é uma alegria. E agora, primeiro tem que conservar o que tem, cuidar bem do que tem, que já é muito. E não sei qual será o próximo passo. Agora, no momento, é cuidar do que tem.
0: Quero lhe agradecer pela gentileza, pela cordialidade, pela fácil forma com que a gente pôde acessar o senhor para conversar. Lhe agradeço e valorizo, porque não tenho dúvida que alguém que tem esta característica de ser alguém disposto a uma conversa é alguém que contribui em diferentes momentos para a vida de tantas pessoas, e por isso que não me surpreende, sabendo quem é o senhor, tudo que construiu, ter essa característica. Agora eu quero fazer uma outra pergunta: qual é o prato que o senhor indicaria aqui agora da parrilla que vai estar no seu almoço hoje, por exemplo?
1: Ah, tá muito boa a costela aqui, o costelão aqui tá muito bom. Para complementar, eu como pessoa, eu me realizo com duas coisas. É empregar gente e formar pessoas. Então eu estou fazendo isso agora, isso me deixa muito feliz. E quero dizer a todos, venham conhecer o Recanto Maestro, que vale a pena. As termas romanas, tudo aqui vale a pena.
0: Roberto Argenta, deixa eu lhe cumprimentar, lhe agradecer pela ótima conversa, pelo papo que certamente inspira gerações. Será uma alegria sempre que eu puder ter o senhor no microfone da Atlântida. Muito obrigado. Volte sempre, não só aqui quando nós viermos aqui, mas está convidado também aí nos microfones da Rádio Atlântida, lá em Santa Maria, também da Rádio Gaúcha, da RBS TV. Sempre será muito bem-vindo.

0: porque tem algo que sempre será importante para nossa audiência e que será sempre muito bem recebido pelos nossos ouvintes. Muito obrigado.
1: Valeu, muito obrigado, parabéns à Rádio Atlântida, prestigiando aqui a região. É muito importante isso para nós e para todos aqui. Muito obrigado.
0: Muito obrigado, Roberto Argenta, empresário, empreendedor, entusiasta, dono de ótimas ideias. Muito obrigado, ele que está aqui hoje. Veio para almoçar, a gente aproveitou. Vamos conversar com o seu Roberto Argenta, então, para poder falar um pouquinho, ouvir dessas boas ideias. Ele está aqui agora recebendo abraço, tirando foto com um monte de gente que realmente o reconhece como este empresário, como este que é um impulsionador de toda a região aqui, responsável por muito do que a gente está vendo e vivendo ao longo desse dia, e de uma humildade, de uma tranquilidade, fácil acesso, realmente muito legal. Vamos olhar que horas são agora, atualizando aqui o meu horário, faltam 10 minutos para uma hora da tarde. Lucas Amorim, toca mais música, a gente vai logo em seguida também para o show do intervalo, tem o Pretinho Básico, e eu quero dizer o seguinte: 14h, voltamos ao vivo a falar aqui das Termas Romanas, aqui da Parrija e o Paradiso, para falar mais sobre o Raízes do Fogo em sua terceira edição. É rapidinho, música, show de intervalo, Pretinho Básico, e às 14h a gente está ao vivo de novo, direto aqui da Parrija e o Paradiso, contando todos os detalhes do Raízes do Fogo em sua terceira edição. Lucas Amorim.
2: Fabiano, toca a minha música.

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6: Salve, salve, por aqui Thiago Zirbes falando que fruta boa não falta no Brasil. E agora isso também está confirmado em ranking internacional. Um levantamento do portal Taste Atlas, ele colocou 3 frutas brasileiras entre as 100 melhores do mundo. A jabuticaba aparece entre as mais bem avaliadas da lista, seguida do açaí e do guaraná. São produtos que fazem parte do nosso dia a dia, mas que também chamam atenção lá fora, pelo sabor e pela identidade. O ranking reúne avaliações de usuários de vários países que mostra como a gastronomia brasileira vem ganhando espaço internacional. No topo da lista aparece um morango cultivado na Polônia, mas o Brasil marca presença com força entre os destaques. No fim das contas, é mais um sinal de que o país não é só potência.

0: Eficiência na produção, mas também na diversidade e qualidade dos alimentos. Quer saber mais? Acesse a coluna da Gisele Leblen em GZH. 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Até a próxima. 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
19: Olá, olá, muito boa tarde, amiga e amiga ligados na Atlântida. Estamos chegando a 1h04 deste fim de tarde. Aliás, não é fim de tarde, é início de tarde de sexta-feira. Estou muito louco já hoje com o Pretinho Básico do dia 8 de maio de 2026. 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Todo o amor cabe aqui. Muito boa tarde, Léo Oliveira. Tudo
3: boa
19: bem contigo?
3: Boa tarde, cara. Estou muito bem.
19: Coisa
3: tô
19: boa.
3: Muito feliz. Tô abençoado, né, cara?
19: Isso aí, velho. Somos, né?
3: Não, cara, hoje eu abracei Padre Fábio de Mello.
19: Ah, por
3: cara,
19: esse motivo?
3: Né? Claro, cara.
19: Ah, entendi, é verdade, claro. Pô, abração, cara, né? Um querido que veio aqui nos visitar. Aqui. Muito legal. Programa Futuro, mais uma parceria entre a Atitudes Educação e a Fundacred. Muito boa tarde para o Red da Atlântida em Santa Catarina. Fala, Porazinho. Oh, boa tarde, monstro.
20: Boa tarde, o cabeção, né?
19: O cabeção. Saiu. Cabeção de Ozempic. É. Tudo bem contigo, hein, meu?
20: Não tomo as canetinhas, Alexandre.
19: Não, mas só com as canetinhas.
20: Fico igual. É só emagrecer que eu fico.
19: É isso aí.
20: Com o cabeção.
19: Tá certo,
20: exatamente.
19: Tá bonito.
20: Boa
19: tá
20: tarde,
19: fase
20: a
19: boa. Tá numa fase
20: uma
19: boa.
20: Boa sexta-feira, um bom fim de semana já para a audiência.
19: Já.
20: É, isso aí.
19: Garanto o seu álbum e as figurinhas da Copa no Stock Center. Rafinha Menegazzo, muito boa tarde.
21: Boa tarde, Alexandre. Boa tarde, queridos amigos.
19: 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Teve problema, se atrasou, vai chegar daqui a pouquinho. Então, muito boa tarde, Rafael Gomes.
3: Boa tarde, Alexandre. Vamos ver se hoje vai ter amarelo pra Rodaica, né?
19: Eu tô pensando ainda. Essa decisão é minha, cabe a mim, né?
3: Mas por que só a gente toma quando se atrasa?
19: Porque eu não sou casado com vocês.
3: Exato, não sou.
20: Ah, e é uma pena, né?
3: Não é porque não quer.
20: E é uma pena, porque tenho certeza que todo mundo ia querer aqui.
19: É, será?
21: Eu não.
3: Se tu fosse casado,
20: o Rafinha só queria uma noite louca.
21: Não, não quero nada.
20: Só uma noite
19: mais
20: louca.
19: Uma, já tive
3: outra,
19: várias.
3: Né? É. Não, se tu fosse casado com um de nós, já estaria separado. Tem isso também,
19: isso é verdade.
3: Talvez só com o Lelê tu tivesse ainda casado.
20: Eu não sei, eu acho que com o Lelê, assim, é um relacionamento duradouro, né?
3: Isso, e os papos, eles...
20: Plantas, isso. Orquídeas, vinis.
21: Poré também.
19: Agora eu queria chamar a atenção pro outfit, né? Pro outfit do garotão, né, garotão? Parabéns, camisa que camisa, separa homem de garota, essa camisa aí.
3: Eu
19: camisa
3: usava
19: de
3: muito motora. Camisa na época da Rádio Gaúcha e hoje tô reativando.
20: Camisa de motora, né, Rafinha?
3: É que eu dei uma emagrecida. Eu dei uma emagrecida, elas voltaram a não estourar o botão na barriga.
19: Aham.
3: Tá
19: resgatando.
3: Até me emocionei quando eu cheguei.
19: O quê?
3: Que eu pensei
19: boa
3: que
19: tarde,
3: era
19: Ivan.
3: Boa tarde, eu achei que era um motora pra me pegar o Pajamarão.
19: Tu acha legal essa camiseta toda deslanhada, toda desbustada, essa aí? Essa aí tu acha legal?
21: Não, mas essa que tu vê que é de pijama?
3: Isso, tu vê que essa camisa aí toda velha aí, de 10 anos de camiseta.
21: Até a cor já.
19: Deixa eu falar pra vocês, cara, ser grosso e tigre é muito forte.
21: É o que a gente é,
19: isso aqui chama estonado. É um tecido estonado.
3: Tá estourado, rapaz.
19: É dos Rolling Stones, cara. Ele é novo, porém parece velho.
21: Sim, a gente sabe o que é estonado.
3: É tipo Rafinha.
19: Isso aí. Muito boa tarde, a estrela móvel Rodaica desta tarde de sexta-feira. Tudo bem contigo?
22: Ah, mais ou menos.
19: Pô, se atrasou, né? Já vai meter o super trunfo pra evitar o cartão amarelo.
22: Não, eu tô disposta a receber o cartão amarelo, porque eu acho justo que eu receba.
3: Olha aí. Então.
22: Pode me dar.
21: Isso, acabou.
19: Aí, vou te dar o amarelo, mas o apito, eu vou apitar mesmo.
22: Ai, mas será que...
19: Amarelo.
22: Muito obrigada.
21: Isso, acabou.
22: Ah, peguei um troço ruim no trânsito.
19: O trânsito é bem complicado. Mas
22: não,
19: que bom
22: é que sempre
19: tá aqui.
22: É ruim, mas foi pior. Foi pior, tinha gente fazendo que não devia.
20: Fumando back.
19: Vamos dar aqui nos
3: destaques, meu irmão.
20: Ah, que energia boa, cara.
3: Aí,
20: primeira vez na semana que tu vem.
3: Tudo bom, meu irmão?
20: Aí, da pena, como é que estamos,
3: da pena? Meu irmão, tô bem feliz.
19: Coisa boa, da pena.
3: Né, cara?
19: A gente nota. Coisa boa, dá pra ver. Tá ansioso por quê?
3: Ah, Israel Vibration, né?
20: Israel Vibration. Que
21: vai ter.
20: Porto Alegre?
21: Aham.
20: Oi, entrevistei recentemente.
3: Cara,
20: Israel Vibration.
3: Já tô me preparando já, meu irmão.
19: Eu pensei que tu estivesse ansioso e feliz porque tá com a casa lotada pra hoje em Novo Hamburgo.
21: Aí não vai, da pena não vai.
3: Não, eu não vou no show.
19: Ah, não vai.
0: vai na
3: Eu vou no show. Então hoje os dois shows, já, o segundo show acho que já esgotou.
0: Já esgotou também?
1: Falta 30 lugares.
2: 30 lugares. São duas sessões, a primeira já lotada em Novo Hamburgo, 8h30 da noite.
3: Isso,
2: e a segunda das 10h30 ainda tem 13 ingressos, 30 ingressos no show do Pretinho.com.
3: Mas não fique triste que no sábado em Canoas ainda tem ingresso pra ver o show do Ivan.
0: Show do Ivan
3: e do Gordo Léo.
0: É outra coisa, né? Uma coisa, outra coisa, as duas coisas são diferentes.
3: Mas vamos lá, porque amanhã é o aniversário do Gordo Léo,
0: comemoramos. Outro aniversário. Semana passada, me fez ir na festa de aniversário do Gordo Léo, semana passada, e vai fazer aniversário amanhã, no outro.

0: Sábado.
1: É que eu nasci amanhã.
0: E por que que não comemora o aniversário amanhã?
1: Que amanhã é dia das mães, né?
2: Não, é domingo.
1: Mães,
2: é domingo.
1: Mas já
2: é domingo.
1: Começa a preparação, comprar presente.
0: Mas ele não vai conseguir.
3: Mas tu vai viajar pra ver tua mãe?
1: Já, consegui. Consegui 280 pila.
0: Quanto falta?
1: 20 pila.
0: Rafinha.
2: Tá na mão, tá comigo.
1: Eu tinha 300, mas gastei 20 aí no mercadinho pra pegar o ursinho. E aí, eu tenho esse
0: vício. Tá viciado nisso, né?
1: Tô viciado em ursinho.
0: Na maquininha. Tem gente viciada no tigrinho, tu tá viciado no ursinho.
3: Tem um vídeo que eu vi, acho, no Bairrista, semana passada, que um moleque entrou dentro de uma máquina dessa de bichinho nos Estados Unidos, cara.
0: Ah, eu vi também, eu vi também.
1: Nossa,
0: velho. Aliás, mandar um abraço pra esse querido Júnior Maiká, o conglomerado Bairrista. É um querido, grande abraço aí, parceiro.
3: Grande brother.
0: Cara completamente do bem, nosso ouvinte, tamo junto. Vamos dar aqui no dia 8 de maio de 2026. Hoje é dia da Cruz Vermelha.
2: Ah, importante.
0: Por que que hoje é o dia da Cruz Vermelha, Rafael Gomes? Se eu não te atrapalhar aí no Instagram, né?
4: Porque foi o dia que trouxeram a Cruz Vermelha para o Brasil.
1: Mas hoje é o dia mundial da Cruz Vermelha.
0: Certo. E a Cruz Vermelha em si é o que exatamente?
1: É uma entidade. É o símbolo do Vasco.
0: É uma entidade.
3: Não, aquilo é Cruz de Malta.
0: É uma entidade super importante.
3: Desculpa, gente. É super importante a Cruz Vermelha.
0: Traz pra nós.
3: A Cruz Vermelha é uma entidade que dá apoio aos seres humanos, né? Apoio na área da saúde, aos seres humanos. Em todos os lugares do mundo, é uma instituição que não tá ligada a partidos políticos, a Estado, a direita, a esquerda, porra nenhuma, entendeu? É uma entidade que foi criada para trazer o bem e ajudar os seres humanos em momentos difíceis.
0: Bom, obrigado, Porã.
4: E ela é vermelha e tem a cruz porque ela é uma fundação suíça. Ela é basicamente a inversão da bandeira da Suíça.
0: Perfeito.
4: Com o fundo branco.
2: Ah, sempre achei que fosse causa do sangue.
0: O suíço! Perfeito, bacana. Obrigado pela informação, Porã e Gomes. Hoje também é dia do artista plástico.
2: Olha aí, ó.
3: Ah, muito bom.
0: Também é dia do profissional de marketing.
3: Ah, deixa eu mandar um abraço pro meu amigo, diretor de marketing da NSC, Gustavo Teixeira, meu parceiro de SXSW.
0: Tá mandado, pô, né?
3: Brother.
0: Tá mandado.
3: O cara tem que valorizar os caras. O cara tem que valorizar os caras bons que trabalham com a gente.
0: Concordo contigo, Porã.
3: É?
0: Valorizam tanta gente ruim que nós temos que valorizar
3: exatamente
0: os bons.
3: Exatamente.
0: Hoje também é dia do turismo.
3: Legal. Saudade de viajar.
0: Bom dia 8 de maio, hein? Muito bom dia 8 de maio. Agora vamos com o Petinho Básico. O Petinho Básico é a Leia. A Leia tem 7 aninhos e é uma mistura de pitbull com caramelo vira-lata.
3: Princesa
0: olha
3: Leia.
0: Que linda, olha que linda a princesa Leia.
3: Muito fofa,
0: a linguinha pra fora me pega.
3: É muito fofinho.
1: Isso é cachorro, isso é cachorro. Isso,
0: a Leia é do Carlos Silva, nosso ouvinte em Portugal.
4: Que cachorro que feliz, né?
0: É, né?
3: É.
0: Cachorro. Também legal, morando em Portugal feliz. Tá mais fácil, né?
3: É isso aí, cara. É o que eu tinha,
0: tá mais fácil,
3: né?
0: Ah,
3: olha, tá muito personagem. Mais fácil, né, cara?
0: Muito mais fácil, né, Edu?
3: Ah, eu fui aí, passei um tempo aí, né, alemão?
0: Não conseguimos nos ver de novo, né, Edu?
3: É uma pena. Né, cara? Você tá muito preocupado com as tuas plantas, né, cara? Eu sei como
0: verdade,
3: é que é isso, cara.
0: Eu
3: sei quando o cara começa a cuidar de plantas, cara. Eu conheci o Gordo Léo, que fenômeno, né, irmão?
0: Fenômeno, já quiseram até levar.
3: Quiseram levar o Gordo. Mas quando tu vier aqui,
0: aí abriu uma carteira pra segurar.
3: Aí tu traz o Gordo aí que eu vou levar ele pra tomar um vinho bom, cara.
1: Quantos euros?
3: Aqui subiu um pouquinho, tá 7 euros, né, cara? Tava 5 quando eu me mudei, né, cara? Só que os caras pagam 400 pau no Brasil, né, irmão?
0: É, quem pode, né, Edu?
3: Não o cara é paga um vinho de 7 euros.
0: Somos radialista, cara. Né,
2: sem fila.
1: Nós pegamos do bar,
0: pelo menos. Edu, um abraço pra ti. Vamos seguir aqui o ouvinte aniversariante. Saudade também, mano. Lucas Acorsi. O Lucas Acorsi, ele é piloto agrícola e também mecânico de aeronaves.
2: É, hein?
0: Porra. Tá fazendo 32 anos e ele é de Passo Fundo.
1: Legal esse trabalho.
0: Tudo bem. Legal, hein? É legal esse trabalho. Legal.
2: Piloto.
0: Muito bom. Aniversariantes famosos, começando com a ginasta Rebeca Andrade. 27 anos.
4: Campeã olímpica.
3: Campeã olímpica, fenômeno, exemplo para novas gerações, né, cara? Mesmo que a ginástica brasileira fosse mais popular, as crianças adoram ela. Muito legal, velho. É um fenômeno.
0: Ótimo. Ah. Agora vamos ver agora, pô, o que tu vai falar. Andréa Sadi, jornalista, fazendo 39 anos.
3: Maravilhosa também, né?
0: Aí,
3: dos ícones do jornalismo brasileiro, casada com o cara lá do Sport TV, que eu esqueci
2: André
3: o nome.
2: Rizek.
3: O Rizek, casada com o Rizek.

0: Isso não é importante.
1: Não é importante.
0: Importante é o trabalho de fontes quentíssimas que a Andréa Sadi tem e que sempre traz informações em primeira mão nos canais da Globo, principalmente na Globo News.
2: Ótimo, Porã! 1:15 tocou o sinal da Atlântida, um monstro pentacampeão brasileiro e ex-internacional, Lúcio, fazendo 48 anos.
0: É.
2: Grande Lúcio.
0: Esse jogava bola, né? Zagueirão, cabeça erguida. Saía jogando. E teve um acidente doméstico recente.
1: Teve,
0: né?
1: Com fogo.
3: Lareira.
1: Lareira ecológica.
0: Isso aí.
2: Henrique Iglesias.
0: Esse eu deixo pro Rafinha.
2: Cantor fazendo 51. Vamos lá, detona o filho do Julio.
3: Bem, a gente pode não gostar, mas tem que respeitar.
1: Mentiroso!
2: Ah, agora tu veio, hein?
3: Ah, eu adoro
2: isso. Agora tu veio.
1: Eu não me surpreendo em nada, Sandrinho. Adoro. Qual tu mais gosta dele?
3: Todas dele.
1: Ele não sabe nenhuma.
3: Canta uma, Sandrinho. Vai. Ele fez uma com o Luan Santana.
2: Qual canta?
3: Puta,
2: não me lembra.
0: Ah, então tu não gosta.
3: Tu não lembra que eu gosto.
0: Todas as músicas que eu gosto, eu lembro.
3: Bailando,
0: Bailando é uma.
3: Essa aí.
0: Tem aquela Submila Rádio também.
3: Deixa
0: lá. O último hit dele, né? O último grande hit.
3: Com certeza ele ganha mais do que a gente.
2: Olha só, mais uma vez aqui, nós temos a confirmação de que a conjunção astral, ela é algo relevante. É. Mesmo dia do aniversário do Lúcio, um craque campeão incontestável, o monstro Taffarel está de aniversário.
1: Monstro!
2: Cláudio André Taffarel, 60 anos.
0: Demais.
1: Santa Rosa, né?
2: Não sei de onde
1: ele é. Ou é aquele Sumal.
2: Ah, tá ótimo.
1: Mas ele é gaúcho e é o maior goleiro fora da seleção brasileira.
2: É isso aí,
1: cara.
2: Isso é o que importa. E tá fazendo ele 60 é hoje, né? 60. E segue nas
0: copas consecutivas, né?
3: Tá na seleção. Santa Rosa.
2: Santa Rosa, boa. Alex Van Halen, o batera e um dos fundadores do Van Halen, tá fazendo 73 anos hoje.
0: Monstro, um dos maiores da história do rock.
3: Bom baterista.
0: Toca muito. Não, ele é um monstro, cara. Ele não é um bom baterista. Ele é muito mais que um bom baterista, ele é uma referência.
2: Porã, outro baita batera. Olha aqui, mais uma vez a prova da conjunção astral. Outro baita batera de aniversário hoje é o Chris Franz, baterista do Talking Heads e também do Tom Tom Club.
0: O Chris Franz era casou com a baixista do Talking Heads, a Tina Weymouth.
2: Isso aí.
0: É, e aí depois que o Talking Heads acabou, eles produziram muitos discos bacanas, inclusive o primeiro disco do Zig Marley, aquele que tem Tomorrow People.
2: Perfeito.
3: Tomorrow People.
2: E por último, mas não menos importante da lista de aniversariantes de hoje, a atriz Betty Faria, que está fazendo 85 anos hoje.
0: Entre outros personagens, fez a Tieta do Agreste, Lua Cheia de Tesão, luz estrela, nuvem carregada de paixão.
3: Eu adorei esse novo quadro do programa.
2: Sim, os comentários do programa. Comentário de Porã aos aniversariantes.
3: Sobre os comentários que ele fez com o Mr. Pino desprogramados ontem.
0: Não, alguns não estavam no

0: Nossa lista, alguns me surpreenderam, porque nem sempre nossa produção pega tudo que vocês pegam.
1: Claro. É que aqui é a produção, a gente tem um conhecimento.
0: É, né? Não, é que aí a produção, assim, tem uma equipe de produção. Não,
2: né? Sabe o que vai render no programa?
0: Pessoa.
2: A gente vai render no programa.
1: A gente conhece um pouquinho de cultura, cultura inútil e afins.
0: Exatamente, muito bem.
3: Muito bem, então vamos dar aqui agora nos destaques do Pretinho Básico. Casal descobre que um homem
1: que como fez?
3: Morava no porão de casa e furtava roupas e comida.
0: Caramba.
3: Isso é argumento pra filme.
2: No Arkansas.
3: Já vi filme sobre isso.
2: É, tinha um japonês, aquele que ganhou o Oscar.
3: Isso,
2: como é que era mesmo.
1: Parasita.
2: Parasita.
3: Isso aí.
2: Esse aí. Caramba. Que é mais ou menos a mesma, esse casal aí é o Dutch e a Sharon.
3: E aquele psicopata aí é o cara que morava lá embaixo.
2: Exatamente. Lá no Arkansas, o Dutch e a Sharon começaram a ver umas coisas bagunçadas em casa. O marido perguntava pra mulher, pô,
4: grito,
2: onde é que tá
4: grito,
2: o...
3: Grito onde?
2: É o garotão que deu play no
3: vídeo. Não, mas tu tá vendo vídeo durante o programa.
0: É, não, vídeo, tá vídeo sexual, né?
4: Não é.
0: Olha ali pra ti, Rafinha. Obrigado, vendo querido.
3: Vídeo, um abraço.
0: Conteúdo adulto no programa. Que
5: não
0: baita,
5: mesmo, porra. A gente viu o que tu manda no grupo do Pretinho.
0: Não, olha só.
3: Eu? Olha só.
0: Eu não mandei
3: não,
0: nada.
3: Não, olha só. Vocês estão de brincadeira comigo.
5: Eu? Disparou sozinho. Disparou sozinho.
3: Tá claro.
5: O telefone tá nos ouvindo.
3: É xing-ling,
5: tu sabe
3: então.
5: Disso? Não, não é.
3: Então não dispara sozinho.
5: Mas eu peço desculpas.
3: Tá, Gomes.
2: E aí eles começaram a ver algumas arrumações em casa que não tinham sido eles. Ele perguntava, onde é que tá as botas que eu deixei aqui? Ah. E ela, não, mas eu não mexi. Não,
3: ah, isso mexeu. É perturbador. Tá
2: aí daqui a pouco começava, pô, quem é que comeu o iogurte? Não sei. E moravam só os dois, né? Eles são mais velhos, então os filhos dele já se mudaram e tal. Pô, mas eu deixei tal coisa na geladeira. Até um dia que eles, entre aspas, fizeram um teste. Eles trancaram as portas de casa com chave. Disseram, não, olha só, tá tudo trancado, inclusive as portas internas. Se a gente voltar e tiver alguma porta aberta, alguém tá entrando na nossa casa. Aí o marido saiu, a mulher foi no mercado, voltou, pá, as portas abertas. E ela falou, não, não. E aí nesse meio tempo ela já ligou pra polícia, e aí chamou um dos filhos e pegou um taco de beisebol. E falou, não, tem alguém na nossa casa. Vamos procurar. E começaram, aí acharam numa escada embaixo do porão, só um pezinho pra fora, assim.
3: Não.
2: E aí disse que o filho da Cheryl pegou e deu um pá! Deu um tacaço de beisebol e
4: no
2: ficou,
4: pé.
2: Porque o rapaz não queria se mexer, eles estavam vendo o pé.
3: Sim, claro.
2: Acho que é nessa imagem aí que dá pra ver algo, era meio que embaixo desse lixo aí, que ele se
3: escondia.
2: E aí chamaram a polícia e descobriram que o rapaz tava há 2 semanas na casa do
5: meu
2: casal.
5: Deus,
2: é, tipo,
5: Deus.
2: Porque um dia ele tava fugindo,
1: ali,
2: e tinha uma ameaça de furacão na cidade. E ele achou uma janela aberta e entrou pra se esconder.
4: E aí
2: ele disse que achou confortável.
4: Foi
0: ficando,
2: era legal.
5: Mas loucura, nessa foto, cara, ali, me parece que alguém encontrou ele no meio do caminho ali, ou são marcas naturais?
2: É que ele é um indigente, né?
5: Não, mas ele tá todo arranhado na cara, cara.
1: Ah, não, mas assim, para pra pensar. Um cara invade a casa da tua mãe e tu
5: não,
1: tem um
5: por
1: taco.
5: Isso, a princípio começou no pé, né? Depois.
3: Ah, é que peraí, cara. Peraí um pouquinho. Eu falei psicopata agora há pouco. Eu não conheço o cara, mas é que não tem como
2: tu não pode morar na casa de uma pessoa.
3: Que tu entre na casa de uma pessoa e fique morando escondido na casa de uma pessoa. Tu tem
5: duas
3: que ser
5: semana,
3: louco.
5: Não.
3: Fazer
1: não, vamos sair por ordem também aqui no programa.
3: Não, para com isso.
1: Se alguém invadir a casa da tua mãe, tu tiver um taco na mão e tu achar o cara.
5: Mas é óbvio.
0: Não é no pé. Isso me lembrou aquela história do Alexandre, do cara pendurado, pichando o prédio.
3: Ah,
0: o
3: porra.
0: Alexandre deu umas marteladas no dedinho dele.
3: Aham, mas faz bastante tempo.
0: As marteladas.
3: Olha, é maravilhosa.
0: Martelo de bater bife.
3: O cara pichando o prédio da minha mãe, eu olhando pela área de serviço. Mas tem uns dedinhos ali, o que é aquilo ali?
5: É.
3: E o cara dizia, para tio, vou descer. Eu, então desce, meu, então desce. Não, para tio, vou descer.
0: Que loucura.
3: Que coisa maravilhosa. Bonnie Tyler. Ah, que pena.
4: Subiu, né?
3: Bonnie Tyler não subiu, não, mas é colocada em... Que eu que falou?
5: Não, perguntei se ela subiu, só
3: não
5: isso.
3: Subiu, ainda não subiu.
5: Mas ela tá ruim.
3: Ela foi colocada em coma induzido.
5: É.
3: A Bonnie Tyler, uma das vozes pop mais marcantes dos anos 80, com um grande single Total Eclipse of the Heart.
0: E morreu o Luiz Carlini, né? Um dos maiores guitarristas
3: do Discorama.
1: Uma baita coincidência.
0: Coincidência de morrer 3 anos depois da Rita Lee, né?
3: Isso, Kalini um dia fez... antes, 3 anos depois.
0: O Kalini fez aqueles sucessos todos do início da carreira solo da Rita Lee junto com ela.
2: 74 anos, a Bonnie Tyler tava em Faro, Portugal, e passou por uma cirurgia intestinal de emergência e não reagiu bem à cirurgia. E aí foi ficando no hospital, foi pior.

0: Orando, puta, e aí a assessoria de imprensa divulgou que hoje pela manhã, ontem no fim do dia, foi algo nesse sentido, ela foi colocada em coma induzido pra não piorar mais. Então foi um jeito que eles acharam de estagnar a piora dela, o que não quer dizer que seja um estado terminal.
1: Certo.
0: Quer dizer só que
1: deram um pause.
0: Foi a decisão que os médicos tomaram pra evitar a piora.
2: Ah, tá com duas bolas e 8.
0: 74 anos.
3: Não, tá pela bola 8.
2: Não, tá. Tá não. Se tá em coma induzido, tem mais bola no jogo ainda.
3: Ah, reunião dançante, quem nunca dançou essa?
1: Ah, verdade. Tem muita gente jovem que nunca dançou essa.
4: Tem muita gente jovem que não sabe nem quem é a Bonnie Tyler.
3: Ah, um erro.
4: E a Bonnie Tyler recentemente deu uma declaração de que ela ganha muito pouco da execução dessa música aí, né?
1: É mesmo, cara.
4: É que ela ganha muito pouco. Essa música toca há pelo menos 40 anos.
1: É, mas é que hoje toca cada vez menos, na verdade, né?
0: É, 83.
4: Ela tocava em 83, 84 no rádio, sei lá, 5, 6, 7, 8, 10 vezes por dia no mundo inteiro.
2: E as rádio AM acabaram, né? Não, desculpe, vocês são de rádio AM. Hoje em dia,
3: não é.
2: Rádio Clube de Pedro Osório.
4: Não, o que que toque, mas não significa que seja uma rádio, uma música de rádio AM, até porque não sei o que quer dizer com isso, tu tá diminuindo as rádios AM.
2: Eu sou do rádio AM.
3: Não, a música ele diminuiu.
4: Ele veio do rádio AM.
2: Eu vim
4: do
2: rádio AM.
4: Ele fala com orgulho.
1: Tu, Ivan, tu trabalhou em rádio, não, rádio AM, Ivan?
2: Eu me confundi.
4: Ah, tu te confundiu.
1: O
2: gordo Léo,
1: tá
2: eu.
1: Ótimo.
2: E trabalhei muito em rádio AM.
4: Spotify, no Brasil, libera inteligência artificial que atua como DJ e radialista.
1: Olha aí.
0: Chegou a hora.
4: Chegou a hora. Um abraço, galera. Foi muito legal ter estado aqui com vocês.
0: A Dani, ou o Dani, é a nova inteligência artificial do Spotify. Nova pra nós, tá? Porque ela já vinha viralizado na Europa, nos Estados Unidos. Que significa o quê? Agora, tu pode colocar lá na inteligência artificial o que que tu gosta de ouvir. Alguns padrões de música e de rádios que tu gosta de ouvir. E a inteligência artificial do Spotify, que entendeu que mesmo depois que a pessoa pudesse escolher a música que quisesse, o rádio continuava sendo uma ameaça, foi o jeito que eles identificaram de se aproximar do rádio. Tem uma inteligência artificial que vai anunciar as músicas, que vai dar informações sobre o artista, que vai falar sobre o tempo, a estação da tua cidade, porque tu vai ensinar ela qual é a cidade que tu mora, qual é a temperatura que tá do teu local.
2: Sentamos na graxa, irmão. Sentamos na graxa.
4: Não acredito.
2: Sentamos na graxa.
3: Alexa já faz isso.
0: E tem a voz masculina, a voz feminina, e não são só as tuas músicas que ela dá play. Essa é a inteligência artificial baseada no jeito que tu ensinar ela, vai te surpreender com uma playlist nova todos os dias, com as regras das tuas teus ensinamentos
4: pra ela.
0: Spotify
4: já faz isso, né? Esse dispositivo o Spotify já tem. Tu vai ouvindo coisas e ele vai tentando entender o teu gosto pessoal e te sugerindo
0: só
4: coisas.
0: Só que agora é uma troca. Aí ele te ensina uma coisa. Ele diz, ó, eu te apresentei isso. Aí tu diz, não, isso aí eu não gostei.
4: Ele
0: eu gosto
4: fala,
0: mais.
4: E aí, neném, por que a gente nunca teve uma
0: eu
4: história?
0: Eu gosto mais disso aqui. Fala. Tem uma troca como o chat GPT, como o Gemini, as inteligências artificiais que a gente tá mais acostumado. Ele era um algoritmo antes,
4: certo,
0: né? Ele ia tentando interpretar, tipo o TikTok, o Reels. Agora não, agora tu pode ensinar a inteligência artificial do Spotify pra fazer a tua rádio personalizada.
4: Olha aí.
1: Tá bem.
2: Vamos ver. Não vai.
4: O que vai acontecer?
2: Acho que não vai engajar.
4: Não vai enganjar.
2: Não enganja.
4: Então, acho que em horários de música, em horários que as rádios tocam música, tá ok, que tudo bem, sofre ali um impacto. Não, nem sei se sofre impacto, mas existe uma ameaça de ameaça, digamos assim. Agora, em horário de talk shows como Pretinho e como outros tantos que a gente conhece, acho que assim,
1: casos, né, como esse, o nosso aqui, do Pretinho, desprogramados, programas desse gênero, é muito difícil, né? Hoje, pelo menos, né, Alexandre, uma inteligência artificial alcançar o grau de criatividade, de criatividade e rapidez com que a gente faz as coisas.
4: Não, mas é que tem uma coisa que a inteligência artificial jamais vai alcançar, que é a sensibilidade humana.
1: Exato.
4: Né, sensibilidade humana, a reação humana a qualquer coisa. A inteligência artificial não vai reagir humanamente a qualquer coisa.
1: Com certeza. É isso aí.
4: Muito bem, foram estes os destaques do Pretinho Básico, 1:28. Rodaica tá quieta hoje, né, Rodaica?
1: É o trânsito, deixou ela abalada.
4: Tá mais ouvinte.
5: Mais ouvinte hoje.
4: Tá.
5: Né? Mas tem uma historinha aqui pra contar, pra variar daqueles probleminhas que só os nossos ouvintes
4: ontem
5: são capazes.
4: Estreou na RBS TV
5: Inesperadas.
4: Inesperadas, 11h15. Eu, infelizmente, não pude ver, já estava dormindo.
5: Já estava recolhido,
4: já
5: né?
4: Já estava recolhido, é. Mas deve ter sido
5: mas
4: legal.
5: Mas quem
4: né?
5: estava recolhido, a gente também está com o canal no YouTube e pode assistir a hora que quiser. Né?
4: Aí tu veio, hein?
5: Inclusive com mais episódios. A RBS, ela vai exibir alguns episódios. A temporada completa está no arroba canal Inesperadas no YouTube. Ontem a gente já entrou com o terceiro episódio. A gente está com uma audiência muito bacana lá, um engajamento muito grande, confirmando uma sensação que eu e a Alice tínhamos de que essas conversas femininas, onde a gente trata de questões que fazem parte da vida de todas as mulheres, era algo que estava faltando aqui para nós. E aí, com o Inesperadas, a gente está criando uma comunidade muito bacana e a intenção é já partir para a segunda temporada e já com muitas novas ideias.
4: Muito bem, parabéns para vocês.
5: Toda
4: mais
5: quinta-feira,
4: uma vez.
5: 19 horas no YouTube e 23h15 na RBS TV.
4: RBS TV.
5: Fiz uma coisa e queria saber a opinião de você se fiz certo. Descobri que o meu cônjuge estava o quê, Rafinha? O que, que ele estava fazendo?
4: Cônjuge.
3: Traindo.
5: Estava traindo.
3: É inacreditável isso.
5: Por mais cônjuge. De uma vez, Rafinha.
3: Mais de uma
5: mais
3: vez?
5: Mais de uma vez.
3: Bom, aí tem que ter o comentário do Porana.
1: Não, eu não vou comentar. Vou esperar rodar que a lei.
4: Exato.
5: É, vamos entender a história.
4: Comentou
5: aí eu tive uma ideia. Nós trabalhamos juntos.
3: Aí eu erro, né?
5: Com isso, eu pedi a um funcionário dar em cima do meu cônjuge.
4: Ah, um funcionário ou uma?
5: É, porque a gente tá falando de uma relação homoafetiva, né?
4: Ah, ok. Agora entendi. Não, é que antes eu não tinha percebido ainda.
5: Então, eles são namorados. Tá, ele descobriu que tava sendo traído por mais de uma vez e teve uma ideia.
4: Aham.
5: Vou chamar um colega nosso aí, um funcionário, pra dar em cima dele.
4: Tá.
2: Que ideia merda.
6: Bacana, hein? Gostei de ver.
5: E aí eu pagaria um salário a mais pra esse funcionário, pra esse colega aí, pra fazer esse serviço.
6: Tá. Eu tô livre.
5: E ele aceitou.
4: Olha isso, hein?
5: Não deu outra. O meu cônjuge caiu. Os dois foram para um motel. E eu fiquei na frente do motel aguardando ele sair.
4: Nossa, mas olha, é querer sofrer.
0: Que sangue frio,
4: é querer sofrer. Imagina o tempo que os caras ficaram lá dentro, a cabeça dessa pita, como é que foi.
0: Tu pagou pra um cara dar em cima do teu namorado.
6: Não, pera, mas
0: foi na frente do motel esperando.
5: Isso, tu queria produzir o flagrante, né?
6: Não,
5: gente, a pessoa que trai, ela nega, tá? Vai estar morta no caixão, esticada, vai ter um respiro, ela vai dizer, não, eu não fiz nada.
4: Fica
5: não,
4: a dica,
6: é que pra mim o que pegou é o mal-caratismo.
5: Mas peraí,
6: o mal-caratismo do cara que foi contratado pra fazer
4: isso. Exatamente!
6: Porque assim, chamaram pra pintar a casa, não passar o reboco.
4: Exatamente!
6: Ele foi lá e ele fez o serviço.
5: Olha só, ele não tem nada a ver com isso, ele não é traidor, ele foi contratado.
4: Não precisava ir ao motel.
6: Não, ele tinha que na hora que
5: mas foi
6: bocando,
5: essa.
6: Chega.
4: Isso, é agora.
6: Aí
4: parou.
3: Mas culpado é o Magrão, tá
5: a
3: traindo, vocês são loucos.
5: Não foi essa. Quem é culpado na história é quem trai. Não é o parceiro.
4: Vocês não entenderam o ponto. Vocês não alcançaram.
6: A gente tá pegando a pessoa que foi contratada, o terceiro, tá? O fora do casal.
5: Tá.
6: Ele foi só pra dar em cima. Ele não tinha que consumar o fato.
5: Tinha, foi o pedido da pessoa.
4: Ah, não, mas daí tá.
5: A pessoa pegar a situação.
4: Qual
5: era a primeira coisa que o marido ia dizer se ela pega antes dele entrar no motel? Não, mas eu não ia fazer nada. Não, mas eu ia largar o cara ali dentro. Não, mas eu só tô dando uma carona. Ele ia trazer 59 desculpas e ia ficar o dito pelo não dito.
0: Ah, eu ia até a porta e
5: gente,
0: saía.
5: Homem é assim. E aqui são três envolvidos. Ele conhece muito
3: ele
5: bem.
3: Ele tem tudo na cabeça. Igual. E outra coisa, dá com um pouco Magrão bateu a tardeza com o cara.
6: Isso. O cara não sabe se o cara é ou não.
4: É óbvio que é isso.
5: A história continua. Vocês nem ouviram o
4: resto. Tem razão.
1: É, eu gostaria.
5: Peguei os dois saindo do motel. Parei o carro e acabamos tudo. Que era o que o cara queria. Pegar no flagrante.
1: Tava arranjando um motivo certeiro pra se separar.
5: E aí,
1: separar.
5: Sabe o que
1: aconteceu?
5: Os dois estão juntos até hoje.
3: Aí, ó.
1: Os outros dois.
6: A história de amor.
3: O marido e o cara contratado.
5: Ou seja, a gente ficou 7 anos juntos e ele botou toda a história no lixo pra ficar com com o cara que eu contratei.
4: Mas peraí, mas tu foi lá e contratou. É, assumiu o risco.
1: Assumiu o risco, querido.
5: Ele assumiu o risco, não, e talvez não esperasse que isso fosse acontecer, mas aconteceu. Só que também tem o seguinte, né? Se os caras ficaram junto ou não, é o de menos, porque já tava decidido a terminar.
1: Eu tenho certeza que isso nunca aconteceria com o Rafinha, por exemplo.
6: Ah, isso aí foi trairagem.
0: Claro que não, ele não ia aceitar o dinheiro.
5: Ele se apaixonou.

0: Sofia não gosta de homem.
1: Exatamente.
2: Agora vamos.
1: Por isso.
2: Antes de entrar na palhaçada, vamos voltar pro caso.
3: Só deixa eu dar o último recado aqui do nosso ouvinte, que ele diz assim: abraço e gordo Léo, teu show é muito bom.
2: Que legal, hein?
1: Oh, muito obrigado.
2: Deu show no Magrão.
1: Mas tu perdeu uma parte do público. Ele perdeu agora.
3: Ou levou os dois aí daqui a pouco.
1: Mas leva outro.
3: Isso do amigo.
1: Obrigado, meu amor. Beijo no coraçãozinho.
2: Que loucura.
3: É, gente.
2: Mas eu na cabeça desse Magrão hoje. Bah, que cagada.
3: Olha, eu vou dizer um negócio pro nosso ouvinte.
1: Ele gera acordo.
3: Uma palavra pra resumir.
4: Uma palavra.
3: Livramento. Sabe por quê?
2: Uruguaiana.
3: Se os dois não tivessem ficado juntos e o cara que te engana ainda quisesse estar contigo e seguir te enganando, porque tu sabe que depois de uma vez faz mais que 5.000 vezes e segue negando.
2: Não é a regra.
3: Se eles não tivessem tido uma história e fossem ficar os dois juntos, talvez ainda tu cedesse um retorno a uma pessoa que não te merece.
2: Tá bem.
3: Então este é o motivo pra tu não voltar, pra tu não te sentir inclinado a passar por cima de tudo, passar pano e voltar com o cara que tava te traindo. O cara foi lá e te traiu com um colega de trabalho, que é motivo maior do que esse. Deu, acabou, beijo.
2: Tá bem.
3: Livramento. Livramento.
2: 26 minutos pras duas, vamos ver aí, Rafinha, o que vem dessa cabeçola?
1: Sincericídio. Diori, começa com o Diori, quando é que volta?
2: Diori tá em Portugal, de férias, cara.
1: Londres.
2: É isso Londres aí, agora?
5: Cara, é Londres, né, cara?
1: Diori, espera o programa começar, depois solta tuas piadinhas. Vini Moura, as piadas com animais, tudo bem. Agora esse teu novo personagem não tem engajamento com o programa.
6: E agora?
1: Adams, tá complicado, negrão. Às vezes até esquece de te apresentar. Lelê, cuida mais da saúde, ninguém merece ficar ouvindo os teus sons exóticos no programa. Gomes, alguns destaques já se repetiram. Não custa procurar alguns novos. Rafinha, quando for âncora, tenta ser empático com os colegas e não fica mexendo no celular. Porã, é igual a Marina Silva, aparece só por um período.
3: Um período, né, gente?
6: Porque ela aparece só de 4 em 4 anos.
1: Ela surge, ah, você parece bem.
3: Ah, nós estamos falando da política. É, tá.
1: É um comparar. Rodaica, agora com um programa só de mulheres que você comanda, aliás, por mérito, não transforma o Pretinho no Roda Viva. Fetter, tu és um gênio do rádio, querido, um exímio comunicador, mas tenta ser mais imparcial e renova logo esse contrato e para de mimimi. Neto Fagundes, quando o Fetter fala, observem. Neto Fagundes, a gente sabe que não é porque tu estás dando exemplo, é porque tu já tá de saco cheio. Lembrando que é tudo entretenimento, diz aqui o Adson Máximo de Criciúma, que baita cidade, Criciúma.
2: O Adson é o máximo, né, cara?
1: Isso aí. O que houve? Tá refletindo?
2: Tô refletindo. Coisa sobre boa. O Máximo aí, disse a meu respeito.
1: Não,
2: é legal a gente refletir sobre o que fala.
5: Ele falou que tu é o Máximo, né?
1: É, ele falou que tu é o
2: Máximo. E tu, Porã, tem o que pra botar pra nós aí, Porã?
6: Eu não sei o que é pior.
2: O que é pior?
6: Se é tomar um sericídio ou necessitado, que foi o meu caso. Eu sou um merda.
2: Não, mas eu acho que não tem. Eu acho que não tem.
6: Mas todo mundo levou o pau e o do Fetra, ele é um gênio.
2: Tá, isso é. Eu acho que não tem. Ele não quis te falar nada.
6: Gosta de mim.
2: Não, ele pode
5: gosta,
2: ser.
5: É, alguém pode não gostar de ti.
1: Exato. Não é alguém. Pode.
3: Alguém não gosta. Ele só esqueceu. É, tava também fazendo a lista ali e se passou.
2: Ainda não é relevante no programa.
6: Vou fazer ele mandar um só pra ti.
1: Não, deixa assim. Manda esse sericídio só pro Léo.
6: Não, um top 10.
1: Vai, daí deu. Deixa o cara deprê.
5: Ah, isso aí. Manda um top 10 só pro Léo.
6: Não. A terapeuta tá de férias. Faz isso.
2: Bota aí, Porã.
5: Boa tarde, pretinhos. Últimos programas, os destaques vão até 13h45. À tarde, meu até 18h45. Daí não sobra tempo pro Neto contar as piadas. Se a audiência quisesse saber das notícias, iria assistir o Jornal do Almoço. Fetter, põe um limite de 30 minutos de aniversariantes, destaques e outras besteiras. Já tá posto, ele já é posto.
1: Ouvintes e piadas.
5: Ele já é posto.
1: Até 1h30
5: tem
1: uns
5: destaques que são umas bosta que esse gordo do Rafa Gomes...
1: Porque aí
2: não foi ofensivo com o bosta de destaque.
1: Não, tu poderia ter editado isso, né, Porã? Mas aí a gente vê a tua trairagem.
5: O Joel de Itajaí que escreveu isso.
6: Ele nem tá gordo, cara. Ele nem tá gordo, Gomes, cara.
1: Isso aí é ruim de destaque, ele não tá gordo. São coisas diferentes.
5: Mas eu discordo do Joel de Itajaí.
6: Discordo,
5: primeiro que o Gomes é um cara super competente, profissional, de primeira linha.
2: Verdade.
5: E que os destaques, eles fazem a conversa rolar no programa.
6: Tem que às vezes.

0: Exato.
1: É legal no
2: é ali que a gente mais debate. A gente, é,
3: né? Pelo cara acha que vai render,
4: fica tudo muito programadinho.
0: Exato. É que todo dia tem mais dois destaques. É difícil essa vida, eu sei como é.
1: Não, são quatro. E tu não, são oito todos os dias. Tu nunca fez, tu prometeu os destaques.
0: Por cada programa. Tu tem que ter destaque no programa da 1 e das 18.
1: E quando é que vem esse
0: destaque? Já mandei, mando direto pra vocês um monte de informação legal.
4: Não. Tu nunca manda nada legal lá no grupo. Só manda pra hoje.
0: Eu não mando no grupo, eu mando no direct
2: do Escuriz. Tu tá devendo um roteiro pra gente ver qual é a tua capacidade.
1: Fica mandando
0: hoje é 18, hoje é comigo.
4: Imagina o roteirinho do Rafinha.
2: Olha só.
0: Hoje é comigo.
2: Gomes, tu e o Léo, vocês estão proibidos de produzir material para o programa das 6 de hoje, que é o Rafinha, que acabou de assumir no ar, que vai fazer
1: a programação. Tá, mas todo o material
0: não, só o destaque. Eu não vou ir atrás de aniversariante.
1: Tá, os destaques são dele, então, beleza.
0: Os destaques são teus.
2: Então tá. Os destaques são e mais do que isso. São quem vai abrir o destaque é tu.
0: Com certeza.
2: Então tá.
5: Mas, gente, hoje em dia é muito fácil fazer isso. Desculpa dizer isso pra vocês.
0: Não, mas é.
5: Quando eu comecei a trabalhar em produção na minha vida, não existia internet.
2: Não, ok, ponto. Tá aí.
5: Ponto, acabou.
2: Perfeito, perfeito.
4: Combinou o manaca da Rádio Gaúcha.
2: Não pode usar IA.
5: Taca, taca, taca. Não, pega o telefone, liga pra 259 pessoas até alguma saber.
2: Bah,
5: transforma tudo ali num texto.
1: Tô contigo, minha irmã. Hoje
5: interpreta pra população conseguir compreender o que tu tá dizendo.
1: Minha irmã, tem razão. Qualquer imbecil hoje faz
5: o produção. Não, imbecil também não faz.
1: Não, é.
5: Porque de imbecil o mundo tá cheio, eles não conseguem interpretar uma linha do que faz
1: numa
5: rede social.
1: Não, imbecil nós vamos descobrir a ciência.
5: Tem que saber. Hoje em dia se faz curadoria de conteúdo.
1: Não, a nossa equipe de produção é um fenômeno.
5: É um fenômeno.
1: Pô, dei o crente.
2: Tá, olha só.
0: Pode abrir o precedente, vai estourar aqui.
1: Procedente.
2: Preciso colocar um e-mail aqui.
0: Eu preciso de companhia.
2: Que é bem interessante.
5: É um problema?
2: É um problema. É um problema do nosso ouvinte. Não divulguem meu nome, caros amigos. Sou de Caxias do Sul, tenho 35, minha esposa 32. Estamos casados há 10 anos. Já passamos por muita coisa juntos. E eu não tô falando de traição ou grandes brigas, mas de dificuldades da vida adulta, como aperto financeiro, problemas familiares, inseguranças e tudo aquilo que um casal enfrenta enquanto constrói sua vida.
5: Normal.
2: Até agora tranquilo, né? Todo mundo conhece adulto. Isso aqui. Há cerca de 4 anos. Tivemos uma perda familiar e, vírgula, depois disso, vírgula, minha esposa mudou. Escreve muito bem o nosso ouvinte.
1: Eu ia falar justamente isso.
2: Ela era carinhosa, alegre, sorridente, parceira. Nossa relação era leve, tínhamos intimidade, carinho e uma vida sexual normal. Ela se tornou fria, amarga, irritada, nada quer, tudo incomoda, até coisas simples de casal como um abraço mais carinhoso ou um tapinha na bunda de brincadeira, ela já não gosta mais. O que que tu falou?
5: Qual é a idade que ela tem?
2: 32.
5: Ah, tá. Eu ia dizer que talvez fosse menopausa, né? Mas não é.
2: Quando ela quer, eu aceito sempre, porque parece que é a única oportunidade do mês que eu vou ter.
5: É, tá, tu tá aí pra isso.
2: Já conversando, né?
5: Ele tá ali pra isso, né?
2: E ela
5: guardar
2: tá pra quê?
5: A oportunidade do mês, pra oferecer a ele a oportunidade do mês, que é o que ela tinha ali pra dar.
2: Ela diz que me ama, já conversei diversas vezes sobre isso com ela, mas nada muda. Ela diz que gosta de mim, mas que simplesmente não sente mais vontade. E eu confesso que isso está abalando minha autoestima. Me sinto mendigando carinho, sexo e atenção dentro do meu casamento. Já pensei em separar algumas vezes, mas temos um filho de 6 anos e isso pesa muito. Também já pensei em procurar alternativas apenas para matar minhas vontades, mas ao mesmo tempo me sinto culpado só de imaginar.
1: Então é o Chico.
2: Queria muito ouvir a opinião de você sobre até onde vale insistir e como ajudar alguém que parece ter perdido a vontade de viver um relacionamento amoroso e como não deixar um casamento morrer aos poucos, mesmo ainda existindo amor entre os dois. Abraço, sou ouvinte de vocês desde 2012. Pô, que baita e-mail aqui do nosso ouvinte, hein, cara? Baita
5: e-mail. Qual foi o acontecimento que gerou a mudança?
2: Foi uma perda familiar.
0: Não sabe o que que foi.
2: Mas aí não se sabe qual é a perda, né? Mas enfim, cada um com as suas perdas. Talvez possa ser depressão mesmo.
5: É que as pessoas carregam traumas, situações que vão vivendo ao longo da vida, muitas vezes, até que aparecem depois de um tempo e tu não sabia que estavam ali. E isso pode fazer com que muitas coisas do teu comportamento, das tuas nuances, sofram alterações. No caso dela, foi essa questão afetiva, porque provavelmente ela teve um trauma que mexeu muito na afetividade dela. E aí isso ficou preso, né? Tô falando aqui numa linguagem bem esdrúxula, porque isso é uma coisa que um psicólogo, um psiquiatra
2: talvez
5: tem que conduzir.
2: A instrução mais acertada seja encaminhá-la ou sugerir a ela, né, que procure um auxílio psicológico.
5: E às vezes até
0: fazer
5: isso
0: um mochilão
5: é uma questão
0: também,
5: pra mulher. Né?
0: Pode dar
5: uma
3: saída. E ele também.
2: Fundir,
3: né?
2: Oi, o que é um mochilão?
0: Fazer um mochilão, né?
3: O que é ver?
0: Viajar sozinho um pouco, se parecer.
2: Cala a boca!
0: Não, é uma baita ideia.
1: Ou convidar ela pra comer um fundi, tomar um vinho. Às vezes é isso que falta no relacionamento.
2: Tem razão, Ivan.
0: Tu acha que o cara não fez isso nenhuma vez?
5: Eu acho que é um conjunto de coisas e não são ações assim tão simples. Às vezes são coisas mais complexas. É que às vezes até pra pessoa aceitar que precisa buscar um profissional e se tratar, é um problema. Não é todo mundo que enxerga dessa forma e tá disposto.
2: Sim.
5: E eu acho que quando a pessoa entra num processo de depressão, ou no caso dela, que ela já não tem mais tanto interesse pela vida, tu fica tão afundado dentro daquilo ali que tu nem te imagina buscando uma ajuda. Tu não tem nem essa energia, nem esse desejo mais. Da mesma forma que ela não tem nenhuma atração mais por ele, ela também não tem o desejo de buscar ajuda, porque ela tá inserida num contexto muito ruim. Sim. E aí é difícil como ajudar essa pessoa. Eu acho que realmente é ajuda profissional que precisa, né? Tem que conversar com um profissional da área, talvez ele primeiro, se ela não quiser, e entender o que ele pode fazer pra ajudar. Porque certamente, da mesma forma que ele tá infeliz, ela também tá, né? Ela não deve estar feliz agindo dessa forma, deve ser difícil pra ela também, né?
1: Quando nós perdemos o pai, nós demoramos 2 meses e com a ajuda profissional a gente conseguiu.
2: Nós, tu e a tua família, tua mãe. Tu tem irmãos, Ivan?
1: Tem, mas não converso.
3: Tá, mas qual ajuda
2: profissional? Mas qual foi a ajuda profissional que vocês buscaram?
1: Um detetive.
5: Ei.
2: Pra quê?
1: Porque ele tinha se perdido. Aí encontramos ele no Mato Grosso.
5: Aí ele voltou. Tinha se perdido. É uma perda de falecimento.
1: Não, ele saiu pra buscar cigarro.
3: Entendi. E aí nós perdemos o pai. Ah, tá.
2: Certo.
5: Eles perderam o pai. Na verdade, se o pai perdeu, saiu, né, pra buscar cigarro e não voltou, o pai não se perdeu.
1: Aí quando ele voltou,
5: só tomou um rumo.
2: Se encontrou, exato.
1: Aí quando ele voltou, deu 2 meses e aí ele morreu muito cedo.
5: Ah, daí faleceu.
1: Muito cedo, olha.
2: Que horas era?
1: 4:30 da manhã ele tomou um tiro.
0: Ah, tomou um tiro?
1: Saiu pra mim. O pessoal lembrava que ele era militar, né? O pessoal guarda, né? Quem apanha não esquece.
2: Que loucura. 14 minutos para as 2 da tarde. Vou aproveitar aqui o gancho do mochilão,
0: claro,
2: né, do Rafinha.
0: Que baita dica.
2: Que sugere que a nossa ouvinte vá fazer um mochilão.
5: Depende. Pela Europa. Tem essa sugestão médica também, porque não.
2: Exato.
1: Ela tá super.
2: Exatamente.
0: Não atrapalha por ela.
2: O Wesley de Bento Gonçalves manda o seguinte e-mail para ti, Rafinha.
0: Fala, irmão. Querido.
2: Ontem o PB das 6 da tarde foi magnífico. 10 cartões distribuídos e muitas risadas.
5: Meu Deus.
2: Mas precisamos falar sobre ele, que enreda, tumultua a qualquer frase dita por outro integrante, aquele que não sabe quando nasceu a geração Z. O soldadinho de brinquedo.
0: Hoje eu vim fardado.
2: No minuto 49:30 do Spotify, o Lelê alerta o pessoal sobre o ciclone, que aliás foi forte.
0: Foi.
2: E suas consequências. E então o Miniman solta. Okay. Não dá pra fazer paraglider.
3: Não é possível que ele falou isso.
5: Alô? Que horror.
2: Eu morri de rir sozinho no trabalho, meus colegas não estavam entendendo nada, eu não conseguia explicar o que tinha acontecido, cara.
3: Não ouvi.
2: Manda aí um que privilégio, Lelê.
5: Que privilégio, Lelê. Lelê não tá no programa, um privilégio, né? Pra ele.
2: Dele, claro, óbvio, né? Manda aí mais um abraço pro teu público que a gente gosta.
0: Ah, um carinho especial, meu público. Amo você, gente. Contem comigo.
1: Pra quê?
0: Pra o que precisar, né?
2: Ah, claro. Você não dinheiro... conseguiu mandar um boné pro cara que mandei tava contando dois, né? Com o boné.
3: Dinheiro dois, emprestado.
2: Né? Wesley, de Bento Gonçalves. Valeu aí, Wesley. Porra, tem algum problema que a gente pode te ajudar, Florencio?
4: Não, cara, aí, cara. Não, mas é que muitas vezes eu te entendo.
3: É que não fica legal, né?
2: Me entende agora.
0: Tá na live, né, Porã? Respeita a audiência, né, Porã?
4: Tava tudo

0: bem. Sim, desculpa, Rafael.
1: Tu tá na live palestrando ali, o programa rolando aí. É sacanagem.
0: Não tô palestrando,
1: amarelo, Fetter, faz favor.
2: Pode não avisa.
0: Ah, o anel tem razão. Pode amarelar se quiser, tá tudo certo.
3: Pessoal, aí
0: entram os assuntos que estragam o gelo, cara.
3: O pessoal em Floripa não sabe que dá umas duas tem o pretinho. Eu tenho essa dúvida. Porque todas as tretas acontecem contigo.
0: Deixa eu te dizer, não é só em Floripa.
4: Não é só em Floripa, cara. Não é só em Floripa.
0: Só não sabe que há 19 anos eu tô no ar essa hora.
1: Que loucura.
5: Pulou dois, né? Pulou dois.
0: 12 minutos.
3: Olha, gente.
0: Para as duas da tarde. Como passa rápido? Infelizmente passa muito rápido.
5: Quando a gente se diverte, né, Alexandre?
2: Quando a gente tá com os nossos amigos.
0: Isso.
2: Com as pessoas que a gente ama.
0: Isso. Como é rápido. Ivan, tem uma piada, Ivan?
3: Entendo.
0: O que, que é que falou?
5: Não, achei que ia chamar o Rodaico.
3: Não,
0: mas eu chamei duas vezes.
4: Quer, quem sabe tu vai pra Ancoragem.
0: Quer ancorar? Seis?
5: Alexandre, eu tô aqui soldado no quartel pra trabalhar.
3: Não, mas ele vai.
0: Ah, é, tu vai trazer os destaques. Eu preciso estar aqui pra te chamar pra dar os destaques.
5: Fica tranquilo. Olha, tu tá abrindo.
0: Hoje, essa cota em aberto que nós temos aqui no Destaques vende. Hoje vende.
5: Com certeza.
0: Hoje a cota vende.
5: Três destaques, eu trago três.
0: Pode ter certeza.
5: Três impactantes. Não essa coisa solta aí.
3: São quatro.
5: Não, eu vou trazer três.
0: Não, deixa ele fazer. São quatro, tá? São quatro.
5: Às vezes tu pula, né?
0: Aí é prerrogativa minha de escolher três ou quatro.
5: Eu vou botar um bem ruim que tu vai pular. Vai por mim, tu vai ler três.

0: fala sul pra ele, Gomes.
1: Cheerleader.
2: Falei a piada, não.
3: Acabou, tu roubou meu tempo.
0: Tu roubou o tempo do colega.
4: É que nem gordo, os gordos andam junto, porque daí o menos gordo parece magro.
2: Não, isso não.
3: Claro que sim.
5: Daí pra gente...
3: Eu ando com o Gomes agora, que a gente é amigo.
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7: 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O agro na Atlântida, com curadoria de Gisele Leblen. E aí, tudo certo? Eu sou arroba Fala Tiaguinho e peço pra você imaginar depender de energia o dia inteiro pra manter uma lavoura. Pois é, e conseguir resolver isso com o sol? Pois é, o que um produtor de Viamão decidiu fazer. Pra irrigar o arroz, ele instalou mais de 300 painéis solares na propriedade e agora consegue manter as bombas funcionando ao longo do dia com energia própria. O investimento veio pensado em dois pontos. Primeiro, reduzir custos e diminuir o impacto ambiental. E faz todo sentido. A irrigação exige energia constante e esse tipo de solução ajuda a dar mais previsibilidade pro produtor. Além disso, o uso de energia solar no campo vem crescendo e já coloca o Rio Grande do Sul entre os estados com maior geração instalada no país. No fim das contas, é o agro encontrando novas formas de produzir com mais eficiência e mais sustentabilidade. Quer saber mais? Acesse a coluna da Gisele Leblen em GZH. 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
1: Tá na Atlântida, a rádio das nossas vidas. Uma baita tarde pra ti. Agora, 2 horas, me ajuda aí. Eu tô sempre 2 horas mais 8 minutos. Cara, acabou a bateria do meu relógio. Eu tô olhando pra ele, ele me deixa, me trai aqui o relógio sempre. 2 horas mais 8 minutos. Tarde legal do teu sabadão. O sol chegou, deu as caras. Viemos até aqui com um dia que tava ali se escondendo um pouquinho o sol e agora ele chegou por aqui. Estamos na terceira edição do Raízes do Fogo. Evento bem legal que rola aqui na Parrilla e o Paradiso, chegando à terceira edição de um evento que é muito legal, de um evento que muito mais do que gastronomia apresenta uma experiência completa para realizar um sábado e um almoço. O almoço começa ao meio-dia, vai até às 6 da tarde, vale dizer isso também, né? Com os amigos, com a família, num lugar legal, com temperatura bacana, com uma vista sensacional e com muita música boa. Um dos responsáveis por essa música boa tá aqui ao meu lado. Ele acabou de fazer o som dele e vou dizer o seguinte, cara, eu há muito tempo acompanho a noite, acompanho os eventos em que tem música ao vivo e nós temos talentosíssimos, talentosíssimas atrações em Santa Maria, homens e mulheres de diferentes gerações. Agora, há algum tempo eu não via uma sensibilidade tão bacana assim, Pablo. Isso não é demérito aos colegas, ao contrário, é muito uma valorização ao som que tu fez agora. Pablo Pullman tá aqui comigo, queria te dar boa tarde, boas-vindas ao microfone da Atlântida e parabenizar pelo teu som, cara, pela qualidade do teu som, pela sensibilidade na construção do repertório, de entender muito bem que evento é, que público tá aqui e fazer um som que caiu perfeitamente para essa tarde linda que nós estamos vivendo aqui. Boa tarde.
2: Ah, boa tarde, cara, o que eu vou te dizer, Fabiano? Ah, cara, muito legal estar de novo aqui, porque eu tô participando, eu participei das outras 2 edições.
1: É de casa.
2: Pois é, eu até achei que, eu acho que não vão me chamar 3 vezes, né? Os caras já estão enjoados, mas não. E daí é muito legal, né, que essa questão das músicas pro evento, é que se a gente agora tá aqui só ouvindo a rádio, né, mas se pudesse estar vendo, cara, a gente tá num clima, parece que tá lá nos Estados Unidos, né, cara?
1: É uma parada muito diferente do que a gente tá acostumado a ver, né?
2: A gente tá assim, pô, onde é que a gente tá aqui? Tá lá no Texas? Tá lá... Cara, então é uma vibe, assim, que eu acho que... Às vezes a música tem que casar pra aquele sentimento, né? Aquele ambiente.
1: É uma atmosfera criada.
2: É, perfeito. Agora tu falou tudo. É a atmosfera. Então, o meu show é basicamente assim. É sempre uns clássicos, assim. Eu gosto muito de country, de blues, de rock. Então eu vou mesclar isso aí e tornar, assim, tentar fazer com que ele, como tu falou ali, assim, mesclar o ambiente todo e fazer tudo uma coisa só, né? É o clima, é a música, é a vibe, tudo tem que ficar bem coeso nessa brincadeira.
1: Que legal. Tu já participou dos outros 3 eventos, então sabe bem de quanto o evento vem crescendo, de quanto ele vem tomando proporções a cada uma das edições. A própria Jéssica falou conosco no início do programa e falava isso. Fala um pouquinho sobre como tu enxerga o evento desde a primeira edição, chegando agora na sua terceira. Já vou te dar uma notícia, talvez tu ainda não saiba, ou talvez já seja do teu conhecimento, já temos a 4ª edição confirmada.
2: Ah, não sabia, cara, não sabia, fico muito feliz. Participando ou não, eu fico muito feliz. Mas, realmente, assim, a proporção, ela vem, assim, ó, subindo degrau em degrau. E cada evento se torna mais abrangente. Em questão, assim, até de participantes, de outras marcas que estão fazendo parte agora, como a Atlântida agora.
1: É um exemplo, a gente chega pela primeira vez. É,
2: exatamente, eu não tinha visto você, a menos que tu tivesse meio escondido ali. Mas, não, cara, então isso aí que... E daí tu vê que vai tomando uma proporção maior. Cara, e assim, ó, vamos falar uma coisa do Recanto Maestro, né, cara? Aqui é uma região que está tomando uma proporção muito grande, cara.
1: Nós falávamos sobre isso com o Roberto Argenta, que é o grande impulsionador de toda essa região, e ele trazia justamente esse ponto do quanto existem vários pilares que contribuem para o Recanto Maestro. A educação, com a ANF, é um exemplo. A questão que envolve as termas romanas, com o turismo, é um outro exemplo. E daí os restaurantes, as iniciativas gastronômicas se somam. As vinícolas, as oliveiras. São várias iniciativas, né?
2: Pois é, cara, é... É uma coisa assim que até, no meu ponto de vista, demorou pra acontecer, mas que bom que aconteceu e tá acontecendo. E, cara, eu tenho assim uma perspectiva muito boa, assim, que em alguns anos, e não tô falando em décadas, tô falando em anos, assim, 5 anos.
1: Próximos anos.
2: Cara, a proporção vai ser muito maior. que eu venho tocar aqui muito seguido, muito na região, cara, e tanto aqui mesmo dentro das termas quanto fora, tu tá tocando e tem gente do Uruguai, tem gente da Argentina, tem gente do Paraná, Santa Catarina, o pessoal vindo de todo lugar pra conhecer as termas romanas e conhecer a região. Eu tive uma oportunidade de tocar num... Você posso falar outro?
1: Claro, fica à vontade, cara.
2: De tocar num outro restaurante aqui, que é o ali em Silveira Martins, que é o La Sorella.
1: Claro.
2: E tinha um pessoal que tava vindo passear, um pessoal da Itália. E o cara, assim, emocionado, dizendo que a região... Ele passeando de carro, né, pelas estradas, dizendo que a região, assim, fora da Itália, foi o que ele achou mais parecido com a Itália. E daí se deparou, né, com toda a cultura italiana que tem, né?
1: Colonização italiana.
2: Ah, o cara tá emocionado, né? Que coisa legal, você chega a me arrepiar de falar, porque a gente tá vendendo um produto de primeiro mundo, cara. Isso aí é diferenciado.
1: E a gente falava sobre isso quando a Jéssica esteve aqui conosco no microfone também, logo no início do programa, falava sobre isso com ela, que é natural que nós tenhamos muitos turistas chegando do Brasil inteiro, inclusive saindo aqui da região central, pra conhecer as belezas da Serra Gaúcha, mas a gente tem aqui pertinho de Santa Maria fortalezas gastronômicas, culturais, turísticas, que podem ser melhor exploradas e mais conhecidas, né?
2: Como eu te falei, demorou pra acontecer. Pô, olha só, Gramado tá há 40 anos na nossa frente, por que que a gente não tá... Não tô dizendo pra gente ser igual, não, de maneira alguma, nós não temos que ser iguais, porque senão vai ser a mesma coisa, não, nós temos que ser diferente, mas com certeza com um potencial pra atingir essa mesma amplitude de visualização nacional, de desejo das pessoas ter essa experiência, como tu falou no início aqui da nossa conversa, que isso aqui não é só a pessoa vir ali comer, ouvir uma música, não, tem uma experiência, entendeu? E eu digo a experiência assim, no próprio passeio, as pessoas que saíram de Santa Maria, as pessoas que tem ali um pessoal de Cachoeira do Sul,
3: Santa Cruz,
2: então o pessoal que fez 100 quilômetros pra estar aqui. E tem toda a experiência de pegar um carro, pegar a estrada, vir fazer um passeio, chegar num lugar que ele vai se sentir bem, vai se sentar ali, curtir uma música, comer uma comida de primeira. Poxa vida.
1: São vários ingredientes, dá pra usar até essa expressão, já que temos aqui um evento gastronômico, são vários ingredientes que tornam essa experiência completa e que geram memórias. O que as pessoas estão vivendo aqui hoje, elas certamente vão guardar na memória durante algum tempo, vão conversar com outras pessoas, e isso é o propulsor para outras e várias iniciativas, que, por exemplo, voltar pra cá, né?
2: Não, perfeito, agora tu falou uma coisa, acho que é assim, essencial, criar memórias. Isso aí não tem preço, cara. Isso aí é que torna a experiência, isso que dá o valor à experiência. Não é preço, é o valor. É o valor, né? Que torna a pessoa, ela sair daqui assim, dar aquele respiro, não sei se o microfone cabe. Respirar fundo. E valeu. Tô indo pra casa, amanhã ela acorda assim, toma um café, ela pensa assim, que dia que eu tive ontem, cara.
1: Que dia... E isso te faz querer viver mais dessas coisas, né?
2: Eu já ia falar do espanhol por causa do... Por suposto. Sim, com certeza, é isso aí mesmo, cara. Eu tava pensando nos Uruguai que veio pra cá.
1: O músico já tá pronto pra atender os vizinhos em espanhol já.
2: Não, que eu tava pensando nisso, porque eles vêm e falam isso, né? E é muito legal, eu acabo tocando muito ali em Rivera, Tacuarembó, Durazno, Melo, Punta del Este, Punta del Diablo. E eles estão vindo muito pra cá e eu acabei encontrando muita gente, principalmente de Tacuarembó, Durazno e Rivera. E eles, ficam muito felizes de reencontrar aqui e ouve a música, eu gosto de tocar umas em espanhol, e eles criam essa experiência, cara, daí eu voltei pra lá, vou pra lá, na verdade, né, e encontro eles lá novamente, e eles revivem aquele momento, então essa experiência é uma troca, né, uma coisa assim, eu não tenho nem palavras, fico gaguejando aqui no microfone.
1: Mas Pablo, quero te agradecer, cara, muito obrigado pela tua participação conosco, mais uma vez parabéns pelo som que tu fez, animou a galera, conseguiu fazer a galera cantar junto contigo em alguns momentos, que num evento gastronômico, vamos lá, um desafio, né, a galera tá ali comendo, tu conseguiu fazer a galera cantar junto contigo, foi maravilhoso.
2: Eu sou só o plus, cara, eu sou só o orégano, eu sou só o tempero.
1: Que bom que tem esse orégano pro evento, então.
2: É, que bom.

0: Valeu demais, obrigado, cara. Parabéns.
1: Valeu, eu que agradeço a todo mundo. Um grande abraço.
0: Valeu, valeu. Tá aí o Pablo Pohlmann, responsável por fazer o início no que nós tratamos aqui da questão musical. Foi o cara que fez um baita trabalho, um baita som pra abrir os trabalhos aqui na Parrija e o Paradiso, aqui no Raízes do Fogo, em sua terceira edição. Já temos aqui, eu sei que nós vamos falar agora com uma galera que, assim como o Pablo, conhece muito bem o evento. E conhece muito bem o evento por quê? Porque está na terceira edição, mas esteve na segunda edição e esteve na primeira edição. Venham cá, por favor, venham cá, venham cá, venham cá. Galera, vou pedir nome e cidade pra todo mundo. Nome?
2: Fuca.
0: Fuca.
2: Santa Maria.
3: Franciane, Fran, Santa Maria.
0: Ó, todo mundo dando nome, codinome já aqui, apelido.
2: Se eu disser meu nome, aí vai ficar bem difícil.
0: Eu já os conheço, mas é porque a audiência não, talvez não vá associar o nome.
4: Karina Lima, Santa Maria.
0: Seguinte, vocês já me sopraram no ouvido aqui que vocês estiveram na primeira edição, na segunda edição e na terceira edição. Quero que vocês, Fuca, primeiro, me diz um pouco do teu olhar com relação a esse evento, que chega uma terceira edição e que vem crescendo ao longo de cada uma delas. Como é que tu percebe esse evento?
2: Bom, Fabiano, boa tarde a todos. O crescimento é exponencial. A primeira edição foi muito boa, a segunda maravilhosa e essa está sendo sensacional. Tá? O trabalho da Jéssica aqui é maravilhoso, ela é muito dedicada, ela é muito minuciosa no que faz. Ela não abriu para muita gente, entende? Poderia aqui botar 1.000 pessoas, mas não. Hoje temos em torno de 400 pessoas, mais ou menos aí. E a gente tem acesso fácil aos drinks, às comidas, a carne é maravilhosa. Não vou fazer propaganda aqui, né?
0: Mas essa você pode fazer, pode fazer.
2: O frigorífico Silva, de uns amigos nossos aí, do Gabi, Gabriel.
0: Galera que trabalha bem tem que ser valorizada.
2: Exato. Então tudo aqui é do bom e do melhor. Digo assim, pessoal, não deu pra vir dessa vez, terá a quarta edição, venham, porque vale muito a pena. Recanto Maestro é sensacional, isso aqui brilha aos olhos do Brasil inteiro e nós estamos do lado aqui. Perfeito. Então venham pra cá que vale muito a pena.
0: Olha aí, o Fuca já fez um convite pra quarta edição. O Fuca, é o seguinte, Fuca, o que tu vai fazer em janeiro do ano que vem?
2: Vira aqui, né?
0: Tá, não, é porque eu vou tirar férias da rádio. Daqui a pouco o Fuca pode ficar no meu lugar. Pode ficar no meu lugar, porque aqui eu dei uma de comunicador da rádio agora aqui, ó. Eu vou te dizer, hein, Fuca? Vou te dizer. Agora, Fran, mas não esquece disso, daqui a pouco eu te chamo mesmo, hein, Fuca? Agora, Fran, o Fuca falou sobre algo que é importante também, sobre os cuidados tomados pela Jéssica, pela equipe, no que diz respeito a garantir conforto, a garantir tranquilidade, que tu não vais em momento algum em nenhuma das estações, e eu já comi, olha, vou dizer comi agora há pouco ali, hein? Tu não fica em fila, não demora, é tudo rápido, é todo acesso muito tranquilo. Isso faz a diferença quando a gente fala de uma experiência, né?
3: É isso aí, a qualidade do evento é algo especial nesse evento aqui. Nós temos um lugar para sentar, tomar um drink, se divertir, conversar, é alegre, a música é espetacular e é isso que nos faz vir a todos os Raízes do Fogo, tá? A comida maravilhosa, carne, como o Fuca já citou antes, espetacular, e os acompanhamentos nem se fala. Agora, meio da tarde, vem um café com coisinhas quentinhas, fritinhas. Olha, tá, na hora.
0: Acho que nem cabe mais. Tá, não. Dando spoiler já pra mim, ó. Eu já vou atrasar, atenção, galera, que eu tinha compromisso depois, eu vou atrasar, viu? Vou atrasar.
3: E digo mais, nos outros eventos, depois que finalizou, nós entramos na Ilha Paradiso e continuamos a festa.
0: Jantaram?
3: Obviamente. Ficamos tomando mais uma cervejinha aí.
0: Porque tem isso, né? A experiência, ela passa sim pela gastronomia, obviamente. Nós estamos falando de um evento que tem como carro-chefe a gastronomia, mas a gente está falando aqui de uma bela vista, de um atendimento que é sensacional. Falava antes, inclusive, com o Pablo, que estava aqui, que fez a música, que também é outro ingrediente interessante aqui. E o Pablo fez um sonsaço, agora está o Marco Polo tocando e cantando ali também. E a gente está criando aqui memórias. Tá criando memórias para momentos em que a gente lá na frente, vivendo outras situações em outros lugares, vai lembrar desse dia aqui. E a gente tá vivendo isso do lado de casa. Muitas vezes a gente buscou fazer isso longe daqui e a gente tem isso do lado de casa com uma galera talentosa que pensa o evento em cada detalhe. Vale falar sobre isso também, né, Fran?
3: Vale muito. Às vezes a gente quer sair de Santa Maria e viajar e até a Serra Gaúcha, que é espetacular, claro. Obviamente. Eu amo Gramado. lado, mas assim, ó, nós temos o Recanto Maestro do lado de Santa Maria.

0: tá? São 30 quilômetros que nós chegamos aqui, nós temos hotéis maravilhosos, restaurantes maravilhosos. A recepção aqui da Jéssica não tem... Não tem explicação.
1: É ela quem recebe cada um dos convidados. É ela que tá ali recebendo todo mundo, né?
0: Não, não tem explicação. Os meninos aqui, todo mundo é muito bem preparado pra receber todo mundo. Próxima edição, gente. Quem não veio, como disseste o Fuca, venham na próxima que vai ser sensacional.
1: Boa, obrigado, Fran. Karina, fala pra gente. A Karina também é empreendedora. A Karina sabe muito bem dos desafios que são montar um evento, criar uma nova oportunidade, liderar equipes. Agora sabe também do quanto é bacana ver um evento de sucesso acontecer e participar dele nessas três edições. Imagino que pra ti é também muito bacana, porque eu sei que tem uma relação muito legal com a Jéssica também e conhece todo o trabalho desenvolvido por ela, né?
2: Sim, a Jéssica, além de minha amiga, eu tenho uma admiração incrível, assim, por ela, porque uma menina, né, Fabiano? E comandar tudo isso aqui com maestria, assim, com todo o cuidado que ela tem, Raiz do Fogo é ouro, gente. Se não conhece, nunca veio, tem que comparecer, porque vale muito a pena. É lugar de fazer... reencontrar os amigos, né? E fazer novas amizades, que eu acho muito importante. Eu mesma aqui já fiz tantas amizades.
1: Olha aí, ó.
2: Já é a terceira edição, né?
1: Agora, a Karina, ela é uma especialista em moda. Vem aqui comigo, dá uma olhadinha pra lá. Os looks ali são também um capítulo à parte, né? Porque a galera também se puxa, né?
2: Pessoal, tá, olha, caprichou no modelito, viu? Tá lindo, tá muito legal.
1: E isso é legal também. Tu tem um evento que ele, ao mesmo tempo, ele tem uma simplicidade, mas ele é sofisticado. Exatamente. Tudo isso se misturando com a natureza, com uma ótima vista, com um ambiente legal. É realmente uma experiência única que a gente tá vivendo aqui, né?
2: Tu sabe, Fabiano, que eu sempre falo que, pra mim, o sábado, meio-dia, é o melhor dia pra tu sair e almoçar. E a gente não tem esse espaço, a gente não tem isso, sabe? Então tem que valorizar, porque o evento durante o dia é a melhor coisa que existe, né?
1: Claro! Até porque tu tem a oportunidade de viver ele na plenitude, de logo em seguida ainda curtir, como a Fran falou aqui agora, daqui a pouco estender ele, que vai até a noite.
2: Acontece sempre, viu? Sempre acontece isso, né, Fran?
1: Boa, que legal. Fran, Karina, Fuca, muito obrigado, e que legal ter vocês ajudando a contar essas histórias, porque a gente tá aqui falando sobre um evento, eu no papel de comunicador da rádio, a gente recebeu esse convite pra estar aqui, mas vocês que viveram o evento desde a primeira vez, como quem vem aqui curtir o evento mesmo, como cliente que tá aqui, nos ajudam a contar as histórias para que pessoas que ainda não estiveram entendam que devem estar aqui numa quarta edição. Nós ainda não temos a data, mas já temos a certeza de que ela vai acontecer.
2: Outros eventos, né? Outros Raízes do Fogo também, que a gente vai estar aqui com certeza.
1: E o agente, a Karina... É a gente aqui. Maravilha! Vamos tocar música aí, Felipe! O Felipe tá na programação da Atlântida. Antes, viemos com Lucas Amorim, entre meio-dia e uma... Amorim foi quem me fez companhia. Agora, quem me faz companhia é Felipe Moraes. Aumenta a trilha aí, Felipe! Aí, ó, tá à mão o talento do Felipe Moraes no estúdio da Atlântida. Vamos assim até as 3 horas da tarde. Felipe preparou uma série de músicas legais que a gente começa a curtir a partir de agora. E daqui a pouco eu tô de volta ao vivo aqui da Parrija e o Paradiso com Raízes do Fogo.

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1: Da Rádio das Nossas Vidas, de volta e ao vivo, aqui do Raízes do Fogo, na Parrija e o Paradiso, terceira edição do Raízes do Fogo, rolando por aqui, evento sensacional, o sol apareceu para nos brindar, para deixar esse dia ainda mais bacana, e você é nosso convidado a curtir conosco a quarta edição, que já tá confirmada, muito embora nós ainda não tenhamos a data desta quarta edição, ela já está confirmada, Raízes do Fogo, esse evento que a gente tem acompanhado, e pelas falas, tanto da Jéssica, que é quem lidera por aqui, beijo, a Milena, minha prima, tá aqui, mandando um abraço, um beijo pra ela, veio almoçar aqui, atendeu o convite do primo, viu, ó, você também tem que fazer isso, atendeu o convite da galera da Atlântida, chegar por aqui pra curtir uma baita experiência, mas como eu falava, a Jéssica vem trazendo essa evolução do evento, né, que tem uma primeira edição, que como ela mesma citou, foi muito para testar, para entender como seria essa nova ideia, deu certo, vem para uma segunda edição com um evento maior, e chegamos a essa terceira edição, com um evento que realmente salta aos olhos, e a quarta edição, dentro dessa linha, vai ser ainda mais bacana, o evento nós falávamos, inclusive eu e Jean Leite aqui, gerente comercial das rádios, também da TV, dos negócios do Grupo RBS na região central do estado, o evento ele tem espaço para crescer ainda mais, inclusive, e conhecendo a Jéssica, conhecendo a equipe que ela tem, não tenho dúvida que esse evento vai crescer ainda mais, com todo o talento e energia dessa turma boa liderada pela Jéssica, a gente vai ter a oportunidade de ver uma quarta edição muito bacana, a galera da Atlântida, é claro, vai estar por aqui também, porque nós não somos bobos nem nada, a gente vai estar por aqui para curtir e para ajudar a construir tudo que envolve esse evento na comunicação, te fazer saber sobre esse evento, te fazer saber sobre ingressos, para que você não perca a oportunidade de estar aqui e de curtir a quarta edição do Raízes do Fogo. Galera, já estamos chegando ao final desta segunda parte do programa, agora faltando 12 minutos para as 3 horas da tarde, quero agradecer demais a todo mundo que nos trouxe aqui na audiência, uma galera chegou por aqui dizendo que estava ouvindo a Atlântida, uma galera chegou por aqui dizendo que nos ouviu e que por isso veio, ou veio pro restaurante, ou então que já estava programado para vir pro Raízes do Fogo, teve a oportunidade de trocar uma ideia com a gente por aqui, falamos com a Jéssica, que é a proprietária aqui de todo o evento, de toda a operação, as duas operações rolando por aqui, falamos também com o Roberto Argenta, este empresário, empreendedor, que é um entusiasta, que é uma liderança aqui de toda essa região, falando sobre educação, falando sobre turismo, falando sobre novas iniciativas.

Divas, tivemos a oportunidade de falar também com músicos, que veio aqui o Pablo Pullman, tivemos a oportunidade de falar com clientes que estão aqui desde a primeira edição, ou seja, falamos com uma galera que nos ajudou a contar todas as histórias, ou grande parte das histórias da terceira edição do Raízes do Fogo, esse evento tão legal que a galera da Atlântida e do Grupo RBS se orgulha de fazer parte, se orgulha de observar essa evolução. Valeu demais também a toda a equipe da Atlântida envolvida nesta atividade. Um abraço para Maico Moro, que está aqui garantindo toda a qualidade técnica direto aqui das Termas Romanas, direto aqui do restaurante e o Paradiso, no estúdio da Atlântida. Felipe Moraes, sobe a trilha aí, Felipe! Boa! Antes do Felipe, tivemos ainda Lucas Amorim, também junto conosco, aqui trazendo toda a nossa qualidade de organização do evento, de produção do evento. Luciana Schorn também, valeu demais, Lu, com todo o nosso digital. Samara De Biasi, valeu demais, Samara. Eu sou o Fabiano Oliveira, valeu demais a parceria de toda a audiência da Atlântida. A gente se fala de novo na segunda-feira, 9 horas da manhã, com o hashtag Atlântida. Valeu demais toda a parceria, um grande abraço, a gente segue de música, daqui a pouquinho tem show do intervalo e segue a programação da Atlântida. Tchau, tchau!

Esse é o som de Alok e Khalid com Dive Into Me, pra gente fechar mais um bloco de músicas do Ateri DJ aqui na Atlântida. Fechar também a edição de sábado. Eu sou Arroba Guzanotto, quero agradecer a sua companhia. Ainda te convidar pra seguir com a gente na programação da Atlântida de segunda a sexta e também no nosso Insta, arroba Ateri DJ Oficial, pra você conferir a nossa playlist, participar junto e seguir com a gente a qualquer hora do dia. Pra fechar de músicas, eu vou me despedindo na tarde com o Joe e a faixa End of Beginning. Um ótimo sábado pra você.

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2: E olha só a dúvida do Antônio. Doutor, tenho o hábito de adicionar pessoas que eu não conheço nas redes sociais, mas percebo que não consigo resolver meu isolamento, minha solidão dessa forma. Sou só eu ou essa é uma questão que pode atingir outras pessoas? Antônio, muita gente faz isso, né? Adicionar pessoas nas redes na tentativa de diminuir a solidão. Mas, de acordo com um novo estudo feito lá nos Estados Unidos, esse tipo de conexão pode estar ligado a um aumento do isolamento emocional. A pesquisa foi feita por cientistas da Universidade do Estado de Oregon e analisou hábitos digitais e níveis de solidão com mais de 1.500 adultos com idades entre 30 e 70 anos. Para os pesquisadores, manter contato online com amigos reais que você conhece da vida real não aumentou a solidão, mas também não reduziu esse sentimento. Já as interações frequentes, adicionar pessoas que você não conhece, esse tipo de comportamento mostrou maiores níveis de solidão. Conclusão sugerida por esse estudo é que você fique mais tempo desconectado e procure investir nas relações interpessoais reais, olho no olho, sabe? Encontrar seus amigos, trocar experiências, falar das dificuldades, curtir bons momentos juntos. Isso pode ser muito mais efetivo do que ficar adicionando gente que você não conhece na internet.
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0: Gabriel.
1: A irmã subiu, hein, Jorge?
0: Subiu. Estão dizendo que tá 15 pés, terral.
1: E olha essa praia, que beleza.
0: Que beleza, que sereia maravilhosa.

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2: E olha só a dúvida do Antônio. Doutor, tenho o hábito de adicionar pessoas que eu não conheço nas redes sociais, mas percebo que não consigo resolver meu isolamento, minha solidão dessa forma. Sou só eu ou essa é uma questão que pode atingir outras pessoas? Antônio, muita gente faz isso, né? Adicionar pessoas nas redes na tentativa de diminuir a solidão. Mas, de acordo com um novo estudo feito lá nos Estados Unidos, esse tipo de conexão pode estar ligado a um aumento do isolamento emocional. A pesquisa foi feita por cientistas da Universidade do Estado de Oregon e analisou hábitos digitais e níveis de solidão com mais de 1.500 adultos com idades entre 30 e 70 anos. Para os pesquisadores, manter contato online com amigos reais que você conhece da vida real não aumentou a solidão, mas também não reduziu esse sentimento.

0: Já as interações frequentes, adicionar pessoas que você não conhece, esse tipo de comportamento mostrou maiores níveis de solidão. Conclusão sugerida por esse estudo é que você fique mais tempo desconectado e procure investir nas relações interpessoais reais, olho no olho, sabe? Encontrar seus amigos, trocar experiências, falar das dificuldades, curtir bons momentos juntos. Isso pode ser muito mais efetivo do que ficar adicionando gente que você não conhece na internet. Tá com dúvidas? Escreve pra gente no arroba Jairo Bauer Oficial.
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22: De volta na Atlântida, todo mundo tá ouvindo a rádio das nossas vidas. Uma excelente tarde de sabadão pra todo mundo. Estamos chegando com mais um Tá na Rede, programa que conecta toda a Rede Atlântida aqui no Rio Grande do Sul, onde tem uma Atlântida no nosso estado. A gente para trocar uma ideia com os nossos colegas comunicadores e trazer o que melhor tá acontecendo neste final de semana. A nossa primeira parada é diretamente na Serra Gaúcha. Em Caxias do Sul tem Atlântida. Quem tá comigo por aqui é o Thiago Zirbis. Fala comigo, Thiago.
23: Salve, Miki! Tamo na área, diretamente aqui do topo da esquina da comunicação em Caxias do Sul, para falar para você das músicas da semana. Mas antes, preciso falar que dia 15 de maio tem Rodrigo Teaser com tributo ao Rei do Pop aqui em Caxias do Sul, no Ux Teatro. Nenhum de Nós desembarcando dia 23 de maio na Unid Master Hall, o mesmo local que vai receber o show do Geriátricos dia 30, com reverência, humor e qualidade sonora. Então se liga aí na agenda de shows, é só seguir a gente no arroba Atlântida Serra, que tem muito mais para você acompanhar. Fala no Instagram, tô lá no arroba Fala Tiaguinho, vai ser um prazer se tu me seguir em todo o estado do Rio Grande do Sul. Te Tiaguinho sem H, arroba fala

0: Thiaguinho pra gente conversar e bater um papo. Minha dupla aqui na Serra é Daniela Fante e agora a gente vai curtir Bad Bunny e também a Loki com o Dennis DJ. Fica bem, Mick, fica na paz e ó, bom sábado pra todos nós. Tchau.
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0: Tá na Atlântida, todo mundo tá ouvindo a rádio das nossas vidas e o som do Alok com Dennis DJ Mimosa. A gente ouviu também Bad Bunny com Baile Inovidável, músicas que o nosso colega Thiago Zirbis trouxe pra gente diretamente da Atlântida de Caxias do Sul, na Serra Gaúcha. Aliás, daqui a pouquinho a gente se encontra na pista em Caxias do Sul. Vou ter o maior prazer de tocar na festa La Barra Recuerdos, que vai acontecer no Bodega del Toro, nesta noite de sabadão em Caxias do Sul. Então, pra você que ouve a gente na Serra Gaúcha, fica aqui o convite muito especial para você colar junto conosco por aqui. Mais informações diretamente ali no arroba @labarrarecuerdos ou diretamente ali no arroba @omixilva também. Seja muito bem-vindo. A nossa viagem segue aqui no Tá na Rede. Tá na hora da gente cumprir mais um trecho. Vamos parar no Norte Gaúcho, em Passo Fundo tem Atlântida. Marcos Carvalho tá na área. Diz aí, Marquinhos.
2: Fala comigo, Mix Silva. Muito boa tarde, Rio Grande do Sul. Todo mundo curtindo, Tá na Rede. Aí o nosso passeio pelo interior do estado para saber de tudo que tá rolando na Rede Atlântida. Negócio seguinte, hein? Hoje, sabadão, tá rolando a partir daqui a pouco, cara. A partir das 6:30 da noite, a gente começa o festival É Claro Que É Rock em Passo Fundo, abrindo já com o show de Nenhum de Nós. E ainda tem Di Ferreiro, Paulo Ricardo, CPM 22, Reação em Cadeia e Ultraman. Tudo isso comemorando o aniversário da Rádio das Nossas Vidas, claro, da Atlântida Norte Gaúcho. Então é nosso convidado pra curtir tudo ali pelo Instagram, beleza? Dado o recado, tá na hora da gente falar das músicas aqui da programação. Dois grandes hits, tá? Toca pra gente, por favor, o som da Ray, Where's My Husband? E também Vintage Culture com Meu Verão. Tô convidando você do outro lado do rádio pra me seguir ali no Insta também, @marcos.carvalho, por lá que a gente segue trocando uma ideia, fechou? Grande abraço, valeu, até mais!
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0: 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Tá na Atlântida, todo mundo tá ouvindo o som do Vintage Culture com Meu Verão, fechando mais esse bloco de músicas por aqui. A gente ouviu ainda Ray com Where Is My Husband, músicas que o Marcos Carvalho trouxe pra gente, falando diretamente da Atlântida em Passo Fundo, no Norte Gaúcho. É o Tá na Rede que funciona dessa maneira, né? Conectando toda a rede Atlântida no Rio Grande do Sul. A nossa próxima parada é na região central do estado, em Santa Maria, tem Atlântida. Quem tá na área é o Fabiano Oliveira.
1: Sim, diz aí, Mix Silva, tudo certo, numa boa? Tô chegando com os sons em destaque aqui na região central do estado nessa semana. Aquelas músicas que não saem da cabeça da galera e que rolam a valer aqui na programação da Atlântida. São elas, Miley Smith com Starzing e ainda Papa Roach com Wake Up Calling. As duas rolando na sequência aqui na tarde da Rádio da Tua Vida. Aproveita e me segue lá no Insta, arroba diz aí Fabiano e o arroba Atlântida SM. Grande abraço e até mais. Tchau, tchau.
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0: Tá na Atlântida, todo mundo tá ouvindo o som do Papa Roach com Wake Up Calling. Teve também Mayo Smith com Stargazing, músicas que o Fabiano Oliveira trouxe pra gente diretamente da Atlântida de Santa Maria, na região central do estado do Rio Grande do Sul. A nossa viagem segue por aqui um pouquinho mais até o sul do estado, onde tem Atlântida, em Pelotas, Rio Grande, a nossa zona sul do estado do Rio Grande do Sul. E quem tá na área é o Márcio Melo. Fala comigo, Marcinho.
2: Salve, salve, Mix Silva, meu camarada. Eu, arroba Marcinho Rádio. Daqui da zona sul do estado para o nosso Tá na Rede, trazendo, é claro, aquelas sonzeiras que são as mais pedidas pela galera aqui na zona sul. Tô chegando na área com Rosalyn Snap e também Bruno Mars, I Just Might. É só sonzeira massa aqui da playlist da Atlântida. É, e é o seguinte, galera, se liga lá no arroba Atlântida ZS pra não perder nada do que acontece aqui na zona sul do estado. Segue lá, arroba Marcinho Rádio, e tamo junto. Um forte abraço e vamos curtir sonzeira. Até o sábado que vem com tudo isso e muito mais. Tchau!
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0: rede, tá na Atlântida. Tá na Atlântida, todo mundo tá ouvindo o som do Bruno Mars com I Just Mind. Fechando mais essa leva de músicas, teve também nesse bloquinho Rose Lincoln e Snap. Músicas que o Márcio Melo trouxe pra gente diretamente da Atlântida Zona Sul, em Pelotas, em Rio Grande, onde tem Atlântida também. A nossa viagem segue por aqui do Tá na Rede. Vamos parar agora no litoral norte gaúcho. Em Tramandaí tem Atlântida. Que Fornari tá na área? Fala comigo, Ki.
1: Salve, salve, galera ligada no Tá na Rede. Que Fornari chegando do litoral norte gaúcho, Atlântida, beira-mar, passando pra rolar dois sons que bombaram na programação da Atlântida da Praia nessa semana. Antes, um super convite, porque no próximo final de semana tem 36º Festival Internacional de Balonismo em Torres, em um evento que é considerado o principal do setor no Brasil e uma das 5 maiores festas do estado do Rio Grande do Sul. Então, no próximo fim de, no Parque do Balonismo em Torres, com competições, shows, feira comercial, gastronomia e muito mais, hein? Muito legal, do dia 30 de abril a 3 de maio de 2026. Então, próximo final de semana em Torres, vale muito a pena conferir o Festival Internacional de Balonismo. Bom, vamos curtir sonzeira? Segue o som por aqui com Taylor Swift, The Fate of Ophelia, também Anitta, Felipe Amorim, Hitmaker, Mick, toca pra nós, queridão. Tamo junto, segue nós, arroba Kifornari, arroba ATL Beira Mar. Beijo no coração, tchau, tchau, fui.
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0: Tá na Atlântida, todo mundo tá ouvindo o som da Anitta com Felipe Amorim e Hitmaker. Gostosinho é o nome da música. A gente ouviu antes Taylor Swift com The Fate of Ophelia. Músicas que o Ki Fornari trouxe pra gente diretamente do litoral norte gaúcho. A nossa última parada de hoje é em Santa Cruz do Sul, onde também tem Atlântida. Quem tá comigo por aqui é a Lu Castro. Fala comigo, Lu.
2: Fala, Miki. Tudo certo por aí? E aí, galera? Lu Castro chegando diretamente dos estúdios da Atlântida dos Vales, em Santa Cruz do Sul. A rádio da nossa vida para te acompanhar em todos os momentos, inclusive no teu final de semana. Essa semana, duas músicas chamaram a atenção e ficaram entre as mais comentadas aqui nos vales. Essa é para quem gosta de som elegante, envolvente, daquele que chega de mansinho e fica. Hozier com Too Sweet, música para curtir sem pressa, perfeita para deixar tocando e só sentir o clima. E essa aqui é para quem curte uma vibe intensa, meio poética, meio nostálgica, Didi Paris com Sailor Song. Daquelas músicas que parecem trilha sonora de filme e a gente ama, né? Então aproveita, segue a gente lá em arroba Atlântida dos Vales, arroba Lubecastro, segue também arroba Nairoland e fica por dentro de tudo que acontece por aqui nos vales. E é isso, galera. Um ótimo sábado e um ótimo final de semana pra todo mundo. Até a próxima. Tchau!
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0: Tá na Atlântida. Tá na Atlântida. Todo mundo tá ouvindo o Didi Parrot com o Sailor Song. Teve também Hozier com Too Sweet. Fechando mais essa leva de músicas aqui no nosso Tá na Rede, com os destaques apresentados pela Lu Castro, nossa comunicadora da Atlântida de Santa Cruz do Sul. A nossa última parada é justamente na Atlântida, na Grande Porto Alegre. Eu vou deixar por

0: aqui duas músicas que fazem muito sucesso na programação da Atlântida. Uma delas é Youngblood com Low Life. E na sequência, para fechar essa edição, tem Somber com Back to Friends. E dessa maneira, a gente encerra essa edição do Tá na Rede, conectando toda a rede Atlântida no Rio Grande do Sul. Ainda hoje, logo mais, eu subo a serra para tocar na festa La Barra Recuerdos, que vai acontecer no Bodega del Toro, em Caxias do Sul. Então, para você que ouve a gente na Serra Gaúcha, fica aqui esse convite muito especial. Tem o maior prazer de fazer parte desse line-up, eu, Mick Silva, juntamente com o Cris D. E você pode saber mais informações direto ali no meu arroba, o Mick Silva, o M-I-K Silva. Chega junto ali que você é muito bem-vindo. E desejar um excelente final de semana para todo mundo. A gente se vê na pista e também na programação aqui da Rede Atlântida. Aquele abraço para todo mundo. Valeu!
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11: Olá, bom fim de tarde, amigo e amiga, ligados na Atlântida, estamos chegando às 6:06 para mais um Pretinho Básico, nesta sexta-feira, 8 de maio, 2026. Vou te falar uma coisa já no início do programa, fica com a gente até o fim, porque hoje tá especial. 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Neto Fagundes.
12: Fala, meu querido.
11: Muito bom fim de tarde, Neto Fagundes.
12: Tá tudo bem contigo?
11: Tudo maravilhosamente bem, meu compadre.
12: Qual de nós dois que tá com a temperatura errada?
11: É.
12: Acho que vou tirar a minha jaqueta.
13: Não, tá friozinho. Fetter tá maluco, ele tá usando os troços.
12: Não, tem que tirar.
14: Ah, ele tirou o pijama, pelo menos.
11: Eu tô de manga curta também.
15: Cara, eu tô vindo um treino.
13: Treina duas vezes, tu falou pra mim treinar
15: de manhã. Treino três vezes, às vezes.
13: Tá sobrando tempo no dia.
15: Treinando de tarde.
13: Tá sobrando.
8: Privilégio.
13: Não,
8: privilégio.
13: Se vier de bermuda, o Lelê vem de bermuda, não te preocupa. Faz
14: não,
13: de
14: graça,
13: Ah, 6:07, galera.
15: Graça, leva amarelinho pra ti, tem que parar com esse negócio aí.
14: O produtor do programa não pode levar amarelo.
15: Desculpa, ele pode levar amarelo, sim. O produtor do programa é tu. O Rafinha hoje, ele produziu
13: três destaques.
15: Então, não produziu o programa inteiro.
13: Não, okay. Calma, tu vai ver, vai render muito. Lelê, vai render pra cacete. 10 para 7, nós vamos estar falando sobre os destaques.
15: 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Muito boa tarde, bom fim de tarde, Léo Oliveira.
14: E aí, Alejandro?
15: Maravilhosamente bem. 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Seja Vero, Leandro Bortolatti.
11: Boa tarde. Audiência do Pretinho especial.
15: Fim de tarde, Lele. Vai anoitecer daqui a 10 minutos. A tarde é quando a gente tá 1 da tarde, entendeu?
11: Tem uma galera que tá escutando agora, sabe onde? Na Califa.
15: Tá bom, aí é tarde ainda. Boa tarde ainda. Tem razão, Lelezinho, tem razão. 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Rafael Gomes, bom fim de tarde.
14: Bom fim de tarde, Alexandre.
15: Hoje ficou legal tua tarde hoje, hein?
14: Cara,
15: legal.
14: Me sobra muito
15: jogou
14: tempo.
15: Jogou play a tarde toda.
14: Quando eu não tenho que fazer os destaques.
15: Coisa boa,
14: cafezinho,
15: cara.
14: Cafezinho com aula do Neto Fagundes.
15: Compensação, garotão, produziu uns destaques que eu vou te dizer, cara.
13: Não, primeiramente, boa tarde, Alexandre.
15: Bom fim de tarde, Rafael.
13: Bom fim de tarde pra galera. Eu queria mandar um beijo especial pra galera que participa do Quase Nada, o programa que antecede aqui o Pretinho, pro Rio Grande do Sul, que é a galera que entra no ar aqui. aqui enlouquecida é falando
0: público,
13: com a gente.
0: Ali é o teu público.
13: Ah, não, é um público muito legal.
0: O quase nada é o programa de
14: costas falar que é o teu programa. Hoje eu fiquei assustado porque a última ligação, uma moça fala assim.
13: Thaís.
14: Ah, pô, meu namorado, ele é muito fã do Rafinha, imita o mestre e tal. Eu perguntei, tá aí, na hora H, ele já imitou o mestre? Ela falou, já.
0: Não.
14: No encerramento do Love, ele mandou um...
13: Que privilégio, Thaís! Não é
14: possível. Ele entrou no ar e afirmou.
0: Não é possível.
14: Você é responsável pelos seus atos. Que barbaridade, cara. Imagina a moça ali desnuda.
0: Que barbaridade.
1: Ah, pode ter sido depois daquela três respiradas mais
0: necessariamente fonda, né? Desnuda também.
14: Ai, não, podia estar de...
0: Pô, cara, bem colocado isso aí. É um elogio pra mim, né, cara?
13: Mas claro que
0: claro,
13: é.
0: Claro, pode ser
14: óbvio. Não. Com a voz do mestre.
13: Com a voz do mestre.
14: Com a voz do mestre, não.
0: Vamos fazer um teste aqui, ó.
13: Eles são muito ouvintes.
0: Respirou, ó. Tá, passou ali, respirou.
13: Que privilégio, Thaís, que sexo gostoso.
0: Olha aí, de repente a mina já dá uma risada.
1: Não é o caso, não é o caso mesmo.
13: Cara, vocês não sabem o que acontece na intimidade das pessoas.
0: Mas vindo do teu público, tá tudo certo, não tem
13: problema. 28% da audiência
0: pretinha. Tamo muito bem.
14: Aumentando, então.
0: Não mete essa.
14: Não mete essa. Era 25, subiu. Como assim?
0: Não tem como, não tem como.
13: Fecha o mês, a gente tem aumento.
0: Não tem como. Tá, olha só. Parou, vamos lá. Aniversariante do dia, Cleiton. Neto Fagundes está na mesa, só observem.
13: Observem Neto, só observem de boina
0: Neto
13: e jaqueta.
0: Neto Fagundes. Observem Neto Fagundes e sua educação. Obrigado, Neto.
14: Estamos no destaque.
0: Ouvinte, Clayton Alessandro Flores.
14: Alessandro.
0: Ele é supervisor de logística de Sapiranga, está fazendo 37 anos hoje. Parabéns, Clayton Alessandro Flores.
1: Galera da logística.
0: Clayton Alessandro, né? E agora a gente já entra nos destaques do Pretinho, que hoje,
13: Alexandre.
0: Hoje foram produzidos por Rafinha Menegazzo.
13: Durante a tarde toda.
0: Pagando uma dívida barra promessa que já perdura mais de ano neste programa.
13: Eu sou um homem de palavra, eu sou um homem de palavra.
0: O homem de palavra que atrasa, né? Atrasa a palavra.
13: Mais tarde do que nunca.
0: É, cabelo do boneco.
13: É questão de. Não, mas hoje tu pediu.
14: Quer trocar de lugar? Troca de lugar, vai lá pro
0: Isso.
14: Vem cá, vem, Gomes.
0: Vai, não, não, é com o microfone do produtor, do jeito que é.
16: Baixar o microfone.
14: Não, mas tu não pode baixar?
0: Pode baixar isso.
14: Eu sou o Rafinha agora. Agora tem o Rafinha.
0: O que tu quer, mano?
14: Eu vou tirar os tênis.
0: Dá um sprayzinho no
1: microfone. Enquanto eles ajeitam o microfone, eu queria dizer pra nossa audiência. Enquanto eles ajeitam ali, Fetter, eu queria dizer que ainda há ingressos para Novo Hamburgo, segunda sessão.
14: Hoje?
1: Estamos saindo daqui direto para Novo Hamburgo, primeira sessão lotada. Segunda sessão tem poucos ingressos.
14: Show novo.
17: Eu acho que são 10.
0: É, 10. Tinha 30 uma da tarde, agora deve ter o quê?
17: Eu acho que é 10.
0: 10? Que beleza. Então,
1: vai esgotar durante o programa. Você está nos ouvindo agora, Novo Hamburgo, Vale dos Sinos.
0: Compra.
1: Grande região, região não,
13: Olha a live. Grande Porto Alegre, região Vale do Sino.
14: Olha como é que tá na live, Rafinha.
0: Galera que tá na live com a gente no YouTube. Tá vendo sensacional essa cena do Rafinha ali, um pouquinho mais baixo que a galera.
13: Ah, muda.
14: Volta, contrário.
0: Bota na vida real.
14: Porque
13: mais.
14: Porque eu me achei, né?
0: Isso, aí, vida real. Vamos lá, Rafinha.

0: Rafinha. Parece a criança.
1: Eu tô abaixado.
2: Senta, olha só, eu queria pedir agora a atenção de vocês pra que a gente não atrapalhasse.
3: Não, eu jogo
0: com o produtor do programa.
3: Eu jogo com o
2: obstáculo. Tem um personagem que eu sigo. Personagem não, um influenciador que eu sigo no Instagram. E ele tem uma expressão que ele utiliza para pessoas pouco dotadas de inteligência. Não é o caso do Rafinha, mas é que eu acho a expressão tão sensacional. O inimigo da sinapse.
3: Vocês podem fazer o bullying que quiserem. Eu fiz o que tu me pediu. Abre isso aí.
2: Gabriel Medina.
1: Não.
2: Pera aí, cara. Vai começar com surf. Seja menos previsível.
3: Deixa eu te falar uma coisa. Tu deveria abraçar uma causa importante que é o esporte.
2: Alexandre.
3: Tu tira muita gente da marginalidade. Se o Brasil incentivasse cada vez mais o esporte, teríamos melhores seres humanos.
0: Agora ele veio bem. Esse microfone é o microfone.
2: É a maldição do microfone do Pretinho.
1: O destaque do Rafinha, eu apostaria que seria ou sobre surf ou sobre o Red Hot Chili Peppers.
3: Calma, Lelê.
2: Recém começou.
3: Não, faltou.
1: E o Denzel, claro.
2: Recém começou, Lelê.
0: Vai.
2: Gabriel Medina.
0: Tá quente.
2: Então, olha só.
0: Tá calor aqui.
2: É o microfone.
0: Tá,
2: né?
0: Calor.
2: É o microfone.
3: Sabe o, né, que vai acontecer? Ele vai estourar. Nesse microfone ele estoura.
2: Vamos lá então pro primeiro destaque na produção de Rafinha Menegazzo.
3: Meu expoente, eu tô te esperando.
1: Para que o advogado vai.
3: Não, nós estamos de carona com ele hoje, nosso motorista.
2: Ele tá só fazendo as mesmas coisas que tu faz.
3: Meu expoente, eu tô te esperando.
2: Gabriel Medina celebra Luana Silva, que é a primeira brasileira a liderar o ranking mundial do surf.
3: Feito histórico, Alexandre. Nós temos Gabriel Medina.
2: Dropa essa pra nós, Rafael.
3: Depois de um ano que ele ficou afastado, uma lesão no ombro, ele volta pra WSL e já conquista a liderança do ranking.
2: O que é WSL pra minha mãe? Não, minha mãe não, no caso, mas pra quem tá ouvindo o programa, desculpa, pra quem tá ouvindo o programa e não sabe o que é.
3: Elite Mundial de Surf.
2: Traduz a sigla WSL.
3: World Surf League.
2: Não deve ser isso.
3: É isso. Antes era WCT.
0: Tem certeza?
3: Absoluta.
2: WCT era o quê?
3: World Championship.
0: Não, esse é de tênis, cara. Tá.
3: Não, WCT não, era do surf.
2: É ATP.
0: Tá? Não, tênis também.
2: Tá, olha só.
0: Não,
3: tênis WCT, é ATP.
2: Olha só. Continuando então. Não. Peraí, tu como produtor não pode
3: produtor
2: xingar
3: também.
2: O
3: pode
2: colega.
3: Cala a boca!
1: Legal, olha só.
0: Esse é o bordão.
1: Se fosse o Rafael Gomes e não tivesse a tradução da sigla, tu ia reclamar dele.
3: Eu não sei!
1: É importante. O que tu tem que dizer?
3: Tá bem.
0: Tu entende? Avisar meu público, hoje sextou do PB, tem duas sessões. Show do Pretinho.com. Quem quiser, eu vou tirar fotos, gravar áudios.
3: E outubro,
2: quem não tá entendendo o que tá acontecendo.
0: E tem a minha palestra, também. Criatividade não é dom, quem quiser contratar, chama no direct.
2: Nós invertemos as posições de produtor e lock do programa. Então o Rafinha tá como produtor e o Rafael Gomes, produtor do programa, está como lock do programa.
0: E hoje eu vou pedir um Cavanhas, né? Minha marca, meus embaixadores.
2: Eu sou
0: embaixador do Cavanhas, né?
1: Tem código de desconto do Cavanhas?
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0: Eu peço pra ti.
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0: Não, eu dou um jeito de Itália, né? Eu sou embaixador da Itália também. Móveis planejados e X.
3: A Italiana tá botando dinheiro aqui na rádio.
0: Pode colar.
3: Coisa boa. Quando vocês quiserem.
2: Vai.
3: Então, eu acho que tá subentendido.
2: Não tem nada. Subentendido. Eu quero que tu abra e
1: ele está celebrando que é a menina.
2: O que, que ele celebra? É. Luana ele Silva, celebra. Primeira brasileira no ranking mundial do surf.
3: Isso aí já é um feito inédito. A gente só teve isso em 2007.
2: Temos umas aspas do Medina.
1: Não é inédito.
2: Temos aspas do Medina?
3: Medina elogiou demais a Luana. Por quê?
2: Primeiro, temos aspas
3: ela é
2: do Medina?
3: Uma americana nascida no Havaí. Ela é meio havaiana, meio brasileira. Ela ganhou a tríplice coroa ali na Gold Coast, entendeu?
0: É a loira,
3: Austrália.
0: A loira.
3: Não, é a moreninha.
2: E tu tá tremendo por quê, assim?
0: Que ela é a Tati Weston Webb. Pá,
2: sim. Por que tu tá tremendo?
3: Ah, é verdade.
2: Percebam que ele tá tremendo.
3: Eu tomei dois scoops de creatina hoje.
2: Dois o quê? Scoop de creatina? Dobrou a dose.
0: Tomou sequinho, sem água.
3: Não, quase
2: e café a tarde inteira.
3: Tarde inteira.
2: Por isso tá tremendo um pouquinho.
3: Exercício, joguei tênis de manhã também.
0: Vou cair no
3: Guto. 6:30, tô gravando.

0: entendi agora.
1: E veio fantasiado de Fabão, né? Veio fantasiado do reggae.
2: Pô, Rafinha, eu fiquei confuso ali que tu falou que é uma conquista inédita, mas que já tinha acontecido uma vez, então não é inédito.
0: Inédito porque tu tem um brasileiro, um masculino e um feminino no líder do ranking, isso é inédito.
2: Ao mesmo tempo.
0: Exato.
2: Mas já tinha acontecido.
1: Mas ela não é americana, não, ela não nasceu na Bahia? Não.
0: Ela é americana brasileira. A Tati é o quê, Gomes, já que tu sabe bastante?
2: Tá, mas por que ela é americana brasileira? O pai é brasileiro e a mãe é americana?
0: Weston Webb, ela é meio americana, meio brasileira. Mora em Santa Catarina, mãe recentemente.
2: A Tati é nossa colega aqui?
0: Não, uma surfista. Nós estamos falando do que, Alexandre? Tá prestando atenção no programa?
2: Eu tô prestando atenção.
0: Meio brasileira, meio americana. Eu tô falando do ranking.
2: Tá, mas quem é a Tati, pra quem não surfa, quem não tem a mãe, assim, não sabe?
0: É uma surfista brasileira, meio americana, meio brasileira.
2: A Tati era da Chima Roots.
0: Ela mora hoje em Garopaba. Tá. Eu tô dando um exemplo que é mais uma brasileira que participa da WSL, só que ela deu uma pausa na carreira.
2: Que
0: foi
2: quer
0: mãe.
2: WSL?
0: A Luana está liderando o ranking feminino, como o Gabriel Medina. Pra tu ter uma ideia,
1: é baita praia.
0: O top 10 dos brasileiros no ranking masculino, o top 10 do ranking da WSL, 6 são brasileiros.
2: Tá.
0: Nós temos
2: quem
0: Gabriel Medina.
2: Quarto lugar, quem tá?
0: Não, eu
1: não. Vem na ordem.
2: Vamos lá, quantos brasileiros no top 10?
0: 6.
2: Isso dá quantos por cento?
0: 60%.
2: Porra, é mais do que 50.
1: Tá, e quem é o segundo?
2: Quem são eles?
1: Quem é o primeiro?
0: O primeiro,
2: sexto
0: que
2: lugar, quem é?
0: O ranking é o Gabriel Medina.
1: Tá. Ele não tá lesionado?
2: Não, um ano
0: não
2: lesionado.
0: Tá prestando atenção, não.
2: Como é que ele tá de liderança do ranking?
0: O que eu falei no início? O que eu falei no início?
1: Se ele tá machucado aonde?
0: Ele tava um ano fora do tour.
1: Tá.
0: Por uma lesão no ombro. Ele volta e já...
1: Qual ombro?
0: O ombro do teu cu.
1: Que isso?
2: Olha só, uma coisa que é importante na posição. Não, não, por favor. Olha só, tem
0: um
2: condutor.
0: Uma coisa é um atucanar. Todo mundo de sacanagem.
2: Tu conhece o ombro? Só um pouquinho, Lelê, por favor. Olha só, uma coisa que é importante nessa posição.
1: É ruim, né?
2: Uma coisa que é importante nessa posição é: don't crack under pressure.
1: Bolachinha craque?
2: Entendeu?
0: Entendi, eu entendo inglês.
2: Não cede a pressão. Não cede a pressão.
0: Não, tu me faz uma pergunta.
2: É que ceder a pressão significa chamar o outro de imbecil.
0: Tá, não deixa de
2: ceder a pressão significa tomar no cu.
1: Ah, o Gomes tirou os tênis.
2: O Gomes tirou o tênis aí.
1: O Gomes tirou os tênis.
2: É o microfone aí, ó.
1: Não, aí não dá, cara.
2: Tá bom, vamos pro segundo destaque.
3: Ô, Alexandre, eu gostaria de ressaltar.
2: Pois não,
3: mais uma vez.
2: Vamos ajudar o colega.
3: A postura exemplar
0: Neto é meu amigo.
2: O Neto é contemplativo. Vem bem contemplativo.
1: Troca do
0: pipi. Antes, Alexandre,
2: 6:20.
0: Preciso encerrar. Parabéns aos brasileiros. A gente tá há quanto tempo sem ganhar a Copa do Mundo? Futebol, que é o esporte mais popular, estamos remando com um monte de pizza fria. No surf, a gente, ano sim, ano não, a gente é campeão mundial.
2: É verdade.
0: Tem mais.
1: Seis brasileiros.
2: Isso é uma verdade.
0: Vou te dizer os 6.
1: Vamos lá.
0: Gabriel Medina, Samuel Pupo, Iago Dora, Miguel Pupo, Ítalo Ferreira, Felipe Toledo.
1: Eles são parentes, os Pupo?
0: São irmãos.
2: Inclusive, depois a produção me separou um e-mail aqui que fala do Iago Dora. Olha só que louco. Muito bem. Vamos nós então aqui pro próximo destaque.
1: Meio brasileiro e metade brasileiro.
2: Metade americano. Próximo destaque na produção de destaques de Rafinha Menegazzo.
1: Que histórico hoje, né?
2: Neste dia histórico no Pretinho Básico. Próximo destaque.
1: Chuleta, Augusto.
2: Denzel Washington. Anuncia desenvolvimento de mais 2 longas da franquia O Protetor.
1: Ah, não, já deu, já.
2: Ah, pelo amor de Deus,
1: já
2: cara.
1: Já deu, já deu.
2: Esse, velha,
1: esse é repetido, a gente já deu esse destaque.
2: Cara, é verdade. É verdade.
1: Acho já que a produção deu não destaque. Conferiu. Não, tem não 3 deu. Produtores, eles não conferem. Não,
2: pois mas é, vamos lá, 3. Abre essa pra nós aí, Rafinha.
0: E 3 consegue repetir ou errar os destaques. Obrigado, Alexandre. Ele anunciou, ele que interpreta
2: Escusa Robert... Escusa os braços, dá numa posição de refratário, assim. Não, não, descruza os braços, te solta, relaxa.
3: É, teus ombros estão tensos, cara.
2: Pra tu ver como não é fácil ser produtor do Pretinho.
0: Também não é fácil ser um cara como eu.
2: É uma barbada ser um cara como tu, cara.
0: Na boa. Entregar tudo
2: é uma barbada ser um cara como tu.
0: Fácil
2: é
0: ficar ali, fazer Ctrl-V, Ctrl-C e trazer notícia. Eu faço.
2: Cara, rachou o grupo aí. Eu nunca imaginei. Rachou o grupo.
1: Olha aqui a preocupação do Gomes, pra quem tá na live. Ele tá tirado pra trás.
2: Abre essa pra nós, Denzel Washington, com mais 2 longas de O Protetor.
0: É, temos 3 edições, ele que interpreta.
2: Então venceu, serão 5.
0: Exatamente.
2: Fale só um pouquinho, não vou acordar o rapaz do
0: Robert McCall, que é o personagem que ele faz em O Protetor. na edição do protetor número 13, ele consegue voltar.
2: Desculpa te interromper, mas eu vou ter que dar um cartão amarelo pro Rafa Gomes, que tá no telefone ali, enquanto o colega tá abrindo a notícia.
4: Eu tô pagando a conta ali, cara. Eu tenho uma filha.
2: Justamente por isso.
4: Eu preciso pagar a conta.
2: Justamente por isso que eu te dou amarelo.
4: É domingo esse mês.
2: Poderia ter sido
4: pagar a conta hoje.
2: Poderia ter sido nobre e feito isso antes do programa ou depois. Durante o programa não é legal.
4: Mas eu entendo ele. Dia 10 é domingo.
2: Eu entendo ele, cara. Quando é que vence a conta?
4: Dia 10.
2: Dia 10 pode pagar a segunda tranquilamente.
3: Mas eu entendo ele, cara. É uma praticidade do banho suco.
0: Nem passou a tarde inteira sem fazer nada.
2: Exatamente. Mas enfim, tá amarelado. Continuando sobre o Denzel.
0: Ele que interpreta Robert Macau, que é o personagem dele na edição do Protetor 1, 2 e 3. No 3, passa na Itália, ele volta a contracenar com uma atriz da nova geração, que é a Dakota Fanning, qual ele fez esse filme junto com ela no Chamas da Vingança. E agora anunciou mais duas edições.
3: O papel que ela faz é a
0: Pita Ramos.
3: Lupita.
0: Pita Ramos.
1: Na palavra.
2: Música. Canta a música, Gomes.
4: Não, tira a trilha, por favor.
0: Isso aí. É isso aí.
1: Vai, fala.
4: Uma palavra.
0: O Tom não pegou o Tom.
4: Não digo nada.
0: Não pegou o Tom.
4: Ai, meu emociono.
3: Que coisa maravilhosa. Eu pensei que fosse ser tão bom, cara.
1: Ela tá lembrando o dia que ela tem me contado.
2: Vocês são muito foda, vocês são muito foda, cara. Vocês não são pouca coisa, vocês são muito foda.
0: Mas não pegou o tom direito.
1: Como é que é o tom?
2: Tem um monte de enganador, tem um monte de enganador por aí, mas vocês são foda.
0: Abre aspas, desde Austin, eu falo o seguinte. Desculpa, Lelê.
1: Não queria também.
2: Ele não tá falando nada.
0: Não, mas ele tirou a tua atenção. Eu tô olhando pra ti.
2: Eu tô te ouvindo, tu falou, é o seguinte.
0: Não, tu tem que olhar pra... É respeito. Eu estou te olhando.
2: Ah, moleque.
1: Ai, é respeito. Alexandrinho.
2: Olha pra mim e fala.
0: Alexandre, abre aspas. Desse. Eu acho que
1: afirma,
0: muitas
1: rapaz.
0: Vezes ele faz o filme.
1: Quase matou o velho lá. Matou o velho. Tava de boca cheia.
4: Foi quase na hora certa.
1: Na hora do golinho. Ah, meu Deus do céu.
0: É que eu te gosto, né, Alexandre? Eu preciso que tu fique me olhando, meu tesão, meu expoente.
1: Perdemos o tiozinho, perdemos o velho lá.
2: Calma, ele vai Lelê. Voltar, engasgou. Mas ele vai voltar. Ô Rafinha, pra concluir o Denzel, porque já são 6h24.
0: Mais duas edições.
1: Novo Hamburgo,
0: ele agradece.
2: Onde é que estreia a quarta?
0: A quarta agora no segundo semestre.
2: E a quinta?
1: Que dia?
0: Ano que vem, 27.
2: Tem que ser garantido
0: já. Robert Macau, não tem dia. A notícia não deu
4: o
0: dia.
4: O produtor não pesquisa as notícias.
0: Não, eu só sou um, não tenho três.
2: Beleza. Próximo e terceiro e último
0: destaque. Esse é matador.
2: Do Pretinho Básico. Surpreendentemente, Rafinha Menegazzo, como produtor dos destaques, traz uma informação sobre quem?
0: Presta atenção, Lelê.
2: Sobre Anthony Kiedis. Quem é Anthony Kiedis? Anthony Kiedis é o vocalista do Red Hot Chili Peppers. Pois então, o Anthony Kiedis acaba de lançar Jolene. Lelê, Jolene.
4: Ai, cara. Mas a notícia é do Protetor 4 de 2024.
2: Não é. Então já foram lançados, então, os singles.
0: Não, ainda não. Está em produção, como eu falei. Segundo semestre, Protetor 4, 2027, Protetor 5.
2: Tá bem. Jolene. O Anthony Kiedis acaba de lançar Jolene, que é o seu cold brew preferido para shows e festivais.
0: Banda que tá há muito tempo limpa, né, Lelê? Eles não se drogam mais. Aliás, o Chili Peppers anunciou 2026, vem disco novo, vem música nova. E ele pegou o parceiro dele ali pra criar uma marca de café gelado.
2: Cold Brew.
0: Exatamente. Tem duas opções ali, o cold, o café e depois...
2: Brew. E o brew.
0: Exatamente. Onde é que tu encontra? Pra quem já morou onde eu morei, em Los Angeles.
2: Onde é que tu mora em Los Angeles?
0: Nós moramos em Santa Mônica e São Clemente.
2: Oh, legal.
4: Santa
2: hein?
4: Mônica tem raposa que nem lá em casa.
2: Vou dar uma dica.
1: Não tem raposa lá, cara.
2: Tem raposa, rapaz.
4: Tem claro que tem, tô dizendo, eu vi que tem.
2: Ô, meu, o Cold Bruce aí.
1: Eu gosto
0: do Cold Bruce. Só não vomita cara, no programa.
1: Cara, o vento se molhou todo, ele teve que secar ali, tá todo
2: vem. Cara, peraí, que agora eu vou.
4: Tá.
2: Cara, pega o Cold Brew esse, tá?
1: Cold Brew.
2: Bota num copinho.
4: Tá.
2: Com gelo grandão.
4: Tá.
2: Bota o licor 43 junto. Nossa!
4: Scoopzinho de creatina, duas de pirona, tu dorme de
2: dia. O nome desse negócio já existe, o nome disso é Carajillo.
1: Ah, tu gosta de Carajillo?
2: É uma bebida caribenha chamada Carajillo, onde tu bota café frio misturado com o licor 43 retirado do freezer.
0: Carajillo 43.
2: Carajillo.
0: Ah, não é o caso, né? Ele não tá mais bebendo, né? Ele deu álcool com o Antônio Kiss. Tá na
2: notícia. Faz tempo, né?
0: Só pra encerrar,
2: da banda só o Chad tá bebendo.
0: Encerrando no varejo, o pacotes legal, né? Com 12 latas, na versão Black, custarão $33.
2: Onde é que compra?
0: Enquanto a alternativa com leite de aveia será vendida por $36.
2: Leite de aveia?
0: Varejo, tu deve entender, tu é um cara inteligente.
2: Tá, mas que é varejo? Por que que tu tá sendo tão indelicado,
0: ele
2: cara?
0: Ele tá perguntando onde é que vende, eu falei, tá na notícia, varejo.
4: Mas qual é o site?
0: Varejo, não tem site, é varejo. Nas coffee shops em Los Angeles e Nova York. Vai pra lá, tu vai tomar
2: a versão
0: café
2: com do leite de aveia é pra vegano.
0: Provavelmente, não sei, né? Ele é gosto, aí é gosto das pessoas, né?
2: Mas provavelmente, né, Lelê?
3: Não sei, vai lá.
0: Não, provavelmente, é um cara inteligente.
4: A produção, Lelê, tinha que saber.
2: É, geralmente a produção traz, especialmente porque é do Anthony Kids, o Chili Peppers, né?
0: Não, ele não cita nada de vegano, não, ele dá duas opções.
2: Não, é que o leite de aveia, né, tu eliminando o leite da vaca, tu atende um outro público, né?
0: Pode ser algo também na questão do teu...
2: Vegano.
0: Da tua dieta, né? Tem gente que opta por um leite de aveia.
2: Ah, pode ser a intolerância lá.
3: Ah, verdade.
2: Tem intolerância lá. Lactose?
0: Não, não tem.
2: Tu tem certeza disso? Vamos experimentar. Vamos provar?
0: Não, tô legal.
2: Quer provar o leitinho?
0: Quer fazer uma batida pra mim?
2: Fiz hoje mais de mamão. Mamãozinho, mamãozinho papai.
4: Mamão no saco. Achei fraco os destaques. Fraco.
0: Dia inteiro
4: pra achar.
0: Não, não foi.
2: Quer ficar 10 pra 10.
0: 40 minutos eu matei.
2: Hoje,
0: é muito
2: excepcionalmente
0: trabalho.
2: Hoje, eu também achei fraco os destaques. Eu não achei fracos, eu achei previsíveis. E datados. Achei previsível e datados os destaques.
4: Depois vou contar uma piada.
2: Tá, não, mas antes de contar a piada, eu gostaria de agora inverter novamente as posições. Tu volta pro teu microfone, Rafinha.
0: Obrigado,
2: nós, cara, por ter cumprido a promessa.
4: Grande abraço, hein?
2: E permita que Rafa Gomes agora volte muito para seu microfone, aumente a sua altura ali, tudo certo. E agora então, traga destaques relevantes do Pretinho Básico, meu querido produtor do programa, Rafael Gomes.
4: Te mandei no WhatsApp.
2: Liam Gallagher apoia a ideia de fazer show gratuito do Oasis em Copacabana. Aí engaja!
3: Eu quero é rock!
4: Depois que terminou Todo Mundo no Rio, obviamente já começaram as especulações sobre qual vai ser a próxima atração do Eduardo Paes, né? O que, que o Rio de Janeiro vai apresentar pro mundo no ano que vem. E aí, os fãs começaram uma campanha, dizendo, olha, depois de Lady Gaga, depois de Madonna, depois de Shakira, a gente precisa de algo que seja tão impactante quanto o que a gente acabou de viver. E aí, os fãs começaram uma campanha para o Oasis se apresentar em 2027 em Copacabana. No X, o Liam respondeu aos fãs e disse: vamos nessa, só depende do Rio.
3: É que ele é bem pilheiro no X, né?
4: Cara,
3: desde que ele parou de beber, eu acho que uma das maiores diversões dele é ficar no X, no antigo Twitter, respondendo os fãs, e nem sempre o que ele fala ali é real, né?
2: Mas enfim. Tu tá ligado que tu falou Twitter?
3: Ah, é mais forte que eu, né?
4: Vamos,
2: Twitter!
4: O projeto do revival do Oasis está acabado, mas não para sempre. Os dois já falaram isso abertamente, que eles pretendem voltar em projetos específicos.
2: Tá.
4: E aí agora o fã-clube do Oasis de novo voltou com tudo e quer que o Oasis volte em 2027 para um show aberto ao público.
3: Inclusive foi anunciado, não sei se ontem ou hoje, que no dia 10 de setembro será lançado um documentário, um longa documentário sobre a turnê de retorno do Oasis, inclusive nos cinemas IMAX pelo mundo inteiro. Daí imagina, Alexandre, imagina a qualidade do som que vai vir nesses troços. Som e imagem de primeiríssima. Eu lembro que eles estavam viajando com uma gigantesca equipe de filmagem e de fotos, né? Então vem material por aí.
2: Muito bom, Lelê. Aliás, próximo destaque. Próximo destaque, falar em muito bom. Próximo destaque eu vejo aqui no meu telefone. Mulher perde mais uma vítima.
1: A barbaridade.
2: Mais uma mulher que perde dinheiro, 50 mil reais, por acreditar que estava namorando o James Blunt.
0: Ah, Que pariu.
1: É bravo. O que, que é pior? É perder 50 mil ou namorar o James Blunt? Perder
0: 50 namorar mil. O James Blunt.
2: 50 mil pra namorar o...
1: O quê?
2: O Brad Pitt até vai.
3: Eu jamais namoraria o James Blunt, então perder 50 mil é bem pior.
4: São João da Boa Vista, interior de São Paulo, uma senhora de 57 anos procurou a polícia depois que descobriu que era uma farsa o namoro dela com o James Blunt.
1: Demorou, hein?
4: De acordo com ela, o golpe, ele se consistiu num dia que ela estava assistindo a uma live do verdadeiro James Blunt.
2: O golpe tá aí. Cai quem quer.

0: durante esta live, ela estava comentando e participando da live, quando, segundo ela, um perfil privado do James Blaine entrou em contato com ela.
1: Olha só, eu quero te dar um toque, tia.
0: Não, vamos acordar o leãozinho. Ó, tô te vendo aqui na live e tal e tal, tal, mas esse é o meu perfil privado, eu só interajo com algumas pessoas. E aí começaram a conversar por ali e, de acordo com ela, começou como uma amizade. Com o passar do tempo, ele foi dizendo que foi tendo uma crise no relacionamento, que se separou e que precisava...
2: Puta merda.
3: Cara, eu segurei o quanto deu, amarelinho pra ti.
2: Aí, segurou mesmo. Não,
1: que James Blunt já é ruim o original. Agora tu cantando ficou...
0: E que precisava de um apoio moral e financeiro pra se destratar com o atual empresário dele, pois era o empresário dele que impedia o James Blunt fake de vir ao Brasil encontrar ela.
3: Possível, cara.
0: Então ela começou a fazer depósitos pra, entre aspas, quebrar a cláusula de exclusividade.
1: Ela queria tirar ele do cárcere. Isso, ela pagou o resgate.
3: Mas meu, o cara que deu o golpe, certamente ele falava isso pra tiazinha.
1: O que que ele falava? You're beautiful, it's true.
0: E aí ele, o fake James Blunt pega um avião, vem pro Brasil.
2: Ele gostou.
3: Porque aí quando ele chega... Ele quer ir embora antes.
2: Ah, mas não,
3: o Léo tá rindo.
1: Eu
3: é feliz.
1: Eu tô rindo dele.
2: É, ele é meio abobado, tem duas coisas.
1: Eu sou abobado feliz.
2: É, isso aí.
1: Cara, mas é que o cara canta.
3: Olhem pro Neto Fagundes nesses momentos, você só olha.
1: Qual que tu gostou mais por enquanto?
3: Cala a boca, cara. Deixa o cara terminar o destaque dele ali, velho.
0: Quando o fake James Blunt chegou no Brasil, ele pediu novos auxílios financeiros para a moça até então. E ela já tava dizendo, pô, mas tu tá no Brasil, vamos se ver então. E aí foi ainda, foi aí que ela desconfiou de que ele não seria verdadeiro, procurou a polícia. E aí a polícia falou muito fácil era de descobrir que não era o verdadeiro James Blunt. E principalmente.
2: A pena não, tem que perder mesmo.
0: Que o dinheiro dela não teria como voltar. Ela perdeu 50 mil reais.
1: Not beautiful!
0: Pediu até o empréstimo.
1: Not beautiful!
3: Tá bem, Gomes! Seus destaques são maravilhosos. Muito obrigado. Teria mais um ainda, mas eu vou deixar guardadinho, porque
2: melhor,
3: são 26 para 7. 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
0: Cara, é o seguinte, ó, queria só convidar o pessoal, né, antes do Nego Velho
3: contar. Mas antes o Toco, peraí.
0: O Toquinho, é o seguinte, são 44 anos de Galpão Crioulo, e esse mês de maio, é o mês que a gente completa, talvez assim, ó, aqueles momentos mais emocionantes da gente resgatar histórias do Tio Nico, do início do Galpão. Então quero convocar o pessoal da cultura regional aí, do nosso estado inteiro, do nosso mundo todo, porque o Pretinho está sendo ouvido para amanhã, 8h30 da manhã, na RBS TV, assistir o Galpão Crioulo, cheio de novidade. Não vou nem dar spoiler aqui.
3: Tá na Globoplay depois, compadre?
0: Tá na Globoplay também. Mas é que a gente conta ponto quando assiste 8h30 da manhã, óbvio, na RBS TV.
3: Eu vou estar vendo.
0: Né? Então, convidar todo mundo para quem acordar cedo da manhã, fazer um chimarrão e assistir esse momento especial dos 44 anos de uma história maravilhosa na televisão brasileira, criada ali desde o início pelo Tio Nico, né? E que completa 44 anos com uma gurizada chegando junto agora. Uma novidade, sempre tô com
3: tô trabalhando
0: com gente da idade dos meus filhos,
3: que
0: cara.
3: Legal, então, isso é maravilhoso.
0: É maravilhoso, né? Então, amanhã, 8h30 da manhã, tem Galpão Crioulo. E amanhã eu vou estar na Fenachim, lá em Venâncio Aires. Deu um temporalzinho forte.
3: É, bicho, pegou essa noite aí.
0: Mas tá, vai pra dentro do ginásio e a gente amanhã tá com os Fagundes às 7h30 da noite lá.
2: Coberto o ginásio, né?
3: Não é aberto. Ginásio aberto.
1: Ginásio aberto, isso.
3: É novidade,
1: É com Saibro.
0: Fala, Pretinhos, tudo certo? Me chamo Gustavo, sou de Torres, mas atualmente eu tô morando em Porto Alegre. O Nego Velho chega num bar pra tomar umas e outras e vê em cima do balcão um pote cheio de nota de 100 pila. 100 reais. Curioso, pois chegando ali perto do atendente, eu tô, meu querido, eu fiquei curioso agora com uma coisa aqui, me diz uma, por que essa dinheirama toda aí em cima nesse pote aí? Ah, nego, isso aqui é um desafio, mas um desafio com 3 etapas. Pra participar, tu paga 100 pila Se conseguir completar todas as etapas, leva esse dinheiro todo e mais uma BMW, meu querido.
2: Bom.
0: Para só um pouquinho, mas qual é o desafio? Pode me passar. Não, só posso ter falado depois que pagar, né? Ah, bom. Aí o nego velho tira uma nota de 100 pila, coloca dentro do pote e o atendente diz: bom, já colocou dinheiro, vou te dar aí, então. Na primeira etapa, tu tem que virar 1 litro de cachaça direto em menos de 1 minuto. Tá? Depois.
2: Tá.
0: Tem um pitbull lá atrás que tá com dente podre. Vai lá e arranca o dente dele. Tá?
2: Tá. Ok.
0: Mas só pode usar uma das mãos. Por último, tu vai lá em cima que tem uma veinha de 90 anos que é virgem. E tu tem que tirar a virgindade dela.
2: Porra.
0: Meu querido, eu tô achando tranquilo pra mim. Tranquilo. Pode passar o litro da cachaça. Aí deram o litro da cachaça pra ele. O nego velho começou a beber aquela cachaça, todo mundo no bar torcendo por ele, vai indo. 30. Deu 58 segundos, mas conseguiu terminar tudo. Antes de 1 minuto. Daquela tossida assim, porque dava um troço forte. Logo depois já sai meio cambaleando pros fundos do bar pra enfrentar o pitbull. Todo mundo dentro do bar torcendo pelo nego velho. Daqui a pouco só se consegue escutar. Era latido, grito do nego velho, aquela barulheira, uma confusão. Depois de uns 5 minutos, deu um silêncio total, todo mundo em pânico ali, esperando. Daqui a pouco entra o nego velho no bar, roupa toda rasgada, marca de mordida, todo arranhado. Olhou pro atendente e disse: pronto, meu querido, agora só me diz onde é que tá velho com o dente podre que eu tenho que gastar. Peter, desculpa o e-mail longo. Rafinha, eu sou teu público.
2: Right.
0: Vamos dominar o mundo. Vamos!
3: Eu queria fazer uma pergunta pra vocês pela mesa. Gostei, é uma curiosidade. Tu falou a marca de um carro aí.
0: É, Cucu. Curiosidade.
3: Qual é a marca do carro que tu falou?
0: Aqui
3: a
0: era.
3: Piada BMW.
0: BMW.
3: Sabiam que todo mundo fala, pronuncia a marca deste carro errado?
0: Não é BMW.
3: BMW.
0: Pô, eu olhei o W.
2: Por isso que eu nunca comprei.
3: Porque não, é em alemão. E em alemão, BMW significa Bayerisch Motorenwerk.
0: Werk.
3: Então o W é Werk.
2: Que viagem, hein?
3: A partir de hoje vocês passam a chamar a BMW de BMW.
2: Não tem como.
1: Eu também
2: não tem como.
0: É simples, é só
2: não
0: eu.
2: Não inventas aí.
1: Não,
2: nem o vendedor da BMW vende com
1: BMW. É o que é. Mas BMW, vamos mandar hoje. Não.
3: É o que é.
4: Se o Bob Marley soubesse disso, talvez ele não teria comprado a dele, né? Sabe por quê?
3: Não.
4: Ele, quando ele ganhou uma grana, ele comprou
3: uma BMW.
4: BMW.
0: Não, Bob, BMW.
4: Bob Marley and the Wailers.
3: Pô, que loucura! Bob Marley and the Wailers. Eu não sabia dessa história, tá no documentário?
0: Agora é Wailers.
2: Não.
0: Agora é Wailers. É,
2: não tá no documentário.
3: Não, tu inventou agora.
4: Mas ele não tá na biografia.
2: Ele botou legal as cores da Jamaica na, pô, no carro.
1: Agora começou o programa.
2: Lotou.
1: Beleza? Agora estão falando de reggae, agora sim.
3: Aí,
1: bacana. Abraço pro meu amigo.
3: Produção. Tá bonito hoje, parabéns, hein? Gostei da tua performance, mas agora chegou aquele momento, aquela hora boa de abrir um FIS e oferecer pra galera. E abre pra nós aí, produção. FIS é o refrigerante do grupo Heineken. Tu imaginou uma latinha abrindo, né, Rafael?
2: Ah, imaginei.
3: Ah, tô ligado. Então imagina o seguinte, FIS, ele não é o refrigerante mais famoso. Todo mundo sabe qual é o refrigerante mais famoso. Não é o número um, né? Mas tudo bem, tudo certo. Ele se garante no sabor e na personalidade, é gostoso, bem gostoso. Tem nos sabores laranja, pera, guaraná da Amazônia e limão siciliano. Outra coisa.
1: Tem um limão siciliano? Como é que é?
3: Cara, tenta
1: vai te deitar.
3: Não me engolir no próximo boceiro.
2: Seis da manhã, vento.
1: Quer um cafezinho?
3: Pelo amor de Deus.
4: Duas sessões hoje ainda.
3: Outra coisa que o FIS faz: não dá moral pro açúcar. Refrigerante normal com açúcar FIS tem 50% menos açúcar que a média dos refrigerantes com versão zero.
1: Oh, bacana.
3: Olha isso, olha a informação, menos, 50% menos. Oh. Então experimenta, não custa nada, também vai custar lá o valor da latinha, não vai te arrepender, tenho certeza, você vai gostar do FIS. Muito bem, era isso então. Fizz é o refrigerante do grupo Heineken.
1: Oh, e é bacana, né?
3: Tu já experimentou, Ivan?
1: Fizz? É. De todas as maneiras que tu possa imaginar, eu também fiz.
3: Por exemplo?
1: Geladinho, quente, carimbadinho, muito bom.
3: Carimbadinho com o quê?
1: Ah, um negocinho ali, né? Só um negocinho.
3: Limão siciliano deve ser bom com uma coisinha.
1: Bota só uma coisinha
3: só
1: ali.
3: Só uma coisinha ali.
1: Uma coisinha,
3: cítrica, uma coisinha cítrica com limão siciliano deve ficar bom.
1: Mais purita mesmo. E aí, com o limãozinho.

0: mais bonita e... Ó, tá muito bom aqui o teu café.
1: Manda uma pra nós aí, Lelê, então.
2: Gelado. Bom dia, eu gostaria que esse e-mail fosse lido pelo Lelê.
3: Café do Antônio Kids. Oh.
2: Né? Me chamo Fernando, sou de Matinhos.
0: Oi, Nando!
2: Sou, Fernando Viana. Sou de Matinhos, litoral do Paraná.
0: Paraná. Meu Paraná.
2: Sim, Rafinha, o Paraná tem outras praias além da Ilha do Mel.
3: Tô sabendo.
2: No programa das 18 horas do dia 10 de março, o nosso querido Tarzan de Bonsai
3: aí é grosseria,
2: falou não. Que o Paraná tinha somente a Ilha do Mel como praia.
3: Não,
2: sendo rebatido pelo Lelê, falando que, que o nosso amado estado do Paraná tem o famoso Pico de Matinhos. Momento esse que acontece aos 22 minutos e 30
3: no
2: Spotify.
3: Lembro.
2: Caso Rafinha queira alegar que não disse isso,
1: não
2: me
1: lembro.
2: Pega. O cara que marca a minutagem do programa me pega.
3: Tem que ser muito
2: Rafinha, caso você não... Por que eu falei de Matinhos?
3: Por que que tu falou de Matinhos?
2: Porque eu sou esse
3: que
2: surfista.
3: Que tu falou de Matinhos?
2: Eu tenho alguns conhecimentos da minha...
3: Por que que tu falou de Matinhos?
0: Rafinha, tu falou de Matinhos?
4: Por que que tu falou de Matinhos?
2: Por que você falou de Matinhos? Falou do litoral do Paraná.
0: Por que você falou de Matinhos, vivo Reg?
2: Rafinha, caso você não saiba, o grande campeão mundial de surf, Iago Dora.
1: Olha aí, é de Matinhos.
2: Já disse em várias entrevistas que foi aqui que ele começou a surfar e que é o quintal do surf
1: em Matinhos?
2: Isso. Rafinha, apesar disso, eu sou teu público.
0: Sabia que o Edu Ribeiro fez uma música pra esse cara? Me adora! Pois quando você surfa-me.
3: É, não, não, essa aí não fez.
2: Ah,
3: essa foi, obrigado, irmão. Desculpa qualquer coisa.
2: Adoro suas piadas quinta série e também seus pensamentos intrusivos com piadas de gordo. Vida longa ao PB, abraço a todos. PS.
3: Oi.
2: Rafinha Menegazzo, segunda mando outro e-mail te defendendo de quando o Fetter falou dos peitos da sua esposa.
1: Não, jamais faria isso.
0: Não, tu falou.
3: Essa eu quero ver.
0: Tu falou.
1: Jamais faria isso.
5: Quantas horas ele falou isso?
1: Deve ter tido
3: um contexto. No minuto 23 do programa.
1: Não, deve ter tido um contexto.
3: Ah, claro.
1: Jamais faria isso.
5: Cara, o cara começou a surfar em Matinhos. Imagina esse louco no mar.
1: Ó, tem um e-mail aqui que eu gostaria que vocês prestassem atenção, Rafael.
3: É triste?
2: Ingressos acabando.
1: Não é triste.
3: Tem morte?
1: Não tem morte.
3: Doença?
1: Também não.
3: Tá, então vamos embora.
0: Mas eu acho que mataram a pessoa.
1: Me obrigaram a sair do armário. Pretinhos, como estão? Não me identifiquem. Quando eu era mais novo, comecei a falar com uma guria. Gente boa, engraçada e muito gata. Chamei ela pra minha casa e pra minha tristeza, não rolou nada além de uns beijinhos. Desanimei, porém, para minha tristeza, aliás, surpresa, ela me chamou pra casa dela, com a condição de ser depois das 10 da noite, pois era o horário em que o pai dela saía pra trabalhar.
0: Ai, o pai saizinho!
1: Pô, me animei, me arrumei, fui pra casa dela, chegando lá, mandei mensagem pra avisar que tinha chegado. Ela veio toda silenciosa até o portão e me falou: meu pai ainda não foi trabalhar, mas dá pra tu entrar se tu quiser. Na hora eu pensei: puta merda, mas só quem se arrisca merece viver o extraordinário.
3: Ele não tá errado, esse garoto.
1: Entrei na casa, na ponta dos pés, e fomos direto para o quarto. Colocamos um filme e o clima esquentou. Lenha, lenha, lenha e lenha.
0: Aí o papai saiu, né?
1: Enfim, tudo deu certo. E de manhã fui embora antes do pai acordar.
2: Ah, que privilégio.
1: Passaram os 2 dias e ela me chamou novamente. O mesmo papo de que o pai não tinha ido trabalhar. O problema é que eu fiquei com tosse, doente. E depois que terminamos o ato, peguei no sono e tive uma crise de tosse. Acordamos com algumas batidas fortes na porta do quarto, era o pai dela, puto. Eu pelado, acordei assustado, peguei minhas coisas e me escondi no guarda-roupa.
3: Coisa linda, isso é vida.
1: Isso é o extraordinário. A menina abriu a porta do quarto e ele veio direto no guarda-roupa. Abriu a porta, me viu agarrado numa mochila, nu, em posição fetal, olhou diretamente nos meus olhos e disse: o que tu tá fazendo aqui, maluco?
0: Ai, pai.
1: Ele me deu 3 minutos pra eu me arrumar e sair. A menina nunca mais falou comigo. Abraço e obrigado.
5: Mas pelo jeito ele conseguiu sair do armário.
1: Saiu do armário, exatamente como ele colocou no início aqui.
2: Que bom que ele tá vivo, né, cara?
1: Que loucura, cara.
0: Foi psicografado com o e-mail, temos que ver aí também se o garotão não...
1: Não.
3: Meio Chico Xavier.

0: Isso,
1: tudo certo.
0: Isso ficou gravado,
2: hein? Mas tu vê, né, cara? O cara sabia de todos os perigos que tinha com a situação.
1: E mesmo assim foi lá, né?
0: É que a vontade de amar, ela supera qualquer coisa. É, meu marido é fazendo
3: de jiu-jitsu. Você já foi pra casa de alguém escondido? As pessoas não podendo saber que você estava.
1: Quando?
0: Eu já. Eu fui.
4: Quando é bom.
3: Eu fui também.
0: Eu fui, mas.
3: Qual semana?
0: Ai, rapaz.
1: A vida é maravilhosa. O que estraga é a morte.
3: Levei de uma história do nada agora. Assim, o cara tava meio mal de grana, aí a mulher chama o filho e diz assim: faz o seguinte, ó. Tenta vender o nosso pato aqui, cara. Vende esse pato aí, que é só o que nós temos. Nós estamos numa situação terrível, cara.
4: O cara tem que vender um pato.
3: Pega esse pato. Vai lá e vende esse pato. Aí o cara olhou, tinha uma porta meio aberta, assim, ele encostou na porta. Quando ele encostou pra oferecer, ei, eu quero ir comprar o pato, assim. Aí a mulher grita pro cara que tava na casa assim:
1: do you want
3: meu marido, meu marido. Meu marido entra, pô! Enfiou o cara e o guri pra dentro do armário. Pra dentro do armário, o guri com o pato e o cara também, que era o amante da mulher, né? E a mulher, oi, querido, voltar? Sim, voltei. E o guri dentro do armário.
1: Corta pra dentro do armário.
3: Corta pra dentro do armário.
1: Tá vindo comprar um pato.
4: Quer comprar um pato?
3: E o cara, que pato, cara? Não quero comprar pato nenhum. Cara, vou abrir o bico aqui, cara. Eu sei que o marido dela tá aí. Se eu gritar aqui, vai vender pro teu lado.
4: Cena,
3: cara. Quanto é que tu quer pra esse pato? Ah, milzinho.
0: Milzinho!
3: Tá brincando, milzinho, cara? E eles, não, tudo bem, se vale a tua vida, milzinho. Eu dou um grito aqui agora, socorro, e deu, cara. Vai te pegar, sabe que tu é o amante da mulher dele, cara. Pô, tirou mil e botou na mão do guri. Pegou o pato, quando ele pegou o pato, o guri olhou pra ele assim, disse, devolve meu pato. Pô. E o cara, que teu pato, cara, acabei de comprar o pato. Não interessa, cara, me dá meu pato, preciso do meu pato aqui. Aí o cara disse, cara, acabei de comprar essa porra desse pato, eu paguei mil, cara. Eu vou dar um grito, cara, eu vou dar um grito, tá? Pega esse pato, essa porra, esse pato. Nisso a mulher abre a porta e diz pro cara, sai. Aí o guri saiu também, junto, né? Voltou pra casa com o pato e mil pila no bolso. Aí chegou assim, mãe, consegui o dinheiro pra nós, tá tudo tranquilo. E ela, mas tu tá com o pato aí? Não, o pato consegui segurar. Não, para aí. Então faz uma doação ali pra igreja. O pato. Aí ele, é, sério? Ah, leva ali, ele leva o pato lá dentro. Quando ele abre a porta, o pato, ah, não! Tudo é novo com esse pato.
1: O padre. Ô meu, por falar em padre, cara, vamos mandar um abraço pro padre Fábio de Mello.
3: Que teve
1: velho,
3: aqui hoje.
1: Que teve aqui hoje, participou do Bola nas Costas, do programa de futebol aqui da Atlântida com a gente. Cara, que criatura adorável o padre Fábio de Mello.
3: Ele
1: ficou
3: é
1: horas ali conversando com a gente, como se já nos conhecesse há muito tempo, cara.
2: Ele entrou no clima do programa, cara. Nossa, falou ali da questão de ter abençoado o Ronaldo, né? O Ronaldo
4: falou. Ronaldo.
3: Ele é do Cruzeiro,
0: ele torce pro Cruzeiro. Ele, o Ronaldo é o ídolo dele.
2: Mas ele contou pra nós que ele largou o futebol no 7-1 da seleção brasileira.
1: Que loucura.
2: Que ele ficava muito mal. Mal mesmo. Sim. Daí a gente perguntou pra ele, pô, mas como é que faz, né? Daí ele falou uma frase maravilhosa, né? Ele falou que essas coisas, assim, que a gente tem que ter esse domínio da mente de se afastar do que não nos faz bem.
0: E ele falou que Jesus...
3: É que nem ex-mulher, ele disse.
2: Isso. É que nem ex, né, cara? Tem que te afastar.
1: Será que o padre sabe como é que é se afastar de ex-mulher? O padre foi casado já?
0: Mas ele é estudioso.
1: Não, nunca foi casado.
4: Mas ele entende a mente humana. Mas na prática não dá, né?
1: Mas a mente humana é uma coisa.
4: Ele fala de insanidade, né? Eu gostei desse padre.
3: O último jogo que ele foi torcendo pro Cruzeiro foi quando o Grêmio caiu pra Série B.
0: Não foi quando o Grêmio caiu, já falei.
1: Quando é que ele vai no próximo?
0: Foi em 2000 que eu perguntei pra ele.
2: Não, é que ele se confundiu, cara. Eu falei pra ele, bah, é normal, padre. O Grêmio já caiu 3 vezes, a galera se confunde mesmo.
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4: Aí, onde gosta?
1: Uma moto. Olha, uma Harley.
0: Compra tua essa moto.
3: Boa tarde, pretinhos.
0: Por quê?
1: Não deixo.
3: Tô desapegando.
1: Vou se separar.
3: Tô desapegando da minha pretinha básica, maravilhosa.
0: Tipo,
3: vou dar um upgrade.
1: Tá linda ela, hein?
4: Favorito.
3: Vendo Harley 883, ano 2016, com 23 mil quilômetros.
1: É uma das mais lindas da Harley.
0: E mandou, cara, mandou pra exibir na live um panfleto. Gostei disso.
3: Toda original. A moto tá perfeita. 2 pneus zero, mata cachorro, CC bar.
0: Apenas... O que que... Como assim, mata o cachorro?
1: Cara, mata cachorro, é o apelido.
0: Que é? Apelido não.
1: É o apelido de um equipamento na moto.
3: Protetor.
1: Tu protege as tuas pernas.
0: Eu tenho meu cachorro.
1: Cala a boca.
3: Cala a boca. A moto encontra-se em Joinville, tem dois pneus zero e tá apenas 46 mil

0: à vista.
1: Certo.
2: Muito caro.
0: Em Joinville, Santa Catarina. O e-mail para contato do Vanderlei Girardi é Harley 883 no
1: Parei, PB. Parei,
3: cara, Joinville? Ele falou duas rodas.
1: Sim, compadre.
3: Eu tô trabalhando com outra área.
2: O que que tem a ver?
1: Uma roda.
3: Camboriú pra Joinville? Eu tenho o lado ali, né, cara? Mas eu trabalho com meia moto. Né, tá bem difícil agora. Tô tentando vender pra um circo. Tem aqueles caras que andam numa roda. Tá praticamente fechado.
1: Isso é muito bom.
0: 46 mil. E-mail é Harley883 no pb@gmail.com.
1: Ele entrega?
0: Harley883 no bebê.
3: Foi campeão do mundo com o Inter?
0: Não, eu acho que ele é hétero.
1: Não, eu achei deselegante.
4: Era bom.
1: Eu achei deselegante. Eu quis perguntar se ele entrega a moto. Ah, caso desculpa, eu queira comprar, ele manda entregar aqui em Porto Alegre. Manda entregar aqui na rádio, será?
0: Acho que sim.
2: Tu vai comprar?
1: Se ele entregar, quem sabe?
0: Vanderlei Girardi.
1: Muito caro, não tem essa grana.
2: Não é por isso.
1: Não, é sim.
2: Não é.
1: Não é.
2: Agora é Roraica, não tem.
1: Melhor dizer que é. Vamos ali, já voltamos com o intervalo. Obrigado pela sua audiência.
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3: Quase nada, quase nada. Os 15 minutos que antecedem o Pretinho Básico das 6 na Rede Atlântida. É quase nada, mas com muita conversa saudável.
9: Não vou amassar a linguiça na tua folga, Lelê, não.
3: É quase nada, mas com muita participação do ouvinte.
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9: Boa tarde.
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9: que
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3: Este é o Quase Nada, de segunda a sexta, 15 para 6 da tarde. Quase nada.
9: Ah, não, cara, só um pouquinho.
3: É mais que um pouquinho de programa.
9: Este é o Quase Nada.
3: É quase nada.
10: Gostado.
9: Oh!
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24: Tem que ser feliz com isso, vai encontrar teu público lá, né? Eu sei que tu queria ir pra casa, ficar com a tua mulher, namorar, né? Dar beijo na boca, beijão de língua, babado, bem babado. Era isso que tu queria fazer agora, né?
5: Ah, ele gosta de um bem babado.
24: Mas vai fazer na volta, quando volta pra casa, certamente. Duas e meia da manhã, três da manhã. Quer dar voz pra quem? Pra quem que quer dar voz?
9: Mandar um abraço pro Raul, que tá levando o prêmio dele,
24: o Rei
9: Leonardo. O Leonardo está indo pro Boteco Comedy na sessão extra. Eles só gostariam que a gente pudesse citar eles, porque ele tá solteirito há 13 anos e ele acha que lá pode ser que brilhe.
5: Vai subir no palco.
9: Vai subir no palco. Beijo pra ti, nos falamos lá daqui um pouquinho. Último ingresso.
24: Eu tenho aqui, antes de encerrar, perguntas infantis ao Lelê.
5: Ah, que bom.
24: Quem manda aqui é o André Sandrini.
25: Perguntas infantis.
24: Ao Lelê. Sandrini. É tipo tu.
5: Ele é minha família.
24: Uma sequência de perguntas sobre o reino animal para o público infantil do Pretinho, que sejam respondidas pelo Lelê. Lelê.
25: Tá, se é pro público infantil, então, né?
24: É tu, né, Lelê?
25: Não, mas eu digo o palavreado a ser usado.
24: Sim, claro.
25: 18 menos.
24: Lelê. Como faz para colocar um elefante na geladeira?
25: É só abrir a porta.
24: E?
25: Empurrá-lo, né? Colocá-lo para dentro.
24: E?
25: E fechar a porta.
24: Ok.

0: Mas e se quisermos colocar uma girafa na geladeira?
1: Aí tu tem que tirar o elefante.
0: Abre a porta tira o elefante, coloca a girafa.
1: Coloca a girafa.
0: Fecha a porta. Muito bom, tá indo bem, né, Lelê?
2: Vou acordar,
0: Rafinha. O leão. Tô te incomodando, Rafinha?
2: Eu não fiz nada, quem falou foi teu garotão aqui do lado. Eu tô te olhando e prestando atenção.
1: A pergunta do leão, inclusive, se o Rafinha quiser responder, né, já que ele...
2: Não, não, é pra ti as
0: perguntas. O leão, rei da floresta, convocou uma reunião pra tratar assuntos importantes sobre boa vizinhança. Okay. Todos os animais compareceram.
2: Okay. Não, peraí, temos o som do leão.
3: Isso aí foi o leão.
2: Como é que é o leão?
1: Convocando a galera.
0: O leão tem estado terminal.
2: Não, o leão fuma.
4: O leão com Covid.
2: Isso, o leão tá fumando.
0: O rei da floresta convocou uma reunião para tratar assuntos importantes sobre boa vizinhança e todos os animais compareceram, menos um. Qual, Lelê?
1: A girafa.
0: Por quê?
1: Ela está dentro da geladeira.
0: Muito bom, Lelê. Perfeito, Lelê. Supondo que tu precisa atravessar um rio, Lelê, que é a casa de uma família de crocodilos, mas tu não tem barco. No rio não tem ponte e também não tem árvores com cipós. O que tu faria, Lelê?
2: Tempo.
1: Pode repetir a pergunta?
0: Posso.
1: Puta merda.
0: Tu precisa atravessar um rio. Tá rolando uma reunião.
4: Vai começar o show de novo.
0: Tá rolando uma reunião que o leão chamou todos os bichos da floresta, só a girafa não tá participando. Por quê? Porque tá na geladeira.
1: Sim.
0: Aí tu tem que atravessar um rio, Lelê. Um rio cheio de crocodilo, uma família de crocodilo mora lá.
1: Tá.
0: Tu não tem barco, o rio não tem ponte e tu também não tem cipó. O que que tu faz, Lelê?
1: Eu pego o elefante que eu tirei da geladeira, subo em cima dele, faço ele atravessar o rio, tô do outro lado.
0: Me serve a tua resposta, Lelê. Mas...
1: Seria o elefante na geladeira?
0: Mas teu poder de observação não tá tão bom assim, porque nós temos uma reunião com todos os animais rolando lá na casa do leão.
4: Ou seja...
0: Portanto, não há jacarés no rio.
2: Os cocodrilos estão na reunião.
0: Te joga de bico e sai nadando. Bem tranquilamente.
4: Dia que é noite, né?
0: Os jacarés estão na reunião do leão.
4: Quase, Lelê, quase.
2: Esse remédio jamais vai curar.
0: Eu vou te dar um 8. Exatamente, vou te dar um 8,5, Lelê. Passou por média.
1: Não quero passar com 10.
0: Maravilhoso, Lelê. Abraços do André Sandrini. 7h05. Aproveitando que estamos contigo, Lelê. Pode votar.
1: Ah, cara, que
0: craque do episódio.
1: Hoje eu acho que pela primeira vez na história, a gente deveria dividir.
0: Não, mas não tem como, Lelê, isso não dá.
1: Eu queria votar no Rafa Gomes e no Rafinha pela troca ali que
0: entendi.
1: Foi
0: não, mas vai ter que votar num só, um deles só.
2: Ainda hoje
4: nós temos no show, Lelê, nós temos
1: aí então eu vou ter que votar no Rafa Gomes, porque a imitação foi melhor que os destaques. Né?
0: E eu acho que o Rafinha tava nervoso nos destaques, tava tremendo.
1: A expressão corporal dele.
0: Ele tava todo encolhido, refratário.
2: Uma bomboneira. Exatamente.
0: Gomes, vota em quem, Gomes?
4: Ah, o Rafinha produziu muito bem o programa, eu sei que é difícil estar nessa posição, e aí pra coroar com chave de ouro a apresentação dele, agora o produtor do programa vai dizer o número do WhatsApp do programa.
0: Vamos lá, diz aí, Rafinha, qual é o número do WhatsApp?
4: Eu vou votar nele.
5: Eu não uso WhatsApp no programa.
2: Tu não lê todo dia?
5: Não, mas eu não recebo material de ouvinte, eu só peguei os destaques.
0: Ele tá certo.
4: Meu voto é do Rafinha.
0: Vota no Rafinha. Léo Oliveira, vota em quem?
2: Cara, eu vou votar no Rafinha Gomes.
0: Tá bem?
2: Atuação impecável,
0: Como o Rafinha emulou, o Rafinha muito bem.
2: Muito bem, muito
0: Neto
2: bem.
0: Neto Fagundes.
4: Cara, eu vou votar no cara que faz aniversário a partir da meia-noite, que é um cara que...
0: Enganou, né? Fez a festa semana passada.
4: Vai ter parabéns. Eu gostaria muito de estar junto com ele, né? Nesse momento especial, mas quero aproveitar e mandar um abraço pro Léo aí, que vai lotar o comedy lá.
2: Amanhã
1: é show de aniversário.
2: Eu só vou de amanhã em Canoas, me assistindo no Boteco Comedy, vai ter junto comigo o meu compadre Rafael
1: Parabéns.
2: Vai ter bolo, né? Vai ter bolo, salgadinho. Se você não conseguiu comprar ingresso para ver o Prefiro Hamburgo, vai ter gente.
0: Ó, 7-6, vamos lá. 7-6, vota aí, querido.
2: Eu gostaria de agradecer, que eu tava aqui vendo, que pô, os Fagundes cantaram parabéns pro Gordo Léo na redação.
0: Isso é verdade. Parabéns, não é qualquer um. Nunca recebi parabéns dos Fagundes.
2: Os Fagundes são impecáveis.
0: Todos eles, Paulinho, Ernesto e Neto?
4: Isso aí.
1: Entrar com os instrumentos.
0: Parabéns, hein? Olha, agora eu vi o meu lugar nessa família aí.
4: Amanhã estamos na Feiraxim, lá em Venâncio Aires.
0: Rafinha vai votar em quem? Não, desculpa, Neto Fagundes. Vai votar em quem, Rafinha?
5: Vou votar num cara que conta piada sem ler.
0: Quem?
5: O único do programa,
0: Neto Fagundes. Muito bem, parabéns.
4: Muito bem, Rafinha, valeu.
0: Só me ajudem aí na contagem.
2: dois.
0: Um, dois, três. Não, na contagem dos votos, Lelê. Obrigado, Lelê.
2: Puta, queria mudar meu.
0: Puta, Lelê, votei em ti agora, Lelê.
2: Tá, eu vou te falar, Lelê, meu.
0: Votei em ti, Lelê. Lelê leva o craque do episódio. Ó, muito obrigado pela sua parceria nessa semana.
5: O uísque te ajuda, né,
0: você que.
2: É o Borré, fez o gol no final.
0: É, o gato. Você que colou com a gente ao vivo, a 1 e às 6, de segunda a sexta. Ainda agora vai ter a oportunidade de nos ver de novo no YouTube, no Spotify, nos ouvir em todas as plataformas de vídeo e pior ainda, receber uma enxurrada de cortes do Pretinho Básico no seu Instagram. Obrigado pelo carinho, a gente também te ama. Vamos voltar na segunda-feira, 1 da tarde, um feliz dia das mães pra você no domingo. Um abraço e bom final de semana.
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1: Sabe aquele sonho de criança de ter um superpoder? Uns queriam voar, outros se teletransportar e muitos até ler mentes. A gente sabe que, infelizmente, ainda não tem.

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